Você ouviu Romaria com Zé Renato e a participação de Padre Fábio de Melo, Maria Rita, Daniel e Tiaguinho, antes Porque Ela Disse Sim, Mulher de Deus com Vida Reluz. A segunda paróquia de Nossa Senhora do Perpétuo Socorro fica na Rua General Etchegóin, número 199, Parque Colúmbia, na Pavuna, zona norte do Rio de Janeiro. Foi elevada há 57 anos e pertence à terceira forania do Vicariato Episcopal Anchieta, na Arquidiocese do Rio. O pároco é o Monsenhor Geraldo Marques Raimundo.

0: Essa foi Mãe da Confiança com Dominus. Maria é minha mãe, com Andréia Thaisa de Moura. Também você ouviu Oração da Mãe com Juninho Chu e Mãe da Cruz com a comunidade Ruá. Aguarde, daqui a pouquinho, depois do intervalo, nós voltamos com a oração de Nossa Senhora do Perpétuo Socorro.
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1: Estamos de volta e neste momento a nossa oração à Nossa Senhora do Perpétuo Socorro. Virgem do Perpétuo Socorro, Santa Mãe do Redentor, socorrei o vosso povo que almeja ressurgir. Dai a todos a alegria de caminhar na consciente e ativa solidariedade com os mais pobres, os ouvintes, funcionários e amigos da Rádio Catedral. Anuncia de modo novo e corajoso o Evangelho do vosso Filho, fundamento e ápice de toda a convivência humana que aspira a uma paz verdadeira, justa e duradoura. Como o menino Jesus que admiramos neste venerável ícone, também nós queremos apertar a vossa mão. A vós não faltam nem o poder nem a bondade para nos socorrer em todas as necessidades e em cada nosso e dos nossos ouvintes. Agora é a vossa hora. Vinde, pois, em nosso auxílio e sede para todos refúgio e esperança. Amém.

Você ouviu Pelas Mãos de Maria com Fabiano Oliveira, também é escolhida com Padre Antônio Claré e Maria, Coração de Deus com Cláudia Cairo. Vamos agora à consagração a Nossa Senhora. Ó minha Senhora e minha Mãe, eu me ofereço todo a vós e em prova de minha devoção para convosco, vos consagro neste dia meus olhos, meus ouvidos, minha boca, meu coração e todo o meu ser. E já que sou vosso, ó incomparável Mãe, guardai-me e defendei-me como propriedade vossa. Amém.

0: A nossa última de hoje foi Mãe com Eterna Aliança, Senhora Aparecida com Fábio Trindade e a participação do Padre Antônio Maria. Antes, Mãe Milagrosa com Lidiane Oliveira e Maria com Flavinho. Bom, o nosso Com Maria fica por aqui, mas eu volto no próximo programa com canções dedicadas a ela, a Mãe do Nosso Senhor. Uma boa noite para você.
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1: Hoje, 20 de junho, um sábado dedicado a Nossa Senhora e dia que festejamos, entre muitos outros santos, Santa Florentina, Santa Miquelina, São Silvério, dia do revendedor. E como o Salmo 88 diz, quero cantar sempre a lealdade do Senhor. E nós, pela Rádio Catedral 106.7, estamos iniciando a nossa oração da noite. São alguns minutos apenas do nosso dia que aproveitamos esta oportunidade para dar uma resposta a Deus por tudo aquilo que Ele fez e que Ele nos deu hoje. Você em casa se preparando para dormir, você cuidando de alguém, você que está acordando agora para trabalhar, você que está no táxi, no carro, no trem, no metrô, na portaria, no presídio, onde quer que você esteja, estamos juntos e aproveitamos este momento para assim podermos fazer a nossa oração. É uma maneira pela qual damos uma resposta a Deus. Fé é a resposta que eu dou a Deus com a minha vida. E vida é o exercício constante e permanente de pequenos atos de amor. E o Evangelho de hoje nos ajuda nessa reflexão e nos ajuda também a darmos uma resposta a Deus. É o Evangelho de Mateus, capítulo 6, versículo 24 a 34. Diz o texto do Evangelho: ninguém pode servir a dois senhores, pois ou odiará um e amará o outro, ou se dedicará a um e desprezará o outro. Não podeis servir a Deus e à riqueza. Por isso eu vos digo, não fiqueis angustiados pela vossa vida, pensando sobre o que comereis ou o que bebereis, nem pelo vosso corpo, pensando sobre o que vestireis. Não vale a vida mais do que o alimento e o corpo mais do que a veste? Precisamos sempre refletir e ter uma preocupação de fazermos o melhor. Conheci, na minha experiência de vida, muitas pessoas que trabalharam durante muitos anos, 10, 12 horas por dia de trabalho, para juntar dinheiro e ter algum patrimônio. E essas pessoas não se cuidavam, não tinham uma preocupação de viver o momento, mas tentavam colocar tudo no futuro. Quando eu comprar isso, quando eu fizer aquilo, quando eu não sei o quê, sempre no futuro. Ou muitas vezes encontramos pessoas que vivem do passado. Ah, no meu tempo. O dia que você disser pela primeira vez essa expressão, no meu tempo, você já está começando a viver do passado. Poderíamos dizer de uma maneira administrativa, você já está começando a viver dos juros daquilo que você fez. O passado não existe, são lembranças, memórias, experiências que você já teve. O futuro não existe, porque ainda não chegou. Não adianta você ter expectativa daquilo que ainda não aconteceu. E o Cristo, no Evangelho de hoje, de Mateus, capítulo 6, versículo 24 a 34, ele nos dá um pequeno recado e um puxão de orelha. Diz assim: observai as aves do céu, não semeiam, não colhem, nem guardam em celeiros. E, no entanto, vosso Pai Celeste as alimenta. Não valeis muito mais do que elas? Portanto, não vos preocupeis com amanhã, pois o amanhã se preocupará consigo mesmo. A cada dia lhe basta o seu infortúnio. Ou seja, o meu tempo é este, é o que eu estou vivendo. E o critério é aquilo que o Cristo deixou: amar a Deus sobre todas as coisas e amar ao próximo como a si mesmo. Se nós não nos amamos, se nós não temos uma preocupação de fazermos o melhor, se nós não temos nenhuma perspectiva do hoje, parar para conversar com as pessoas, ter tempo para se alimentar. Na vida há tempo para tudo. A hora do alimento, alimento. A hora do repouso, repouso. A hora do trabalho, trabalho. Devemos fazer tudo com a mesma preocupação, a mesma vontade e a mesma garra. O afã pela vida e as preocupações pelo futuro, a ansiedade, podem determinar negativamente o hoje. Ou seja, você vai ficar estressado por coisas que ainda não aconteceram. E aquilo que está acontecendo, você não consegue administrar. Com isso, a bagagem do passado fica pesada e comprometida. Daí, vamos ficar deprimidos, a depressão. O discípulo que se deixa absorver e se ocupa apenas com o que pertence ao exterior, preocupado com a comida, a bebida, o vestuário, não se dá conta de que realmente é importante o cuidado com a sua vida interior, a preocupação em você crescer, progredir, avançar. Isso me impede de aprender o sentido da oração do Pai Nosso e deixa escapar a possibilidade de vencer o vão interesse pelo sucesso, pelo poder e pela vida fácil. Confiar em Deus e na sua previdente providência não exime o fiel do trabalho necessário pelo pão de cada dia, mas ajuda e ensina a não se afanar e se consumir pelo que perece, esquecendo de buscar e de praticar o que tem valor perene: o reino de Deus e sua justiça. Devemos estar preocupados com o amanhã. O amanhã, junto de Deus, que é eterno, no tempo de Deus. Nós precisamos fazer um exercício constante na nossa vida de cada dia superarmos as limitações e as coisas que nos impedem de realizarmos. Amanhã, dia 21 de junho, domingo, 12º domingo do tempo comum, dia que vamos comemorar e festejar Santo Albano, São Demétrio, São Luís Gonzaga, dia do profissionais de marketing, dia do livro, dia mundial dos ex-combatentes e dia da mídia. E dia também que vamos ter um texto do Evangelho de Mateus, capítulo 10, versículo 26, que diz: por isso, não os temais, pois nada há de encoberto que não será revelado, ou escondido que não será conhecido. O que vos digo na escuridão, dizei à luz do dia. O que escutais ao ouvido, proclamai sobre os telhados. Pai nosso que estais nos céus, santificado seja o vosso nome. Venha a nós o vosso reino. Seja feita a vossa vontade, assim na terra como no céu. O pão nosso de cada dia nos dai hoje. Perdoai as nossas ofensas, assim como nós perdoamos a quem nos tem ofendido. E não nos deixeis cair em tentação, mas livrai-nos do mal. Amém. Ave Maria, cheia de graça, o Senhor é convosco. Bendita sois vós entre as mulheres e bendito o fruto do vosso ventre, Jesus. Santa Maria, Mãe de Deus, rogai por nós, pecadores, agora e na hora de nossa morte. Amém. Senhor, fazei-me maior que as coisas pequenas de cada dia, para que não me torne do tamanho delas. Fazei-me também maior que os grandes sofrimentos, para que não me desespere, tornando-os maiores do que eu. Finalmente, tornai-me maior que as grandes alegrias da vida, para que estas não me elevem, tornando-me menor do que elas. O Senhor Jesus Cristo esteja ao nosso lado para nos defender, dentro de nós para nos conservar, diante de nós para nos conduzir, atrás de nós para nos guardar, acima de nós para nos abençoar. Abençoe-nos o Deus Todo-Poderoso, Pai, Filho e Espírito Santo. Amém. Boa noite.

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2: Pessoal, boa noite aos amigos da Rádio Catedral, você que neste momento está sintonizado aqui no programa Detalhes, em ritmo de Copa do Mundo, começando hoje com Roberto Carlos cantando Verde e Amarelo.

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0: Se você mora em Niterói, na semana que vem tem show do Roberto na cidade, no sábado, inaugurando a nova arena de Niterói. Niterói, que faz parte da história dele, que foi onde morou alguns meses, na casa de uma tia, quando veio de Cachoeiro de Itapemirim. Ele até falou dessa época na canção Minha Tia, da Jovem Guarda, Minha História de Amor e Não Adianta e Música Suave.

0: Terminando detalhes de hoje, 120, 150, 200 quilômetros por hora. Quantos momentos bonitos e seres humanos.
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afasta uma lágrima que começa a rolar no meu rosto. Estou a 160. Vou acender os faróis. 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

ponteiro agora marca 190. Por um momento tive a sensação de ter você ao meu lado. O banco está vazio. Estou só, a 200 por hora. Vou parar de pensar em você para prestar atenção na estrada.

negócio é esse de que somos culpados de tudo que há de errado sobre a face da terra? 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

somos filhos de Deus. 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

0: A você o nosso carinho pela fidelidade de sempre, a fidelidade dos nossos amigos. Lembrando que já estamos correndo na busca da nossa meta para que a Rádio Catedral, em junho, consiga fechar o mês com 100%. 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Um bom fim de semana para você, um grande abraço do Ricardo Franco, fique com Deus, tchau, até sábado.
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1: Boa noite, queridos ouvintes da Rádio Catedral FM. Aqui estamos para mais um Encontro com os Clássicos. O nosso programa de hoje será com a música orquestral de Schumann, compositor alemão do período romântico. Iniciaremos ouvindo a Sinfonia número 2, em Dó maior, opus 61, escrita em 4 movimentos. Hoje, ouviremos o primeiro sustenuto Assai Allegro, o segundo Scherzo Allegro Vivace e o terceiro Adagio Espressivo. Ouviremos com a Orquestra Filarmônica de Viena e o maestro italiano Giuseppe Sinopoli.

0: Acabamos de ouvir de Schumann três movimentos da Sinfonia número 2 em Dó Maior, opus 61. Ouvimos com a Orquestra Filarmônica de Viena e o maestro italiano Giuseppe Sinopoli.
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0: Na segunda parte do nosso programa, iniciaremos ouvindo de Schumann a abertura Manfred, opus 115, com a Orquestra Filarmônica de Viena e o maestro Giuseppe Sinopoli.

Acabamos de ouvir de Schumann a abertura Manfred, opus 115, com a Orquestra Filarmônica de Viena e o maestro Giuseppe Sinopoli. E para finalizar o nosso programa de hoje, ouviremos a abertura opus 52, com os movimentos Andante com Molto, os segundos Quero ao Vivo Trio, com a Orquestra Filarmônica de Viena e o maestro Giuseppe Sinopoli.

0: Acabamos de ouvir de Schumann O Andante e o Scherzo, da abertura Opus 52. Ouvimos com a Orquestra Filarmônica de Viena e o maestro italiano Giuseppe Sinopoli. Queridos ouvintes, espero que vocês tenham apreciado o programa de hoje. Desejo a todos uma boa noite e conto com vocês no nosso próximo encontro.
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0: O Senhor é contigo. Aleluia. Você vai chegar. Toma posse dessa palavra. Toma posse, meu querido. Aleluia.
1: Cento e seis vírgula sete.

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Caríssimos amigos e irmãos, que a paz do Senhor esteja com todos vocês. Domingo, dia do Senhor, nesse mês de junho, depois desses primeiros momentos iniciais do mês de junho, nós começamos a vivenciar esse mês com as devoções populares e com os folguedos de folclore bem próprio do nosso país. Já vivemos Santo Antônio, agora a semana que está entrando, vamos ver a festa de São João, e com João Batista, com tudo o que é a sua figura, seu trabalho, sua missão, também as nossas tradições populares brasileiras. Que nos ajudou cada vez mais a também viver um pouco mais a descontração bem própria do nosso país. É claro que isso recebemos também e os países europeus, especialmente Portugal, que veio aqui com a tradição popular. Mas cabe a nós justamente fazermos desses momentos, momentos de encontro. Encontro entre as pessoas, de fraternidade. Num povo muitas vezes cansado, abatido, com tantos problemas, tantas dores, tantos sofrimentos. Sabemos dos problemas de violência, de instabilidade, de insegurança, que existem em alguns lugares do Brasil e do mundo, mas também de muitas situações internas do coração das pessoas. Ter momentos de encontro com outras pessoas faz parte também do nosso dia a dia, esse relacionamento. Não sermos fechados, né, numa bolha, mas estamos abertos a escutar o outro, a nos dar as mãos uns para com os outros e vivemos esses momentos alegres. Que festa de São João que se aproxima nessa semana agora, encontre cada vez mais essa abertura para essa caminhada nossa, esse encontro entre nós, e possamos viver também esses belos momentos, além de, enquanto cristãos, celebrarmos a festa de São João, que de uma certa forma é o centro das festas juninas, né? A festa desse mês de junho. Embora muitos vão viver ainda outras épocas, não só em junho, mas também em julho, até agosto, às vezes vivem essas festas, mas que nós possamos vivenciar com o coração aberto. Meus irmãos e irmãs, domingo passado nós ouvimos falar sobre o chamado do Senhor para levarmos adiante a missão, a evangelização. Ovelha sem pastor, preocupação com a evangelização, com a missão de sermos esse povo que caminha anunciando a esperança. Nessa semana temos uma outra realidade. O povo que anuncia a esperança, que anuncia a vida, os que eles são os discípulos de Jesus, os apóstolos, são perseguidos. É uma triste realidade, mas que o Senhor já falou: se me perseguiram a mim, perseguirão também a vós. E não é de hoje que nós encontramos e escutamos na imprensa, escutamos também nos nossos meios de comunicação e divulgação. Temos aquele da CNN que divulga os cristãos perseguidos no mundo. A questão da perseguição não é do passado, é também do presente. Pode tomar variadas formas, variados meios e modos, mas continua a perseguição aos cristãos, e seja com a situação de não ter liberdade de culto, de não poder construir sua própria igreja, de não poder viver mediante a liberdade de se optar pela igreja latina, apostólica, católica, seja muitas vezes pelos meios digitais que vão colocando mil obstáculos contra os cristãos. Então essa perseguição é um carimbo, digamos assim, de que realmente estamos no caminho certo. A palavra de Deus desse domingo, 12º domingo, o Evangelho fala disso. Mateus 10:26. Não tenhais medo dos homens, pois nada de encoberto que não seja revelado, nada de escondido que não seja conhecido. O que vos digo na escuridão, dizei à luz do dia. O que escutais ao pé do ouvido, proclamai sobre os telhados. Não tenhais medo daqueles que matam o corpo, os martírios, mas não podem matar a alma. Pelo contrário, temei aquele que pode destruir a alma e o corpo no inferno. Jesus fala disso já. Não ter medo
das perseguições, daqueles que matam ou difamam, para tentar desacreditar a igreja e seus pastores. É muita difamação, não só de fora, mas muitas vezes de dentro. Judas Iscariotes era de dentro. Vemos aí, meus irmãos e irmãs, essa situação é algo que nós somos chamados a conviver e a tomar consciência que existe. E continua a leitura do Evangelho. Não se vendem dois pardais por algumas moedas, pouquíssimas. No entanto, nenhum deles cai no chão sem o conhecimento do vosso Pai. Quanto a vós, até os cabelos de vossa cabeça estão todos contados. Não tenhais medo. Palavra-chave. Não tenhais medo. Vós valeis mais do que muitos pardais. Portanto, todo aquele que se declarar a meu favor diante dos homens, também eu me declararei em favor dele diante do meu Pai que está nos céus. Aquele, porém, que me negar diante dos homens, também eu negarei diante do meu Pai que está nos céus. Meus irmãos e irmãs, há uma perseguição contra os cristãos, contra as suas lideranças, é algo constante na história da humanidade. Nem sempre é divulgado pela grande imprensa. Às vezes algumas coisas acabam divulgando, mas nem sempre. A grande imprensa não divulga a perseguição aos cristãos. Mas quantas igrejas fechadas, bombardeadas, queimadas, quantas imagens vilipendiadas, as mais variadas, quantos cristãos católicos proibidos de celebrar, de passar a fé aos seus filhos, quantos que são martirizados, com martírios cruentos, ainda hoje, que não são só dos primeiros tempos, dos primeiros séculos, mas uma constante através da história toda, até chegar hoje. Não tenhais medo. Vós valeis muito mais que muitos pardais. Não tenhais medo. Essa realidade, meus irmãos e irmãs, faz parte da nossa gênese, da nossa natureza. De uma forma ou de outra, nós somos perseguidos. Nem sempre, às vezes, de maneira cruenta, outras vezes, bem, através das várias situações, pelos meios de comunicação, especialmente digitais, que hoje, com muita facilidade, falam contra tudo, mas também, muitas vezes, com gestos com relação a igrejas, imagens, cristãos, e também os martírios que continuam ainda hoje. Já no Antigo Testamento aparecia isso. A leitura primeira desse domingo fala de Jeremias. Eu ouvi as injúrias de tantos homens e os vi espalhando o medo em redor. Denunciai-o, denunciemo-lo. Todos os amigos observavam minhas faltas, minhas falhas. Talvez ele cometa algum engano e nós poderemos apanhá-lo e nos desforrar dele. Como acontece isso? Talvez cometa algum engano e nós vamos desforrar. Mas, diz o profeta, o Senhor está ao meu lado como forte guerreiro. Por isso os que me perseguem cairão vencidos por não terem tido êxito. Eles se cobrirão de vergonha, eterna infâmia que nunca se apaga. O Senhor dos exércitos, que provas o homem justo e vês os sentimentos do coração, rogo-te e me faças vir a tua vingança contra eles, sobre eles, pois eu te declarei a minha causa. Cantai ao Senhor, louvai ao Senhor, pois ele salvou a vida de um pobre homem das mãos dos maus. Já no Antigo Testamento aparece justamente isso. Vamos calar o profeta. Vamos denunciá-lo. Vamos pegar-lhe algum erro. Fazer alguma coisa para atrapalhar a sua vida. Quando não é martírio, quando não é perseguição explícita, ou tentar levar a pessoa a ser desacreditada em alguma coisa. Mas o profeta fala, não, eu confio no Senhor, minha vida está em tuas mãos. É nesse aspecto que ele coloca bem claro isso, ou seja, o Senhor dos exércitos,
Ou seja, rogo-te me faças ver tudo, pois eu te declarei minha causa. Salvou a vida de um pobre homem das mãos dos maus. E o salmo de resposta, o salmo 68 ou 69, tem como refrão nesse domingo: atendei-me, ó Senhor, pelo vosso imenso amor. Ou seja, atendei-me, ó Senhor, pelo vosso imenso amor. E o salmo vai continuando: por vossa causa é que sofri tantos insultos, e meu rosto se cobriu de confusão. Eu me tornei como estranho a meus irmãos, como estrangeiro para os filhos de minha mãe, pois o meu zelo é e meu amor por vossa casa me devoram como fogo abrasador. Portanto, meus irmãos e irmãs, ser missionário, ser evangelizador, cuidar do bem do povo, tem todo o império do mal contra a gente, que usa as pessoas, usa os meios para desacreditar a igreja. A igreja está sempre anunciando a vida, a paz, a fraternidade, o perdão, a reconciliação, mas sem dúvida que sofre realmente com dureza as dificuldades de cada dia, de cada momento. Daqui quanto mais ela anuncia e proclama, mais sofre perseguições. E a segunda leitura, caríssimos irmãos e irmãs, fala dessa experiência nossa. Nós vamos ser capazes de dar força, de continuar anunciando o evangelho no meio das perseguições, porque justamente nós experimentamos a misericórdia do Senhor. São Paulo aos Romanos fala justamente isso, sobre a experiência que nós temos do dom de Deus que ultrapassa o delito. O pecado entrou no mundo por um só homem. Através do pecado entrou a morte, e a morte passou para todos os homens, porque todos pecaram. Fala bem nesse aspecto a carta de Paulo aos Romanos. No entanto, fala justamente que se a morte reinou até Moisés, mesmo que os que não pecaram como Adão, o qual era a figura provisória daquele que, devia vir, isso é comparável à falta de Adão. A transgressão são um só, levou a multidão humana à morte, mas foi de modo bem superior que a graça de Deus, ou seja, o dom gratuito, concedido através de um homem, Jesus Cristo, e derramou em abundância sobre todos. No meio da nossa missão evangelizadora, no meio da nossa missão de proclamar a boa notícia a todos, caríssimos amigos e irmãos, no meio da perseguição, nós somos chamados a ter essa experiência, como fala aqui a leitura da carta de São Paulo. Ou seja, derramou sua abundância em abundância sobre todos. Ou seja, se por um homem vem o pecado, por um homem vem a salvação, Jesus Cristo, nosso Senhor. E é nesse aspecto, meus irmãos e irmãs, que nós somos chamados a viver. De tal maneira vem a salvação em nosso Jesus Cristo para nós, que nós podemos ser esse povo que é perseguido, como fala aqui Jeremias, ou ainda como fala a melhor parte do Evangelho. Ou seja, não tenha medo, né, daqueles que matam o corpo, daqueles que difamam, daqueles que atrapalham nossa vida, daqueles que querem nos atrapalhar cada vez mais. Não é?

0: A fé em Jesus Cristo, nossa adesão a Ele, nosso anúncio dEle para o mundo de hoje e de sempre. Que nós possamos falar que não existe outro caminho que nos conduz ao Pai, a não ser aquele que deu vida por todos nós, que morreu e ressuscitou, Jesus Cristo, nosso Senhor. É o que fala com clareza aqui o Evangelho desse domingo. Participe na sua comunidade, escute a palavra de Deus com carinho, deixe ela entrar no seu coração e viva com alegria esse domingo, dia do Senhor. Que Deus abençoe e guarde a todos, em nome do Pai, e do Filho e do Espírito Santo. Amém.
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fascina em Jesus não é sua capacidade de ressuscitar os mortos, de curar os cegos, os paralíticos. O que me fascina nele é sua capacidade e coragem de dizer que Deus é Pai. Um Pai que tem preferência pelos piores homens e mulheres deste mundo. Um Pai que ama os que não merecem ser amados, que abraça os que não merecem ser abraçados e que escolhe os que não merecem ser escolhidos. Um Pai que quebra as regras ao nos desconcertar com seu amor tão surpreendente. Um Pai que não quer se ocupar com os erros que você cometeu até o dia de hoje, porque o amor que Ele tem por você é um amor cheio de futuro. Ele não está preso ao seu passado e a Ele não interessa o que você fez ou deixou de fazer de sua vida.

Senhor, que somente diante de Ti nós somos fortes.

Jesus, o filho de Davi, o Senhor do tempo e da história, não esqueceu de ti. E no tempo certo, ele

0: para que todo aquele que nele crê não pereça, mas tenha a vida eterna.
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6: Ofício da Imaculada Conceição. Deus vos salve, Virgem, Filha de Deus Pai. Deus vos salve, Virgem, Mãe de Deus Filho. Deus vos salve, Virgem, Esposa do Espírito Santo. Deus vos salve, Virgem, Sacrário da Santíssima Trindade.

Santa Maria, Rainha dos Céus, Mãe de Nosso Senhor Jesus Cristo, Senhora do Mundo, que a nenhum pecador desamparais e nem desprezais, ponde, Senhora, em mim os olhos de vossa piedade e alcançai de vosso amado Filho o perdão de todos os meus pecados, para que eu, que agora venero com devoção vossa Santa e Imaculada Conceição, mereça na outra vida alcançar o prêmio da bem-aventurança pelo merecimento de vosso bendito Filho Jesus Cristo, nosso Senhor, que com o Pai e o Espírito Santo vive e reina para sempre. Amém.

Santa Maria, Rainha dos Céus, Mãe de Nosso Senhor Jesus Cristo, Senhora do Mundo, que a nenhum pecador desamparais e nem desprezais, ponde, Senhora, em mim os olhos de vossa piedade e alcançai de vosso amado Filho o perdão de todos os meus pecados, para que eu, que agora venero com devoção vossa Santa e Imaculada Conceição, mereça na outra vida alcançar o prêmio da bem-aventurança pelo merecimento de vosso bendito Filho Jesus Cristo, nosso Senhor, que com o Pai e o Espírito Santo vive e reina para sempre.

Santa Maria, Rainha dos Céus, Mãe de Nosso Senhor Jesus Cristo, Senhora do Mundo, que a nenhum pecador desamparais e nem desprezais, ponde, Senhora, em mim os olhos de vossa piedade e alcançai de vosso amado Filho o perdão de todos os meus pecados, para que eu, que agora venero com devoção vossa Santa e Imaculada Conceição, mereça na outra vida alcançar o prêmio da bem-aventurança pelo merecimento de vosso bendito Filho Jesus Cristo, nosso Senhor, que com o Pai e o Espírito Santo vive e reina.

Santa Maria, Rainha dos Céus, Mãe de Nosso Senhor Jesus Cristo, Senhora do Mundo, que a nenhum pecador desamparais e nem desprezais, ponde, Senhora, em mim os olhos de vossa piedade e alcançai de vosso amado Filho o perdão de todos os meus pecados, para que eu, que agora venero com devoção vossa Santa e Imaculada Conceição, mereça na outra vida alcançar o prêmio da bem-aventurança pelo merecimento de vosso bendito Filho Jesus Cristo, nosso Senhor, que com o Pai e o Espírito Santo vive e reina para sempre.

Santa Maria, Rainha dos Céus, Mãe de Nosso Senhor Jesus Cristo, Senhora do Mundo, que a nenhum pecador desamparais e nem desprezais, ponde, Senhora, em mim os olhos de vossa piedade e alcançai de vosso amado Filho o perdão de todos os meus pecados, para que eu, que agora venero com devoção vossa Santa e Imaculada Conceição, mereça na outra vida alcançar o prêmio da bem-aventurança pelo merecimento de vosso bendito Filho Jesus Cristo, nosso Senhor, que com o Pai e o Espírito Santo vive e reina para sempre. Amém. Rogai a Deus, vós, Virgem, nos converta, que a sua ira se aparte de nós.

Santa Maria, Rainha dos Céus, Mãe de Nosso Senhor Jesus Cristo, Senhora do Mundo, que a nenhum pecador desamparais e nem desprezais, ponde, Senhora, em mim os olhos de vossa piedade e alcançai de vosso amado Filho o perdão de todos os meus pecados, para que eu, que agora venero com devoção vossa Santa e Imaculada Conceição, mereça na outra vida alcançar o prêmio da bem-aventurança pelo merecimento de vosso bendito Filho Jesus Cristo,

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0: em Deus Pai Todo-Poderoso, Criador do céu e da terra, e em Jesus Cristo, seu único Filho, nosso Senhor, que foi concebido pelo poder do Espírito Santo, nasceu da Virgem Maria, padeceu sob Pôncio Pilatos, foi crucificado, morto e sepultado, desceu à mansão dos mortos, ressuscitou ao terceiro dia, subiu aos céus e está sentado à direita de Deus Pai Todo-Poderoso, donde há de vir a julgar os vivos e os mortos. Creio no Espírito Santo, na Santa Igreja Católica, na comunhão dos santos, na remissão dos pecados, na ressurreição da carne, na vida eterna. Amém. Pai nosso que estais no céu, santificado seja o vosso nome. Venha a nós o vosso reino, seja feita a vossa vontade, assim na terra como no céu.
1: O pão nosso de cada dia nos dai hoje. Perdoai-nos as nossas ofensas, assim como nós perdoamos a quem nos tem ofendido. E não nos deixeis cair em tentação, mas livrai-nos do mal. Amém.
0: Ave Maria, cheia de graça, o Senhor é convosco. Bendita sois vós entre as mulheres, e bendito é o fruto do vosso ventre, Jesus.
1: Santa Maria, Mãe de Deus, rogai por nós, pecadores, agora e na hora de nossa morte. Amém.
0: Ave Maria, cheia de graça, o Senhor é convosco. Bendita sois vós entre as mulheres, e bendito é o fruto do vosso ventre, Jesus.
1: Santa Maria, Mãe de Deus, rogai por nós, pecadores, agora e na hora de nossa morte. Amém.
0: Ave Maria, cheia de graça, o Senhor é convosco. Bendita sois vós entre as mulheres, e bendito é o fruto do vosso ventre, Jesus.
1: Santa Maria, Mãe de Deus, rogai por nós, pecadores,

0: Pai nosso que estás no céu, santificado seja o vosso nome. Venha a nós o vosso reino, seja feita a vossa vontade, assim na terra como no céu.
1: O pão nosso de cada dia nos dai hoje, perdoai-nos as nossas ofensas, assim como nós perdoamos a quem nos tem ofendido. E não nos deixeis cair em tentação, mas livrai-nos do mal. Amém.
0: Ave Maria, cheia de graça, o Senhor é convosco. Bendita sois vós entre as mulheres, e bendito é o fruto do vosso ventre, Jesus.
1: Santa Maria, Mãe de Deus, rogai por nós, pecadores, agora e na hora de nossa morte. Amém.
0: Ave Maria, cheia de graça, o Senhor é convosco. Bendita sois vós entre as mulheres, e bendito é o fruto do vosso ventre, Jesus.
1: Santa Maria, Mãe de Deus, rogai por nós, pecadores, agora e na hora de nossa morte. Amém.
0: Ave Maria, cheia de graça, o Senhor é convosco. Bendita sois vós entre as mulheres, e bendito é o fruto do vosso ventre, Jesus.
1: Santa Maria, Mãe de Deus, rogai por nós, pecadores, agora e na hora de nossa morte. Amém.
0: Ave Maria, cheia de graça, o Senhor é convosco. Bendita sois vós entre as mulheres, e bendito é o fruto do vosso ventre, Jesus.
1: Santa Maria, Mãe de Deus, rogai por nós, pecadores, agora e na hora de nossa morte. Amém.
0: Ave Maria, cheia de graça, o Senhor é convosco. Bendita sois vós entre as mulheres, e bendito é o fruto do vosso ventre, Jesus.
1: Santa Maria, Mãe de Deus, rogai por nós, pecadores, agora e na hora de nossa morte. Amém.
0: Ave Maria, cheia de graça, o Senhor é convosco. Bendita sois vós entre as mulheres, e bendito é o fruto do vosso ventre, Jesus.
1: Santa Maria, Mãe de Deus, rogai por nós, pecadores, agora e na hora de nossa morte. Amém.
0: Ave Maria, cheia de graça, o Senhor é convosco. Bendita sois vós entre as mulheres, e bendito é o fruto do vosso ventre, Jesus.
1: Santa Maria, Mãe de Deus, rogai por nós, pecadores, agora e na hora de nossa morte. Amém.
0: Ave Maria, cheia de graça, o Senhor é convosco. Bendita sois vós entre as mulheres, e bendito é o fruto do vosso ventre, Jesus.
1: Santa Maria, Mãe de Deus, rogai por nós, pecadores, agora e na hora de nossa morte. Amém.
0: Ave Maria, cheia de graça, o Senhor é convosco. Bendita sois vós entre as mulheres, e bendito é o fruto do vosso ventre, Jesus.
1: Santa Maria, Mãe de Deus, rogai por nós, pecadores, agora e na hora de nossa morte. Amém.
0: Ave Maria, cheia de graça, o Senhor é convosco. Bendita sois vós entre as mulheres, e bendito é o fruto do vosso ventre, Jesus.
1: Santa Maria, Mãe de Deus, rogai por nós, pecadores, agora e na hora de nossa morte. Amém.
0: Glória ao Pai, ao Filho e ao Espírito Santo,
1: como era

0: Pai nosso que estais no céu, santificado seja o vosso nome. Venha a nós o vosso reino, seja feita a vossa vontade, assim na terra como no céu.
1: O pão nosso de cada dia nos dai hoje. Perdoai-nos as nossas ofensas, assim como nós perdoamos a quem nos tem ofendido. E não nos deixeis cair em tentação, mas livrai-nos do mal. Amém.
0: Ave Maria, cheia de graça, o Senhor é convosco. Bendita sois vós entre as mulheres e bendito é o fruto do vosso ventre, Jesus.
1: Santa Maria, Mãe de Deus, rogai por nós, pecadores, agora e na hora de nossa morte. Amém.
0: Ave Maria, cheia de graça, o Senhor é convosco. Bendita sois vós entre as mulheres e bendito é o fruto do vosso ventre, Jesus.
1: Santa Maria, Mãe de Deus, rogai por nós, pecadores, agora e na hora de nossa morte. Amém.
0: Ave Maria, cheia de graça, o Senhor é convosco. Bendita sois vós entre as mulheres e bendito é o fruto do vosso ventre, Jesus.
1: Santa Maria, Mãe de Deus, rogai por nós, pecadores, agora e na hora de nossa morte. Amém.
0: Ave Maria, cheia de graça, o Senhor é convosco. Bendita sois vós entre as mulheres e bendito é o fruto do vosso ventre, Jesus.
1: Santa Maria, Mãe de Deus, rogai por nós, pecadores, agora e na hora de nossa morte. Amém.
0: Ave Maria, cheia de graça, o Senhor é convosco. Bendita sois vós entre as mulheres e bendito é o fruto do vosso ventre, Jesus.
1: Santa Maria, Mãe de Deus, rogai por nós, pecadores, agora e na hora de nossa morte. Amém.
0: Ave Maria, cheia de graça, o Senhor é convosco. Bendita sois vós entre as mulheres e bendito é o fruto do vosso ventre, Jesus.
1: Santa Maria, Mãe de Deus, rogai por nós, pecadores, agora e na hora de nossa morte. Amém.
0: Ave Maria, cheia de graça, o Senhor é convosco. Bendita sois vós entre as mulheres e bendito é o fruto do vosso ventre, Jesus.
1: Santa Maria, Mãe de Deus, rogai por nós, pecadores, agora e na hora de nossa morte. Amém.
0: Ave Maria, cheia de graça, o Senhor é convosco. Bendita sois vós entre as mulheres e bendito é o fruto do vosso ventre, Jesus.
1: Santa Maria, Mãe de Deus, rogai por nós, pecadores, agora e na hora de nossa morte. Amém.
0: Ave Maria, cheia de graça, o Senhor é convosco. Bendita sois vós entre as mulheres e bendito é o fruto do vosso ventre, Jesus.
1: Santa Maria, Mãe de Deus, rogai por nós, pecadores, agora e na hora de nossa morte. Amém.
0: Ave Maria, cheia de graça, o Senhor é convosco. Bendita sois vós entre as mulheres e bendito é o fruto do vosso ventre, Jesus.
1: Santa Maria, Mãe de Deus, rogai por nós, pecadores, agora e na hora de nossa morte. Amém.
0: Glória ao Pai, ao Filho e ao Espírito Santo,
1: como era no princípio, agora e sempre. Amém.

0: Pai nosso que estais no céu, santificado seja o vosso nome. Venha a nós o vosso reino, seja feita a vossa vontade, assim na terra como no céu.
1: O pão nosso de cada dia nos dai hoje. Perdoai-nos as nossas ofensas, assim como nós perdoamos a quem nos tem ofendido. E não nos deixeis cair em tentação, mas livrai-nos do mal. Amém.
0: Ave Maria, cheia de graça, o Senhor é convosco. Bendita sois vós entre as mulheres, e bendito é o fruto do vosso ventre, Jesus.
1: Santa Maria, Mãe de Deus, rogai por nós, pecadores, agora e na hora de nossa morte. Amém.
0: Ave Maria, cheia de graça, o Senhor é convosco. Bendita sois vós entre as mulheres, e bendito é o fruto do vosso ventre, Jesus.
1: Santa Maria, Mãe de Deus, rogai por nós, pecadores, agora e na hora de nossa morte. Amém.
0: Ave Maria, cheia de graça, o Senhor é convosco. Bendita sois vós entre as mulheres, e bendito é o fruto do vosso ventre, Jesus.
1: Santa Maria, Mãe de Deus, rogai por nós, pecadores, agora e na hora de nossa morte. Amém.
0: Ave Maria, cheia de graça, o Senhor é convosco. Bendita sois vós entre as mulheres, e bendito é o fruto do vosso ventre, Jesus.
1: Santa Maria, Mãe de Deus, rogai por nós, pecadores, agora e na hora de nossa morte. Amém.
0: Ave Maria, cheia de graça, o Senhor é convosco. Bendita sois vós entre as mulheres, e bendito é o fruto do vosso ventre, Jesus.
1: Santa Maria, Mãe de Deus, rogai por nós, pecadores, agora e na hora de nossa morte. Amém.
0: Ave Maria, cheia de graça, o Senhor é convosco. Bendita sois vós entre as mulheres, e bendito é o fruto do vosso ventre, Jesus.
1: Santa Maria, Mãe de Deus, rogai por nós, pecadores, agora e na hora de nossa morte. Amém.
0: Ave Maria, cheia de graça, o Senhor é convosco. Bendita sois vós entre as mulheres, e bendito é o fruto do vosso ventre, Jesus.
1: Santa Maria, Mãe de Deus, rogai por nós, pecadores, agora e na hora de nossa morte. Amém.
0: Ave Maria, cheia de graça, o Senhor é convosco. Bendita sois vós entre as mulheres, e bendito é o fruto do vosso ventre, Jesus.
1: Santa Maria, Mãe de Deus, rogai por nós, pecadores, agora e na hora de nossa morte. Amém.
0: Ave Maria, cheia de graça, o Senhor é convosco. Bendita sois vós entre as mulheres, e bendito é o fruto do vosso ventre, Jesus.
1: Santa Maria, Mãe de Deus, rogai por nós, pecadores, agora e na hora de nossa morte. Amém.
0: Ave Maria, cheia de graça, o Senhor é convosco. Bendita sois vós entre as mulheres, e bendito é o fruto do vosso ventre, Jesus.
1: Santa Maria, Mãe de Deus, rogai por nós, pecadores, agora e na hora de nossa morte. Amém.
0: Glória ao Pai, ao Filho e ao Espírito Santo,
1: como era no princípio, agora e sempre. Amém.

0: Pai nosso que estais no céu, santificado seja o vosso nome. Venha a nós o vosso reino, seja feita a vossa vontade, assim na terra como no céu.
1: O pão nosso de cada dia nos dai.

0: do mal. Amém.
1: Ave Maria, cheia de graça, o Senhor é convosco. Bendita sois vós entre as mulheres e bendito é o fruto do vosso ventre, Jesus.
0: Santa Maria, Mãe de Deus, rogai por nós, pecadores, agora e na hora de nossa morte. Amém.
1: Ave Maria, cheia de graça, o Senhor é convosco. Bendita sois vós entre as mulheres e bendito é o fruto do vosso ventre, Jesus.
0: Santa Maria, Mãe de Deus, rogai por nós, pecadores, agora e na hora de nossa morte. Amém.
1: Ave Maria, cheia de graça, o Senhor é convosco. Bendita sois vós entre as mulheres e bendito é o fruto do vosso ventre, Jesus.
0: Santa Maria, Mãe de Deus, rogai por nós, pecadores, agora e na hora de nossa morte. Amém.
1: Ave Maria, cheia de graça, o Senhor é convosco. Bendita sois vós entre as mulheres e bendito é o fruto do vosso ventre, Jesus.
0: Santa Maria, Mãe de Deus, rogai por nós, pecadores, agora e na hora de nossa morte. Amém.
1: Ave Maria, cheia de graça, o Senhor é convosco. Bendita sois vós entre as mulheres e bendito é o fruto do vosso ventre, Jesus.
0: Santa Maria, Mãe de Deus, rogai por nós, pecadores, agora e na hora de nossa morte. Amém.
1: Ave Maria, cheia de graça, o Senhor é convosco. Bendita sois vós entre as mulheres e bendito é o fruto do vosso ventre, Jesus.
0: Santa Maria, Mãe de Deus, rogai por nós, pecadores, agora e na hora de nossa morte. Amém.
1: Ave Maria, cheia de graça, o Senhor é convosco. Bendita sois vós entre as mulheres e bendito é o fruto do vosso ventre, Jesus.
0: Santa Maria, Mãe de Deus, rogai por nós, pecadores, agora e na hora de nossa morte. Amém.
1: Ave Maria, cheia de graça, o Senhor é convosco. Bendita sois vós entre as mulheres e bendito é o fruto do vosso ventre, Jesus.
0: Santa Maria, Mãe de Deus, rogai por nós, pecadores, agora e na hora de nossa morte. Amém.
1: Ave Maria, cheia de graça, o Senhor é convosco. Bendita sois vós entre as mulheres e bendito é o fruto do vosso ventre, Jesus.
0: Santa Maria, Mãe de Deus, rogai por nós, pecadores, agora e na hora de nossa morte. Amém.
1: Ave Maria, cheia de graça, o Senhor é convosco. Bendita sois vós entre as mulheres e bendito é o fruto do vosso ventre, Jesus.
0: Santa Maria, Mãe de Deus, rogai por nós, pecadores, agora e na hora de nossa morte. Amém.
1: Glória ao Pai, ao Filho e ao Espírito Santo.
0: Como era no princípio, agora e sempre. Amém.

0: Amém.
1: Ave Maria, cheia de graça, o Senhor é convosco. Bendita sois vós entre as mulheres e bendito é o fruto do vosso ventre, Jesus.
0: Santa Maria, Mãe de Deus, rogai por nós, pecadores, agora e na hora de nossa morte. Amém.
1: Ave Maria, cheia de graça, o Senhor é convosco. Bendita sois vós entre as mulheres e bendito é o fruto do vosso ventre, Jesus.
0: Santa Maria, Mãe de Deus, rogai por nós, pecadores, agora e na hora de nossa morte. Amém.
1: Ave Maria, cheia de graça, o Senhor é convosco. Bendita sois vós entre as mulheres e bendito é o fruto do vosso ventre, Jesus.
0: Santa Maria, Mãe de Deus, rogai por nós, pecadores, agora e na hora de nossa morte. Amém.
1: Ave Maria, cheia de graça, o Senhor é convosco. Bendita sois vós entre as mulheres e bendito é o fruto do vosso ventre, Jesus.
0: Santa Maria, Mãe de Deus, rogai por nós, pecadores, agora e na hora de nossa morte. Amém.
1: Ave Maria, cheia de graça, o Senhor é convosco. Bendita sois vós entre as mulheres e bendito é o fruto do vosso ventre, Jesus.
0: Santa Maria, Mãe de Deus, rogai por nós, pecadores, agora e na hora de nossa morte. Amém.
1: Ave Maria, cheia de graça, o Senhor é convosco. Bendita sois vós entre as mulheres e bendito é o fruto do vosso ventre, Jesus.
0: Santa Maria, Mãe de Deus, rogai por nós, pecadores, agora e na hora de nossa morte. Amém.
1: Ave Maria, cheia de graça, o Senhor é convosco. Bendita sois vós entre as mulheres e bendito é o fruto do vosso ventre, Jesus.
0: Santa Maria, Mãe de Deus, rogai por nós, pecadores, agora e na hora de nossa morte. Amém.
1: Ave Maria, cheia de graça, o Senhor é convosco. Bendita sois vós entre as mulheres e bendito é o fruto do vosso ventre, Jesus.
0: Santa Maria, Mãe de Deus, rogai por nós, pecadores, agora e na hora de nossa morte. Amém.
1: Ave Maria, cheia de graça, o Senhor é convosco. Bendita sois vós entre as mulheres e bendito é o fruto do vosso ventre, Jesus.
0: Santa Maria, Mãe de Deus, rogai por nós, pecadores, agora e na hora de nossa morte. Amém.
1: Ave Maria, cheia de graça, o Senhor é convosco. Bendita sois vós entre as mulheres e bendito é o fruto do vosso ventre, Jesus.
0: Santa Maria, Mãe de Deus, rogai por nós, pecadores, agora e na hora de nossa morte. Amém.

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1: Dia 21 de junho. A Igreja celebra hoje a memória de São Luís Gonzaga, padroeiro da juventude. Ele nasceu no dia 9 de março de 1568, na Itália. Foi o primeiro dos 7 filhos de Ferrante Gonzaga, Marquês de Castiglione delle Stiviri. Seu pai, que servia ao rei da Espanha, sonhava ver seu herdeiro e sucessor ingressar nas fileiras daquele exército. Por isso, desde pequenino, Luís Gonzaga era visto vestido como soldado, marchando atrás do batalhão ao qual seu pai orgulhosamente servia. Entretanto, Luís Gonzaga não desejava essa carreira, pois ainda criança fizera voto de castidade. Quando tinha 10 anos, foi enviado a Florença na qualidade de pajem de honra do Grão-Duque de Toscana. Posteriormente, foi à Espanha para ser pajem do infante Dom Diego, período em que aproveitou para estudar filosofia na Universidade de Alcalá de Henares. Com 12 anos, recebeu a primeira comunhão diretamente das mãos de São Carlos Borromeu. Desejava ingressar na vida religiosa, mas seu pai demorou cerca de 2 anos para convencer-se de sua vocação. Aos 14 anos, venceu as resistências do pai, renunciou ao título a que tinha direito por descendência e a herança da família e entrou para o noviciado romano dos jesuítas, sob a direção de São Roberto Bellarmino. No convento, escolheu para si as incumbências mais humildes e o atendimento aos doentes, principalmente durante as epidemias que atingiram Roma em 1590. Consta que, certa vez, Luís Gonzaga carregou nos ombros um moribundo que encontrou no caminho, levando-o ao hospital. Isso fez com que ele contraísse a peste que assolava a cidade. Luís Gonzaga morreu com apenas 23 anos em 21 de junho de 1591 e foi canonizado pelo Papa Bento XIII em 1726. São Luís Gonzaga, padroeiro da juventude, rogai por nós.
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0: Louvado seja nosso Senhor Jesus Cristo, para sempre seja louvado. Um bom dia, querido amigo ouvinte da nossa rádio Catedral FM 106,7. A sintonia da felicidade, eu sou Fábio Almeida e esse é o nosso Rio em Santidade aqui nas ondas da nossa rádio Catedral FM. Você que nos acompanha através da nossa FM, da nossa Rádio Catedral. Você também que nos acompanha através da internet, seja pelo próprio aplicativo, site da nossa Rádio Catedral FM em todo o Brasil e o mundo. E você que está ouvindo também através do nosso podcast, o podcast Rio em Santidade no Spotify, no Google Podcast, no Apple Podcasts e em tantos outros aplicativos que você pode achar no nosso programa. Mas para começar, nós vamos chamar o Padre João Cláudio para rezar o Tercinho do Amor.
1: Em nome do Pai, do Filho e do Espírito Santo. Amém. Quero passar o meu céu
0: fazendo bem a terra.
1: Primeira dezena, Fábio Luiz.
0: Meu Jesus,
1: eu vos amo.
0: Meu Jesus,
1: eu vos amo.
0: Meu Jesus,
1: eu vos amo.
0: Meu Jesus,
1: eu vos amo.
0: Meu Jesus,
1: eu vos amo.
0: Meu Jesus,
1: eu vos amo.
0: Meu Jesus,
1: eu vos amo.
0: Meu Jesus,
1: eu vos amo.
0: Meu Jesus,
1: eu vos amo.
0: Meu Jesus,
1: eu vos amo.
0: Quero
1: passar o meu céu fazendo bem a terra. Meu Jesus,
0: eu vos amo.
1: Meu Jesus,
0: eu vos amo.
1: Meu Jesus,
0: eu vos amo.
1: Meu Jesus,
0: eu vos amo.
1: Meu Jesus,
0: eu vos amo.
1: Meu Jesus,
0: eu vos amo.
1: Meu Jesus,
0: eu vos amo.
1: Meu Jesus,
0: eu vos amo.
1: Meu Jesus,
0: eu vos amo.
1: Meu Jesus,
0: eu vos amo.
1: Quero passar o meu céu fazendo bem a terra.
0: Terceira dezena.
1: Fábio Luiz.
0: Meu Jesus,
1: eu vos amo.
0: Meu Jesus,
1: eu vos amo.
0: Meu Jesus,
1: eu vos amo.
0: Meu Jesus,
1: eu vos amo.
0: Meu Jesus,
1: eu vos amo.
0: Meu Jesus,
1: eu vos amo.
0: Meu Jesus,
1: eu vos amo.
0: Meu Jesus,
1: eu vos amo.
0: Meu Jesus,
1: eu vos amo.
0: Meu Jesus,
1: eu vos amo. Quero passar o meu céu fazendo bem a terra. Meu Jesus,
0: eu vos amo.
1: Meu Jesus,
0: eu vos amo.
1: Meu Jesus,
0: eu vos amo.
1: Meu Jesus,
0: eu vos amo.
1: Meu Jesus,
0: eu vos amo.
1: Meu Jesus,
0: eu vos amo.
1: Meu Jesus,
0: eu vos amo.
1: Meu Jesus,
0: eu vos amo.
1: Meu Jesus,
0: eu vos amo.
1: Meu Jesus,
0: eu vos amo.
1: Quero passar o meu céu
0: fazendo bem a terra.
1: Quinta e última dezena, Fábio Luiz.
0: Meu Jesus,
1: eu vos amo.
0: Meu Jesus,
1: eu vos amo.
0: Meu Jesus,
1: eu vos amo.
0: Meu Jesus,
1: eu vos amo.
0: Meu Jesus,
1: eu vos amo.
0: Meu Jesus,
1: eu vos amo.
0: Meu Jesus,
1: eu vos amo.
0: Meu Jesus,
1: eu vos amo.
0: Meu Jesus,
1: eu vos amo.
0: Meu Jesus,
1: eu vos amo. Meu Jesus, abençoai-me, santificai-me, enchei o meu coração de vosso amor. Meu Jesus, abençoai-me, santificai-me, enchei o meu coração de vosso amor. Meu Jesus, abençoai-me, santificai-me, enchei o meu coração de vosso amor.
0: E é muito bom sempre começarmos o nosso programa rezando. Pedimos e agradecemos, na verdade, ao Padre João Cláudio pela belíssima oração que traz até nós todo domingo aqui na nossa Rádio Catedral, oração do Tercinho do Amor, da venerável Odete Vidal Cardoso. E hoje nós também vamos falar de um venerável brasileiro, bem conhecido por causa da divulgação da devoção a Nossa Senhora Aparecida, através deste meio que nós estamos usando aqui, o rádio, né? Um meio tão popular, né? Que na época dele era mais popular ainda. Nós vamos falar hoje da vida do venerável Padre Vitor Coelho de Almeida, o apóstolo de Aparecida. Mas antes, nós queremos lembrar que você pode sempre entrar em contato conosco através do WhatsApp do Rio em Santidade, o nosso número que você pode mandar a sua mensagem, mandar para nós o seu pedido de oração, mandar para nós o seu pedido de pauta para o programa. você pode e deve mandar para nós através do número 978915735. 978915735. Mande para nós mensagem de texto. Não se esqueça, apenas mensagens de texto para o nosso programa, para que você possa entrar em contato aqui com a gente. Lembrando, como eu disse lá no início do programa, você pode e deve novamente ouvir, compartilhar, mandar para as outras pessoas o nosso programa Rio em Santidade, este desse domingo ou dos domingos anteriores, porque eles estão todos lá no nosso podcast, o podcast O Rio em Santidade. Manda aqui um grande abraço para os nossos ouvintes que acessam o nosso programa através do Spotify, do Google Podcasts, do Apple Podcasts e de outras plataformas, né? Muita gente de fora do Brasil, nossa segunda maior audiência vem dos Estados Unidos, então um grande abraço para os nossos amigos que estão nos ouvindo aí nos Estados Unidos. Você também que ouve o nosso programa através do YouTube, né? O YouTube do Padre João Cláudio, da página do Padre João Cláudio. Enfim, são muitas formas que você pode ouvir, reouvir, procurar programas que temos aí, biografias de muitos santos, beatos, veneráveis, servos de Deus e das nossas personalidades. E hoje nós vamos trazer aqui a vida do Padre Vitor Coelho de Almeida. Venerável Padre Vitor Coelho de Almeida. Você conhece a história dele? Você já foi lá em Aparecida? Eu gosto muito de lá, mas muito mesmo. Esse ano, infelizmente, ainda não tive a oportunidade de ir lá, mas meu coração vive lá. Sempre dou um jeitinho de ver uma foto, de ver, né, uma missa celebrada lá no Santuário Nacional. Realmente, eu gosto muito lá de Aparecida. E a vida deste homem e do Santuário Nacional e da devoção à Nossa Senhora Aparecida estão intimamente ligados. Então, vamos lá saber mais da vida do Padre Vitor. Padre Vitor nasceu na cidade de Sacramento, em Minas Gerais, em 22 de setembro de 1899, onde também foi batizado. E faleceu vivendo santamente em plena atividade apostólica em Aparecida no dia 21 de julho de 1987, com 87 anos de vida. Uma aspa aqui para o Padre Vitor. Sou filho da misericórdia de Deus. Ele me tirou do lado, lá de baixo, do lado não, desculpa, do lodo, lá de baixo, para me colocar em alto na vocação sacerdotal, fecha aspas. Seus pais. Os pais do Padre Vitor são: o pai dele é o Leão Coelho de Almeida, natural de São João da Barra, aqui no Rio de Janeiro. Fez curso de artes decorativas em Paris, na França. Não teve formação religiosa e, por isso, não era católico praticante. Tornou-se, porém, um católico fervoroso em 1911, após ter alcançado a promessa de colocar seu filho Vitor em um colégio católico. Sua mãe, Maria Sebastiana Alves Moreira, natural de Sacramento, em Minas Gerais, era uma mulher meiga e piedosa. Ambos se casaram na matriz de Sacramento a 20 de janeiro de 1897, tendo 5 filhos. Leão foi professor primário na região do Triângulo Mineiro. A mãe faleceu ainda jovem, de tuberculose, e o pai ultrapassou os 90 anos. Né? Tuberculose é uma doença ali muito, muito letal, né, nessa época do nosso mundo. Vitor foi o segundo filho e teve uma infância atribulada. De temperamento extrovertido, não foi uma criança dócil e piedosa, tornando-se a cruz de seu pai. Aos 7 anos, esteve à morte por 3 dias com febre alta, que comprometeu seus pulmões. Em 2 outras ocasiões, a tuberculose ameaçou sua vida. Em 1921, quando estudava teologia na Alemanha, e em 1940, durante a Santa Missão na cidade de Ribeirão Preto, em São Paulo, lá no interior paulista. Aos 8 anos, ficou órfão de mãe. Como seu pai não tinha como cuidar dele, pois lecionava na zona rural de Sacramento, entregou seu filho aos cuidados da avó materna, que também não conseguiu educá-lo. Sem o amparo da mãe, tornou-se uma criança insuportável, aprendendo com os companheiros de rua todo tipo de travessuras. Seu primo padre e pároco de Bangu, aqui na cidade do Rio de Janeiro, o cônego Vitor Coelho de Almeida, tomou-o consigo, mas também fracassou na tentativa de educá-lo. Provavelmente esse pároco foi da paróquia São Sebastião e Santa Cecília, ali em Bangu, no calçadão de Bangu, que completou 115 anos, se não estou enganado, um dia desses. Então, um grande abraço para o nosso povo de Bangu, do seu pároco, Padre Felipe, todo mundo aí da paróquia de São Sebastião e Santa Cecília. Em 1911, o cônego internou o menino no Colégio Redentorista de Santo Afonso, em Aparecida. Seu pai, ao receber essa notícia, converteu-se, voltando à prática religiosa. Aconselhado por amigos, o senhor Leão havia feito uma promessa à Nossa Senhora Aparecida para conseguir colocar seu filho num colégio, no seminário Santo Afonso. Lá, ele foi levado pelo exemplo dos seminaristas e tocado pela graça de Deus. Vitor mudou de comportamento e, embora tivesse sido colocado no seminário sem a vontade de ser padre, decidiu seguir a vocação de missionário redentorista. Após os estudos, recebeu o hábito redentorista em 1º de agosto de 1917. E fez os votos religiosos na Congregação do Santíssimo Redentor, após o ano de noviciado. E, em 2 de agosto de 1918, na cidade de Perdões, em São Paulo. Iniciou os estudos superiores em Aparecida e, em 1920, foi transferido para a Alemanha para dar continuidade à sua formação. Foi ordenado padre em Garz am Inn em 5 de agosto de 1923, ou seja, completando 100 anos este ano, voltando para o Brasil em setembro de 24. Padre Vitor trabalhou com muito zelo nas Santas Missões, na Rádio Aparecida e no Santuário de Aparecida. Foi um bom catequista, dedicando-se com amor às crianças. Não queria que elas sofressem o que ele sofreu por falta de formação religiosa. Durante 10 anos, dedicou-se como missionário à pregação das Santas Missões, revelando seu carisma extraordinário de pregador da Palavra de Deus. Anunciando a misericórdia de Deus, levou grande número de pessoas à conversão de vida. Seu carisma e fama atraía multidões. As crianças, especialmente, não perdiam a missãozinha especial para elas. Sabia despertar nas crianças e jovens o interesse pela vocação religiosa. Muitos missionários redentoristas, padres diocesanos e religiosos lhe devem a vocação. Atingido gravemente pela tuberculose durante a grande missão na cidade de Ribeirão Preto, em São Paulo, em agosto de 40, retirou-se em janeiro de 41 para o sanatório da Divina Providência em Campos do Jordão, ali na Serra da Mantiqueira Paulista. Ali, sujeitou-se com resignação ao penoso tratamento da tuberculose, onde aprendeu com o Cristo Sofredor o mistério da dor e da solidão. Esteve muito mal durante 4 anos, de 41 a 44, chegando a perder um dos pulmões. Ele atribuiu sua cura à oração do servo de Deus, Padre Eustáquio, hoje Beato Padre Eustáquio, que o visitou em 43. No sanatório, ele transformou o ambiente, despertando nos doentes o amor à vida e a muita confiança em Jesus e Nossa Senhora. Nesse encontro do Padre Vitor, nós vamos dar aqui do Padre Vitor com o Padre Eustáquio, nós vamos dar aqui uma aprofundada. Aos 42 anos, após viver os últimos 10 anos dedicado às Santas Missões e ter se tornado um pregador popular, Padre Vitor Coelho de Almeida ficou doente. Acabou passando os 4 anos seguintes, né, tratando em Campo do Jordão. Anos depois, já livre da doença, ele se lembrou desse momento em um artigo no jornal Santuário. Abre aspas para Padre Vitor. Há 7 anos, um doente subia tristes às encostas daqueles montes, fugindo da morte que o seguia como sombra. Fecha aspas. A tuberculose deixou o padre Vitor, como já dissemos, com apenas um pulmão. Durante os anos de tratamento, padre Vitor teve um encontro com um padre conhecido como Vigário de Poá, que naquela época tinha fama de milagreiro. O encontro, que ocorreu em 1943, foi registrado pelo padre João Gomes, missionário redentorista, durante uma entrevista com o padre Vitor em 28 de outubro de 1982. Segue o relato do próprio padre Vitor, abre aspas. Quando eu estava internado em Campos do Jordão, padre Eustáquio foi ao sanatório para dar uma bênção. A primeira pessoa que ele encontrou ao descer do carro no sanatório Divina Providência fui eu. Disse a ele, não faço questão de sarar, mas se for para o bem, quero sarar. Padre Eustáquio pôs então o dedo no meu peito, justamente no lugar de um buraco de 8 centímetros no pulmão. Então lhe pedi três coisas, perdão dos pecados, boa morte e, se sobrar, a minha cura. Disse ele, São José lhe concede duas graças. O senhor vai ser um homem robusto e ainda vai trabalhar muito, escreveu o padre Vitor. Essa foi a primeira conversa entre padre Vitor e padre Eustáquio, mas aconteceram outras duas. Abre aspas de novo para o padre Vitor. Meu segundo encontro com o padre Eustáquio foi no sanatório Nossa Senhora Auxiliadora, durante o almoço. Eu me dirigi a ele e perguntei, olha as minhas duas graças. E ele respondeu, eu te disse que São José lhe dá as duas graças, o senhor ainda vai trabalhar muito. Fecha aspas. Fecha aspas do padre Eustáquio, né? Continua aqui o padre Vitor. Perguntei de novo, em minha operação, cortaram-me 5 costelas. Ele disse, obedeça aos médicos. De qualquer jeito, o senhor vai ser robusto, contou o padre Vitor na época. No terceiro encontro, foi a despedida e o padre Vitor repetiu o pedido. Abre aspas novamente. Ele se zangou e me deu um pito. Estou vendo que o senhor tem pouca confiança em Deus. O senhor vai trabalhar muito. O vigário de Poá morreu no ano seguinte e em 2006 foi beatificado, depois de ter um milagre reconhecido pela igreja. Padre Vitor teve sua causa de beatificação em 1998. Já em 1949, já curado, voltou para a Aparecida, onde Deus lhe indicou um novo caminho de ser missionário. O anúncio da palavra de Deus no santuário e na rádio Aparecida. Iniciou então sua missão de pregador carismático da palavra convertedora aos romeiros. Incentivou a fundação da rádio Aparecida e desde sua fundação, em 1951, foi sua voz profética durante 36 anos. Seus assuntos prediletos eram catequese, Sagrada Escritura, formação de comunidades rurais, saúde pública, sanitária e doutrina social da igreja. A audiência cativa de seus programas era enorme. O povo já o chamava de santo já em vida. Mas ele lutou muito contra seu gênio agressivo e extrovertido. Herdado de sua avó paterna, natural de Champagne, na França, a senhora Victorine Cousin. Humilde, sabia pedir perdão, o que fez muitas vezes em público. Considerava indigno de ser sacerdote por causa do mau comportamento de sua infância. Costumava dizer, como falamos lá na frente, né, no início, sou filho da misericórdia de Deus. Ele me tirou do lodo, lá de baixo, para me colocar em alto na vocação sacerdotal. Foi nessa direção que desenvolveu toda a sua vida espiritual e zelo apostólico. Fé inquebrantável, conformidade com a vontade de Deus, dedicação e fervor na oração e ardor no zelo da salvação das almas. Com grande unção, procurava incutir nos seus evangelizados a mesma confiança na misericórdia de Cristo e de Maria. Padre Vitor faleceu em plena atividade apostólica em Aparecida no dia 21 de julho de 1987, aos 87 anos de vida. No dia 21 de julho de 2023, os restos mortais do venerável Padre Vitor Coelho de Almeida, missionário redentorista, foi trasladado para a Capela de São José, no Santuário Nacional. No local, há um monumento em homenagem ao sacerdote com a exibição de uma linha do tempo e de objetos que pertenceram ao apóstolo de Aparecida. Nesse memorial encontramos, no painel superior, a consagração a Nossa Senhora Aparecida. A devoção a Nossa Senhora Aparecida foi a força da piedade pessoal do Padre Vitor, de seu zelo na prática da vida religiosa. Ele se tornou muito admirado pelo povo, especialmente dos devotos de Nossa Senhora Aparecida. Os romeiros que vinham à Aparecida não dispensavam a palavra e a bênção dele. A primeira transmissão da consagração a Nossa Senhora Aparecida, na Rádio Aparecida, aconteceu em 30 de maio de 1955, mas se popularizou um ano depois, em 1956, com o Padre Vitor, que havia escrito a primeira fórmula da oração. Foi por meio dele que a consagração a Nossa Senhora Aparecida ganhou repercussão nacional. O momento passou a ganhar grandes dimensões e, por esse motivo, tornou-se uma celebração paralitúrgica, realizada no altar da Basílica de Aparecida, nessa época ainda a Basílica Histórica, né, a Basílica Antiga, a partir de 1957. E naquele ano, diariamente, às 15 horas, o povo devoto passou a ouvir a voz rouca, mas firme, de Padre Vitor, que junto à multidão de romeiros dizia: Ó Maria Santíssima, que em vossa imagem milagrosa de Aparecida. Célebre programa de rádio transmitida diariamente ao meio-dia, no qual ocorria a tradicional catequese. Esse programa se chamava Os Ponteiros Apontam para o Infinito. Rezava a catequese e a oração do Ângelus na voz de Padre Vitor, além de reflexões de temas relevantes de nossa vida eclesial. Seus assuntos prediletos, né, como já dissemos, cativavam a sua audiência. Era através, né, das ondas da Rádio Aparecida que ele levava a sua fé. E aí, né, no painel também tem lá as ondas da rádio, a própria imagem do Padre Vitor anunciando a misericórdia de Deus e o Santuário Nacional, local onde o Padre Vitor passou a maior parte de sua vida e anunciou a misericórdia de Deus, levando grande número de pessoas à conversão de vida. O Padre Vitor trabalhou com muito zelo, né, como dissemos, nas Santas Missões, na rádio, no Santuário de Aparecida. Então você que for, né, a Aparecida, você pode ir lá, né, na Capela de São José, lá dentro do Santuário Nacional, você vai ver onde está, né, depositado os restos mortais do venerável Padre Vitor, e também, né, essa linha do tempo contando resumidamente a história do venerável. Lá em Aparecida também, né, dentro das dependências do Santuário Nacional, né, atrás do Centro de Apoio ao Romeiro, tem lá aquele ginásio, né, que, onde acontece também, dentre muitas coisas, a Assembleia Nacional, né, dos Bispos, todo ano lá em Aparecida, se chama, né, Padre Vitor Coelho, e toda a região ali de Aparecida é muito marcada com a presença dele. E nós, aqui, nós vamos colocar, né, agradecendo a disponibilidade da Rádio Aparecida, a oração da consagração à Nossa Senhora Aparecida na voz do Padre Vitor, né? A gente não pode aqui deixar, né, sendo uma rádio católica que vem nessa tradição aí de rádios, vindo também da Rádio Aparecida, a gente não pode deixar aqui, falando do Padre Vitor, de não colocar a oração da consagração à Nossa Senhora Aparecida na voz do próprio Padre Vitor, oração que ele compôs e que ele popularizou pelo Brasil inteiro através das ondas da Rádio Aparecida. Então, nós vamos já encerrar o nosso programa, mas deixando você aí com a oração da consagração à Nossa Senhora Aparecida na voz do nosso querido venerável Padre Vitor Coelho, e nós também ficaremos depois com a oração do Ângelus com o nosso cardeal Dom Arani João Tempesta. Até semana que vem, se Deus quiser, e vamos ficar agora com a oração da consagração à Nossa Senhora Aparecida.

Maria Santíssima, que em vossa imagem milagrosa de Aparecida espalhais inúmeros benefícios sobre o Brasil. Eu, embora indigno de pertencer ao número dos vossos servos, mas desejando participar dos benefícios da vossa misericórdia, prostrado a vossos pés, consagro-vos o entendimento, para que sempre pense no amor que mereceis. Consagro-vos a língua, para que sempre vos louve e propague a vossa devoção. Consagro-vos o coração, para que depois de Deus vos ame sobre todas as coisas. Recebei-nos, ó Rainha incomparável, no ditoso número dos vossos servos. Acolhei-nos debaixo da vossa proteção. Socorrei-nos em nossas necessidades espirituais e temporais, e sobretudo na hora da nossa morte. Abençoai-nos, ó Mãe Celestial, e com vossa poderosa intercessão, fortalecei-nos em nossa fraqueza, a fim de que, servindo-vos fielmente nesta vida, possamos louvar-vos, amar-vos e render-vos graças no céu. Por toda a eternidade, assim seja.

0: pela intercessão de Nossa Senhora Aparecida, Rainha e Padroeira do Brasil, a bênção de Deus Onipotente, Pai, Filho e Espírito Santo, desça sobre vós e permaneça sempre. Amém.
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0: Em nome do Pai, do Filho e do Espírito Santo. Amém. Que a paz do Senhor esteja com todos vocês, caríssimos amigos e irmãos. É domingo, dia do Senhor, 12º domingo do tempo comum. Hoje, dia 21, seria o dia de São Luís Gonzaga, mas por ser domingo, essa memória é omitida. A recordemos do patrono da juventude. Mas a liturgia desse 12º domingo, meus irmãos e irmãs, nos fala da perseguição. O Senhor está a meu lado como forte guerreiro, diz Jeremias 20:11. Se no domingo passado meditamos o tema do chamado à missão, a liturgia de hoje nos traz uma das suas consequências, a perseguição. Como a dinâmica do reino dos céus é diferente da lógica deste mundo, cedo ou tarde, o missionário encontrará oposição. É dito e feito. Aquele que é missionário, que trabalha pelo Senhor, que evangeliza, que desgasta sua vida pelo Senhor, nós sabemos que cedo ou tarde encontra oposição e perseguição de diversas formas, até das pessoas que estão muito próximas dele. Palavra divina nem sempre agrada a todos. De fato, os profetas já experimentaram a rejeição. Alguns apenas estão próximos quando interessa. Quando não interessa mais, criticam. As escrituras revelam que o missionário possui consciência da assistência divina nos momentos de crise, motivando-o a perseverar até o fim. Se o próprio Jesus sofreu perseguição, é natural que seus seguidores passem pela mesma situação. Do contrário, se o evangelizador não sofre desencontros em sua missão, é mais provável que ele tenha que se refletir se a sua vida cristã está realmente condizente com os valores do reino. Além disso, o missionário não age por iniciativa própria. Ele terá de prestar contas a quem o chamou e o enviou. Nesse sentido, encontramos a advertência de Jesus: temer aquele que é capaz de nos privar da vida eterna. Por trás do palavreado duro do mestre de Nazaré, exigir coerência faz sentido, pois é inconcebível recusar a lógica do reino enquanto viver neste mundo e ao mesmo tempo pretender estar para sempre junto àquele que veio trazer esse mesmo reino. Palavra de Deus desse domingo, profeta Jeremias: eu ouvi as injúrias de tantos homens e os vi espalhando medo ao redor. Denunciai-o, denunciámo-lo. A carta de Paulo aos Romanos: o pecado entrou no mundo por um só homem. No entanto, ou seja, sabemos que se a transgressão de um só levou a multidão à morte, mas de um modo bem superior, que a graça de Deus, através de um só homem, Jesus, se derramou em abundância para todos nós. O Evangelho, Jesus dizendo para não ter medo, pois nada há de encoberto que não seja revelado, nada de escondido que não seja conhecido. Ou seja, não tenhais medo, vós valeis muito mais do que muitos pardais. A liturgia dominical desse 12º domingo do tempo comum se estrutura de modo geral no contraponto entre a figura do justo e do ímpio. Na leitura primeira, de Jeremias, pessoa justa e piedosa é perseguida por aqueles que trazem a maldade em seu coração, gerando situações de medo, insegurança e até de violência. Contudo, a palavra do profeta é de esperança: se o Senhor está ao meu lado como forte guerreiro. Deus permanece ao lado do justo perseguido, protegendo-o, amparando-o e socorrendo-o em suas maiores necessidades. A segunda leitura da carta aos Romanos também contrapõe duas figuras: Adão, o primeiro vivente, e Jesus, nosso Redentor. Por meio de Adão, que se desviou da vontade de Deus, o pecado entrou no mundo. Mas pela encarnação do Filho de Deus, a graça superabundou entre a humanidade, por isso fomos salvos e libertos para sempre. No Evangelho, o próprio Jesus nos dá uma palavra de ânimo e coragem. Não tenhais medo daqueles que matam o corpo, mas não podem matar a alma. Precisamos ter consciência de que, mesmo em meio às dificuldades e perseguições, nossa esperança está em Deus e nos valores eternos. Esforcemos-nos para trilhar o caminho da justiça, sempre amparados pela graça do Senhor. Palavra de Deus, meus irmãos e irmãs, desse final de semana, nos convida a essa confiança no Senhor. O salmo de resposta tem como refrão: atendei-me, ó Senhor, pelo vosso imenso amor. Humildes, alegrai-vos, o vosso coração reviverá. Meus irmãos e irmãs, participemos bem da missa desse domingo, escutamos com atenção a palavra de Deus e caminhemos no Senhor. Deus abençoe a todos e agora rezemos. O anjo do Senhor anunciou a Maria e ela concebeu do Espírito Santo. Ave Maria, cheia de graça, o Senhor é convosco, bendita sois vós entre as mulheres e bendito é o fruto do vosso ventre, Jesus. Santa Maria, Mãe de Deus, rogai por nós, pecadores, agora e na hora de nossa morte. Amém. Eis aqui a serva do Senhor, faça-se em mim segundo a vossa palavra. Ave Maria, cheia de graça, o Senhor é convosco, bendita sois vós entre as mulheres, e bendito é o fruto do vosso ventre, Jesus. Santa Maria, Mãe de Deus, rogai por nós, pecadores, agora e na hora de nossa morte. Amém. E o Verbo se fez carne e habitou entre nós. Ave Maria, cheia de graça, o Senhor é convosco, bendita sois vós entre as mulheres, e bendito é o fruto do vosso ventre, Jesus. Santa Maria, Mãe de Deus, rogai por nós, pecadores, agora e na hora de nossa morte. Amém. Rogai por nós, Santa Mãe de Deus, para que sejamos dignos das promessas de Cristo. Oremos. Infundi, Senhor, em nossos corações a vossa graça, vos o suplicamos, a fim de que nós, que conhecendo pela anunciação do anjo a encarnação de Jesus Cristo, vosso Filho, cheguemos por sua paixão e morte de cruz à glória da ressurreição, pelo mesmo Cristo Senhor nosso. Amém. Glória ao Pai, ao Filho e ao Espírito Santo, como era no princípio, agora e sempre. Amém. Glória ao Pai, ao Filho e ao Espírito Santo, como era no princípio, agora e sempre. Amém. Glória ao Pai, ao Filho e ao Espírito Santo, como era no princípio, agora e sempre. Amém. E a todos vós, caríssimos amigos e irmãos, abençoe-vos o Deus Todo-Poderoso, Pai e Filho e Espírito Santo. Amém.
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6: Oh, oh, oh. Hey, oh, hey, oh, oh, oh. Oi, pessoal, bom dia. Eu sou Ricardo Franco. Ficaremos juntos nesta manhã. Um excelente domingo desejamos para todo mundo. 21 de junho, dia do seu aniversário, não é? Parabéns para você. Que Deus te abençoe. Muita música bonita na nossa manhã de domingo. A gente reza com a canção. Irmã Marizelle, quem é essa que avança?

0: Dago Soares e Álvaro e Daniel, ressuscita-me, colo de Deus, ressurreição, missionário Shalom, a santidade eu vou buscar.
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1: 6h33. Guilherme Sá e André Cavalcante, Enquanto Eu Te Adorar.

0: Zezé Luz e Alex Nunes, Senhora do Meu Ceará. William Sanfona, Terra Seca, Forró Brasa Viva, Senhor Sol. Frei Gilson e Lohane Dias, Livre Serei. Ouvimos ainda Irmã Kelly Patrícia, Vou Me Lançar. Catedral FM 7 e 2.
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0: Agora 7:04.
8: Eu quero convidar você,
0: Irmã Marizelle.
8: Será que você tem coragem?
0: Catira para louvar.
8: Pezinho, ó.

0: Ouvimos Daniel Reno, Pertinho de Mim. Diácono Nelson Correia, Já Chegou, Banda Forró Brasa Viva, Viva São João. Daniel Reno, Arraiá da Paz e ainda Paulo Dantas, Forró Brasa Viva. Catedral FM, 7:30.
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7: Ajuda-nos a perseverar, Espírito Santo. Vem e fica conosco. E não seja só um momento, mas uma experiência.

como no início, o Espírito pairava sobre as águas. Paire sobre as nossas vidas. Paire sobre a nossa casa. Paire sobre a nossa família. Sobre os nossos medos, sobre os nossos conflitos, sobre os nossos impossíveis, paira, Espírito, trazendo esta calmaria, esta paz, que é o sinal concreto da sua presença. Quantos corações ansiosos, um mundo que já não sabe mais o que é ter paz, porque não há paz sem o Príncipe da Paz. Não há nenhum projeto de paz que se construa sem o Espírito Santo. Por isso nós te pedimos, pacifica os nossos corações. Traz paz à nossa vida, à nossa casa, à nossa família. Fica em nós, porque nós somos sua casa, porque nós somos sua morada. Obrigado, Espírito Santo. Fica aqui em nós.

0: Bianca Dalgobro, primeiro sacrário, aviva o meu coração, a gente ouviu com a Celina Borges, Diácono Alberto Araújo, A Poder, Diego Fernandes e Carlos Amados, Transbordarei de Esperança, Diácono Alberto Amaral, Diácono Bebeto Amaral, Novo Pentecostes e Padre Diogo Albuquerque, Espírito de Deus, vem e fica aqui, Catedral FM 7:59.
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0: Comunidade Shalom, belíssimo esposo. Ouvimos também Gabriela de Sá, Dunga, Jacques Trevisan, Léo Dominus, Fabrício Freitas e Arthur. Deus é brasileiro. Albanita de Cássia, Nada Temerei, Ministério Amor e Adoração, O Amor Jamais Acabará. Adriana Melo, Olhos Lírios do Campo, e Alex Arley, Imperfeito Amor. Catedral FM 8:29, daqui a pouquinho, Cantar a Liturgia.
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14: Bom dia, querido amigo, ouvinte da nossa Rádio Catedral. Nós estamos começando mais uma vez o Cantar a Liturgia nesta bonita manhã de domingo, um domingo frio aqui no Rio de Janeiro, né? Começou o dia bastante frio, mas nós aquecemos os nossos corações com a alegria do dia do Senhor. O nosso programa Cantar a Liturgia é um programa da Comissão Arquidiocesana de Música Sacra da nossa Arquidiocese do Rio de Janeiro, e nós queremos ajudar você, músico católico, a fazer bem feitinho o seu trabalho, inspirado por Deus, chamado por Deus para ajudar a comunidade a rezar mais e melhor. Mais uma vez eu peço desculpas a você pela minha voz um bocado embargada, né? Eu peguei aqui essa gripe própria do inverno

Ainda estou padecendo mais de 10 dias com ela, mas mesmo assim a gente faz o cantar a liturgia. Eu sou o cônego José Augusto Pedrosa e vou estar uns minutinhos desta manhã com você aqui pelas ondas da nossa Rádio Catedral. Na semana passada nós encerramos um estudo que fizemos aqui sobre as diversas partes da Santa Missa que podem ser cantadas. Que bonito, né? Que nós hoje tenhamos um missal que privilegia a música. Nós temos um conjunto muito bom de partituras no nosso missal, na terceira edição do Missal Romano, e esse conjunto de partituras é na verdade, um conjunto de sugestões muito interessantes para serem cantadas na nossa liturgia da Santa Missa. Então você, músico católico, especialmente você, instrumentista, cantor, convide o seu padre para que ele aprenda as músicas que estão no Missal Romano. As partituras são muito boas, né? Muito claras, e a música respeitando ali os tons gregorianos para a participação de toda a gente na liturgia. Mais para frente, nós queremos também aqui no nosso programa cantar um pouco dessas partituras para ajudar você aí na sua comunidade, na sua paróquia, a fazer esse trabalho. Muito bem, e hoje nós vamos conversar um pouquinho sobre a vocação do músico católico. Você, músico, você, cantor, compositor, instrumentista, você, acredite, que foi chamado por Deus para exercer esse serviço, esse ministério. Então, nós, segundo a carta aos Romanos, a Sagrada Escritura, nós temos essa carta muito bonita, né? No capítulo 12, uma longa carta, versículos 6 e 8, nós temos palavras muito bonitas que dizem que todos nós temos dons diferentes, de acordo com a graça que nos foi dada por Deus. Então, se alguém tem o dom de profetizar, que use esse dom na proporção da sua fé. Se o seu dom é de servir, então sirva. Se é de ensinar, ensine. Se é de dar ânimo, que você dê ânimo. Se é de contribuir, que contribua generosamente. Se é um dom de exercer liderança, então exerça essa liderança com zelo. Se o seu dom é de mostrar misericórdia, então mostre a misericórdia com alegria. Nós poderíamos aqui, sem querer acrescentar, né, mas desenvolver esse pensamento através da música. Então, se você tem o dom de cantar, cante. Mas para que é que você vai cantar? Para a edificação do povo de Deus, para o culto de Deus, para adorar melhor a Deus e para a santificação do povo. A gente vai cair sempre, né, nesse objetivo duplo, que se funde, na verdade, num só, a glória de Deus. Então, você, músico, você tem o dom de cantar? Cante, cante para a glória de Deus, para a edificação da comunidade. Se você tem o dom de tocar algum instrumento, né? Tem gente que toca tão bem o órgão, né? Você parece que tá no céu. Se tiver música no céu, deve ser assim. Então, toque, exatamente. Se o seu instrumento é o violão, um outro instrumento, né, aceito pela liturgia, então exerça esse seu ministério, esse seu serviço. Isso é um dom de Deus. Não encare como sendo um mero talento humano, alguma coisa que você tem aptidão, você... Não, é um dom de Deus. Essa sua aptidão é dom de Deus. Se você tem o talento de compor, tanta gente gostaria de ter esse talento e não tem, né? Mas se você o tem, então componha pensando na glória de Deus, na edificação da comunidade. Que bonito quando nós fazemos assim. O músico
ele é chamado por Deus a exercer o seu ministério. Quer um deverzinho de casa? Então vá à carta aos Romanos, capítulo 12, de 6 a 8. Faça essa meditaçãozinha, né? Esse mini retiro espiritual, baseando aí nesse texto tão bonito que nós temos para compreensão do que é o exercício do nosso ministério na igreja. E neste mês de junho, você provavelmente já viu que nós temos uma temática muito vocacional, embora esse não seja o mês das vocações, né? Mas os evangelhos desses domingos trazem muito forte, né? Sobre a vocação cristã. Então, no nosso jornalzinho, nós temos uma música muito interessante que foi escolhida para canto de entrada, recordando também que neste mês nós celebramos o querido São João Batista. Antes que te formasses no seio de tua mãe, antes que tu nascesses, te conhecia, te consagrei. Olha que bonito, né? Serve muito para o dia de São João Batista também, que nós teremos agora nessa semana que inicia hoje, o dia 24, dia de São João Batista. Na noite do 23, nós costumamos fazer, né, as fogueiras em honra de São João Batista, né? Que bonito. Então, assim, nós nesse mês recordamos o querido São João Batista. E eu lembro também que na nossa paróquia da Sagrada Família, no dia 23, nós vamos celebrar a véspera de São João, a Santa Missa às 19 horas, e depois a procissão de São João Batista até em frente à residência paroquial, onde vai ser acendida a fogueira. Vamos acender e abençoar a fogueira em honra de São João. Então fique aí com esse canto de entrada tão bonito, que serve muito bem para a solenidade do nascimento de São João Batista.

Que bonito, não é? Pois é. Tenho que gritar, tenho que arriscar. Essa é a missão do profeta. Muito bem, e nós estamos no Cantar a Liturgia, um programa semanal da nossa Comissão Arquidiocesana de Música Sacra. Mais uma vez eu peço a você perdão pela minha voz um bocado embargada, né? Eu fui atingido aí pelo que atingiu muita gente, essa gripe desse tempo de frio, né? Que a gente não tá muito acostumado aqui no Rio de Janeiro. Quero agradecer a simpatia do meu irmão Roberto Júnior, lá da Pechincha, que me mandou aqui uma mensagem, né? Desejando melhoras. Muito obrigado, Roberto. Um abração para você, para Andréia, sua esposa, para Giovana, sua filha, e para toda a comunidade Nossa Senhora de Fátima do Pechincha. Grande abraço para essa gente boa daí. Pois é, então, nós estamos no mês de junho, mês das festas juninas, né, de celebrarmos Santo Antônio, São João, São Pedro, São Paulo. Que bonito quando nós transformamos tudo isso em festa. E temos aí muitas festas pelo nosso Rio de Janeiro. E continuando a nossa conversa sobre o dom que Deus deu a cada um, né? Você, músico católico, então é francamente convidado a fazer um trabalho cada vez melhor, cada vez mais bonito e mais feliz. Por quê? Porque você foi chamado por Deus para essa missão tão importante, cantar a liturgia, tocar a liturgia, fazer música para a liturgia. Que bom, né? Eu chamo atenção para dois números do Catecismo da Igreja Católica que falam assim com um peso muito bonito sobre essa nossa vocação, esse nosso ministério, essa nossa diaconia. O Catecismo número 873 diz que a palavra ministério na Sagrada Escritura, ela na maior parte das vezes aparece como sinônimo de serviço. No Novo Testamento, a palavra grega é diaconia. E ela indica, não é, a prestação de algum tipo de serviço, algum trabalho. Então, os integrantes do coral, do Ministério de Música, quem são eles? São membros da comunidade, são fiéis, são o povo de Deus. Mas eles são escolhidos, em primeiro lugar, por Deus, né, que coloca essa inclinação na alma da pessoa, essa aptidão, essa vocação. Então são escolhidos, são chamados a trabalhar para a implantação do reino de Deus no coração das pessoas através desse seu serviço, através do seu ministério, através da música. Então é muito bonito que você, músico católico, você se sinta chamado por Deus para exercer esse ministério. Agora o número 910, veja que bonito, né? Eu vou ler como ele está. Diz assim: os leigos podem também sentir-se chamados ou vir a ser chamados para colaborar com os próprios pastores no serviço da comunidade eclesial para o crescimento e a vida dessa comunidade, exercendo ministérios bem diversificados segundo a graça e os carismas que o Senhor quiser depositar neles. Então, você, músico católico, sinta-se alguém privilegiado pelo chamado de Deus para esse ministério. Há pessoas que a gente vê na liturgia, né? Elas têm, a gente diz de maneira simples, né? Elas têm jeito para ler as leituras da missa. Olha, aquela pessoa lê tão bem, ela tem jeito para isso. Na verdade, o que nós chamamos, né, assim, de maneira tão popular, de jeito, é uma vocação de Deus. Ela tem jeito, ela tem aptidão, ela foi chamada por Deus para isso. O sacerdote, quando a gente vê o padre, né, que celebra a missa com piedade, ele celebra a missa com aquela seriedade própria,
do momento da Eucaristia. Então, como que ele celebra a missa? A gente vê, né, os nossos bispos, a começar pelo senhor cardeal arcebispo Dom Orani, com que piedade, com que seriedade, simplicidade ele preside a Santa Missa, né? Que bonito ver Dom Orani celebrando a Eucaristia. E assim nossos bispos todos, né? Dom Roque, Dom Célio, e os outros senhores bispos todos, né? E os nossos padres, a seriedade, a simplicidade. Por que que celebram assim a missa com tanta piedade? É um dom de Deus. Deus os chamou, Deus nos chamou para isso. Então, esses ministérios, eles são dados por Deus, de certo modo, pedidos por Deus, para que nós façamos bem feitinho o nosso trabalho. Pode ser que você diga, né? Ah, eu tenho jeito para ler na missa. Os coroinhas, né? Ah, eu tenho jeito para servir o altar. Eu gosto, parece que eu nasci para isso. Pois é um dom que Deus te deu. Então você, músico católico, você não tem só um talento que você desenvolveu porque você tem essa capacidade. Quem é que te deu? Deus. Deus te deu essa capacidade. Então aproveite essa capacidade para você trabalhar para a glória de Deus, para a edificação da comunidade. Que bonito quando nós entendemos assim. Essa compreensão tira de nós todo o espírito de vaidade, de exibição, né? E quando nós pensamos em trabalhar para o povo de Deus, para a glória de Deus em primeiro lugar, então nós vamos caprichar mais nesse nosso serviço. Que bom. E como sugestão aí para canto final do dia de São João Batista, aliás, você pode usar até noutros dias também do tempo comum nesse mês de junho. Agora, não utilizo nos domingos, né? Porque nos domingos nós somos convidados a cantar o hino do jubileu. Um coração grato, ó Senhor, é o que vos damos neste jubileu. Mas noutros dias de semana, né? Sobretudo na véspera e no dia de São João Batista, então é uma sugestão bonita. Esse canto a São João Batista. Veja que bonito.

0: Muito bem, viva São João Batista, é isso aí que as nossas comunidades se empenhem, né, para celebrar bem bonito São João Batista na sua véspera e no seu dia, é dia da fogueira, né? Muito bem. Olha, o maestro Robson Ribas, me mandou aqui uma notícia muito bonita, curso de órgão. Então, temos aí um curso de órgão a acontecer aqui na Rua das Marrecas, aqui no centro do Rio, número 40. Então, é com o professor Estevão Santos. As aulas vão ser na sede da Associação de Canto Coral, aqui no centro do Rio de Janeiro. É um curso de órgão. É muito interessante, né? Porque o órgão é um instrumento privilegiado para a liturgia. Podemos usar outros instrumentos? Sim. O Concílio Vaticano II nos indica essa possibilidade, né, de nós usarmos outros instrumentos. Entre nós popularizou-se muito o violão. Então, é claro, a gente pode tocar também, bem tocado, né? O violão deve ser adaptado para a liturgia, mas o instrumento que a igreja diz é venerado pela igreja é o órgão, especialmente o órgão de tubos. Então, nós vamos ter esse curso dado pelo professor Estevão Santos, e se você quiser maiores informações, o telefone, eu acho que é telefone e WhatsApp, né? É o 21 995 957117. Repito, 21, código do Rio de Janeiro, 995 957117. É até fácil decorar esse número de telefone, né? Então, as aulas na Rua das Marrecas, número 40, aqui no centro da cidade maravilhosa do Rio de Janeiro. Mais uma vez o número para você ligar e se informar melhor: 21 995 957117. Um curso de órgão aqui no centro do Rio de Janeiro. Tem transporte fácil, né? Então dá para você participar. Muito bem, parabéns a você, músico católico, cantor, compositor, instrumentista. Você é uma bênção de Deus para sua comunidade. Então exerça com carinho, com humildade, esse seu papel tão bonito, inspirado por Deus, seja ele para o serviço de Deus. E nós já vamos terminando mais um Cantar a Liturgia aqui pela nossa querida Rádio Catedral FM. Deus abençoe você, Deus abençoe seu domingo e sua semana. Que as graças de Deus nunca faltem, especialmente a você, músico, que dá esse seu trabalho, esse seu ministério, essa sua diaconia para a glória de Deus e a santificação dos seus irmãos. E, é claro, a sua santificação também. Vamos pedir então sobre nós a bênção de Deus. O Senhor esteja convosco. E a bênção de Deus Todo-Poderoso, Pai e Filho e Espírito Santo, desça sobre você e permaneça para sempre. Amém. Até o próximo domingo, se Deus quiser, com mais um Cantar a Liturgia.
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1: Bom dia, amigos ouvintes, com muita alegria estamos aqui nesse domingo para mais um programa Doutrina Social da Igreja, Caminho de Evangelização. Hoje ainda continuamos sem a presença do Padre Roberto, acho que ele nos abandonou, hein, Professor Geraldo? Mas com a presença do Professor Geraldo Oliveira e na técnica o Lúcio. Bom dia, Professor Geraldo.
2: Bom dia, Padre Carlos Deus, bom dia, queridos ouvintes, irmãos e irmãs em Cristo. Bom dia, Lúcio, na competência do seu cuidado.
1: Sim.
2: Com o som e a qualidade do auditiva do programa, não é?
1: Sim,
2: é uma garantia, uma tranquilidade para nós.
1: Sim.
2: Mas o Padre Roberto Santos também, queremos que não tenha saída, muito pelo contrário, os ouvintes sentem muita falta dele,
1: é
2: sua presença madura,
1: é,
2: né, equilibrada e
1: é
2: muito bem contextualizada.
1: E já que estamos cumprimentando as pessoas, vamos cumprimentar também, como sempre fazemos, o nosso amigo Edmilson Jorge. Edmilson Oliveira.
2: Martins
1: de Oliveira, perdão.
2: É.
1: Ele que nos comunicou o regresso ao lar da sua esposa, Maria José,
2: Maria José,
1: internada.
2: Foi musa do nosso programa durante muito tempo.
1: Trabalhou conosco aqui também. É. O Edmilson divulga o nosso programa país afora. Ele que tem raízes principalmente no Nordeste, no Ceará, não é? Ele sai aí divulgando, replicando o nosso programa. E também agradecendo a audiência dos nossos amigos do Vale do Paraíba, da Rádio Sintonia do Vale, que também é mercê do nosso bispo Dom Luiz Henrique, de Barra do Piraí, Volta Redonda, retransmitem o nosso programa na Rádio Sintonia do Vale, né? Então,
2: muito
1: meu
2: bem.
1: Caro professor Geraldo, só recordando, não é? Que já fizemos no programa próximo passado, nós estávamos examinando o texto deste ano da campanha da fraternidade, que trata da moradia, né? Moradia digna para todos. Porém, sobreveio o documento, a encíclica do Santo Padre Leão 14, né? Muito moderna, por sinal, muito bem-vinda, não é? Nós começamos
2: a Magnífica Humanitas, né?
1: Magnificat Humanitas,
2: não é? Magnífica Humanitas.
1: E nós fizemos aqui um apanhado geral da encíclica para começar ponto por ponto. Porém, sobreveio também o documento dos senhores bispos do Leste 1.
2: Nossa área de geográfica.
1: Exatamente, né? Lembrando de Dom Gilson, que conduz atualmente, não é? O responsável pelo Leste 1, ele que é bispo da Diocese de Nova Iguaçu. E nós começamos a examinar, eu tinha a impressão de que ia começar semana passada e ver todo o documento.
2: Uhum.
1: Não é? E quando vimos, não chegamos nem à metade.
2: Tal a densidade dele, a profundidade dele.
1: Exatamente, mas eu tenho a impressão que hoje nós conseguimos terminar, né, professor Geraldo? Mas não sem antes, como sempre fazemos, e já o programa já vai se alongando e nós não invocamos o Espírito Santo de Deus. Então rezemos agora dizendo: Vinde Espírito Santo,
2: enchei os corações dos vossos fiéis
1: e acendei neles o fogo do vosso amor.
2: Enviai, Senhor, o vosso Espírito,
1: e tudo será criado,
2: e renovareis a face da terra.
1: Oremos.
2: Ó Deus, que instruíste os corações dos vossos fiéis com a luz do Espírito Santo, fazei que apreciemos retamente todas as coisas, segundo o mesmo Espírito, e gozemos sempre da sua consolação, por Cristo Senhor nosso.
1: Amém. Meu caro professor Geraldo, então nós tínhamos visto, se não me falha a memória, o documento até o seu tópico número 4, iríamos e vamos recomeçar do tópico número 4,
3: né? Que já entra na, no aspecto do nosso estado do Rio de Janeiro, especificamente.
1: É, um, dois e três do documento falavam de forma genérica.
3: De forma genérica.
1: Cuidados que devemos ter com nossos votos, é. Né?
3: Enquanto
1: como então, se fosse um, algo geral.
3: É. Uma fundamentação. Né?
1: Exatamente, agora no contexto específico
3: do estado do Rio,
1: de Janeiro. Né?
3: Os bispos refletem sobre isso.
1: Os desafios, né, que são particularmente urgentes, né, no nosso estado.
3: Por quê?
1: Né, que vive, evidentemente, uma grave crise institucional que nos deixa triste, é verdade. E, de certa forma, envergonhado. Porque desde o governo Benedita da Silva, e mesmo assim que governou apenas 6 meses, não temos um mandatário principal envolvido em casos complexos, nebulosos, de corrupção, de maltrato do dinheiro público, não é? Então é algo que nos deixa de cabelo em pé, podemos dizer assim, como fala o povo, né? Então, nesse contexto do nosso estado, essa grave, como diz o documento, crise institucional, é algo que realmente, como cidadão, me deixa muito triste mesmo, e com vergonha do nosso estado, quando a gente principalmente vai nos outros lugares, as pessoas, o negócio lá no Rio tá feio, né?
3: Enfim. E, inclusive, até se perguntarmos para a maior parte da população do Rio de Janeiro, qual o nome do governador atual do Rio de Janeiro?
1: Professor Geraldo, eu sei o nome do governador, desembargador Ricardo Couto. Parabéns ao desembargador, que eu não conheço pessoalmente, mas realmente ele tem sido implacável, e eu espero que ele possa, de certa forma, fazer um saneamento até o momento. E o Supremo entendeu isso muito bem, que prorrogou, depois de uma forte discussão, que diz respeito à legalidade ou não do prosseguimento do mandato dele até as eleições.
3: Até as eleições.
1: Então, Roma locuta, causa finita. O Supremo falou, está falado, né? Roma locuta, causa finita este.
3: Este. O fato é que o nosso estado vive, então, uma grave crise institucional que nos entristece, envergonha, conforme nos dizem os bispos, não é?
1: É. Sim, são, na verdade, desafios que pesam sobre a consciência dos eleitores, né? E também dos futuros governantes, né? Para a busca e a construção, dizem os senhores bispos, de uma realidade marcada que seja pela paz e pelo o bem de todos, especialmente daqueles mais fragilizados. E é verdade. As crises morais, políticas e socioeconômicas, somadas à corrupção, também ao favorecimento e à violência verbal,
3: terrível.
1: E também a disseminação, não é, de informações falsas, acabam tudo isso contribuindo para o descrédito da política, o que é muito triste.
3: Muito, sobretudo nas gerações mais novas.
1: É, exatamente, não é?
3: E que se habitua, política não vale a pena, não sei o quê.
1: Isso tudo acaba, de fato, professor Geraldo, como chamam a atenção os senhores bispos, para um desânimo, né? Uma frustração, né? E uma falta de perspectiva, né? Podendo isso acabar conduzindo à omissão, eu não vou votar não, não é? Ou mesmo ao desperdício do voto, ou, né, como eu disse, abstenção. Não é, não vou votar, não vai mudar nada, a pessoa diz, não vai mudar nada, um voto a mais, um voto a menos, não é? Vai sim.
3: E aquela ideia também de que é o dever de revotar, eu tenho que, não, isso é um dever, é um direito, o voto deve ser visto pelo cidadão como um direito cívico de ajudar na transformação da sociedade.
1: E não se pode fazer do voto, como se dizia popularmente há algum tempo atrás, o voto não pode ser uma arma, porque senão a vítima é você mesmo.
3: Exatamente.
1: Não é? Então, é muito importante, acho que vale a pena repetir, não é, que nós devemos ter, e aí eu peço para o professor Geraldo que repita essa última frase dos senhores bispos, porque eu acho que devem ficar marcadas, né, essas palavras.
3: Desânimo, frustração, falta de perspectiva podem conduzir, então, à omissão, ao desperdício do voto, a voto em qualquer um é tudo igual, ou à abstenção. Né?
1: É.
3: E esse compromisso eleitoral faz parte da responsabilidade cidadã e da vocação cristã de promover a dignidade humana e a justiça social.
1: É, veja bem, isso é dever do cristão, inclusive.
3: Exatamente.
1: Nós somos chamados, não é, como uma vocação cristã, de promover a dignidade humana e a justiça social. Portanto, o nosso Estado, mais do que nunca, em toda a sua história, ele necessita de projetos que sejam consistentes.
3: É, isso.
1: Não é?
3: E não só a coisa assim aleatória durante um mandato político, mas também de longo prazo. Sejam voltados para o enfrentamento da violência, que é um dado sério aqui, sobretudo nas comunidades mais carentes, e da ausência do poder público. Por outro lado, também a melhoria da educação e a prevenção de catástrofes climáticas. São coisas que demandam demandas que afetam diretamente a vida da população como tal. Né?
1: E aí eu lembro mais uma vez, como fiz no programa passado, nós estamos sob a égide do chamado El Niño.
3: É, exatamente.
1: Né, que favorece esse fenômeno
3: climáticos mais violentos.
1: Favorece realmente a ocorrência de secas em alguns lugares e contrário senso em outros lugares de enchentes, chuvas.
3: Isso.
1: Né? Enfim, acidentes geográficos, né? Incidentes também.
3: Diante, então, dessa realidade, a nossa resposta não pode ser absolutamente nem o isolamento, nem a indiferença. Ao contrário, os cristãos, nós, enquanto cristãos, somos chamados a resgatar a dimensão mais nobre da política como serviço e amor ao próximo. Quando eu vou votar, eu estou prestando um serviço e estou amando o meu próximo.
1: Isso não é só da boca para fora.
3: Não da boca para fora.
1: Amar ao próximo não é algo da boca para fora.
3: Claro, claro.
1: Exige de nós compromisso e atos concretos. Né?
3: E compromisso cidadãos também. É, né? Não é só no meu pequeno núcleozinho da minha família, dos meus parentes mais próximos, não. É da comunidade como um todo.
1: Então, meu caro professor Geraldo, amigos ouvintes, mesmo diante das decepções, permanece a responsabilidade, né? Eu diria mais ainda uma corresponsabilidade nossa, porque é responsabilidade minha, sua, de
3: todos
1: nós, né? Que, principalmente que nós somos cristãos, né? De participar de forma consciente da vida democrática.
3: Exatamente.
1: Né? Isso é uma exigência. Não pode curar. E lá vem ele falar de política. Não pode. É. Tem que procurar saber do que
3: política
1: tá.
3: Política com bem comum.
1: Exatamente. Não podemos virar as costas, né? Também não podemos, como dizem os senhores bispos, generalizar. Considerando que a política seja sempre suja. Não. Tem gente séria, honesta.
3: Claro.
1: Não é? Eu não vou citar nomes aqui porque não posso, mas quantas pessoas que nós conhecemos, pessoas sérias, sinceras, que não se utilizam da política para enriquecer.
3: Enriquecimento pessoal.
1: Portanto, o voto, ele continua sendo um instrumento legítimo, não é?
3: De transformação
1: social e de promoção do bem comum. Não existe outro instrumento.
3: Não tem outro.
1: Porque as pessoas só podem ascender, galgar os cargos públicos de direção, de coisa, legislativa e executiva, através do voto.
3: O
1: voto é que dá respaldo, não é?
3: A escolha da população.
1: Exatamente. Então, um governador, um deputado, um vereador, um senador, um presidente da República, eles todos só podem chegar aos seus cargos através do voto. Não tem mais, infelizmente, na nossa legislação, a oportunidade de ser um biônico, como tivemos certa feita, né? Certa época.
3: Triste memória.
1: E esses eleitos, eles vão montar as suas equipes, as suas assessorias, mas eles, para chegarem no posto que ocupam, foram eleitos, e de forma democrática, não é?
3: Claro.
1: Mas e aí, meu caro professor Geraldo?
3: Então, esse discernimento cristão propõe de nós o quê? Uma postura solidária, que coloca a dignidade humana no centro das decisões.
1: É.
3: E se prolonga no acompanhamento geral da vida pública.
1: Exatamente.
3: E aí, os bispos, com muita oportunidade e atualidade, citam o número 177 da Encíclica Social Magnificat Humanitas.
1: Ah, é.
3: Do Papa Leão XIV, né?
1: Bem atual,
3: é. Em verbis, diz o Papa, se não quisermos no futuro pedir perdão por termos sido infiéis ao tesouro da dignidade humana que a nossa fé encerra, cabe-nos hoje ser diretos e firmes.
1: Muito bem.
3: Muito bom, né?
1: Exatamente. E aí, prosseguindo...
3: É.
1: Chamo a atenção, senhores bispos, que o processo eleitoral deve ser vivido com o espírito de fraternidade e responsabilidade social.
3: O cristão tem que ser fraterno.
1: É,
3: exatamente. Não pode se envolver em disputas violentas, brigas e picuinhas.
1: É, isso faz parte de uma responsabilidade social que todos nós temos, né?
3: É.
1: Portanto, a paz social, a amizade cívica, e o respeito às opiniões divergentes, em contrário, precisam ser preservados.
3: Fora todo qualquer radicalismo.
1: Exatamente. O verdadeiro progresso, dizem os senhores bispos, citando
3: o Papa
1: Leão XIV.
3: É o Papa.
1: Assim, aí não, é o Papa Leão XIV.
3: Exatamente,
1: não é citação, não. Quer dizer, não é. Eles citam realmente o Papa Leão XIV.
3: Em verbis.
1: É. Dizendo que o verdadeiro progresso nasce sempre de um coração aberto ao outro, de uma inteligência disponível para ouvir, também de uma vontade que procura mais o que une do que o que separa.
3: Isso é muito importante.
1: É verdade.
3: O número
1: é verdade.
3: 15 da Encíclica Magnífica Humanitas.
1: É, então, mais uma vez é citada a encíclica Magnífica Humanitas, né?
3: Esse debate político jamais deve destruir os laços familiares, comunitários ou eclesiásticos. Que tristeza quando a gente vê famílias destruídas por radicalismos políticos.
1: Um deixa de falar com o outro.
3: E também eclesiásticos, quer dizer, católicos fiéis que vão à missa, comungam, etc., adotando posições radicais contra os outros que pensam diferente dele, sendo católicos também.
1: Pois é, é um absurdo isso. Realmente inacreditável. Às vezes passa nem para as ofensas, deixa de ser burro, deixa de ser ignorante, isso, aquilo. Quer dizer, olha, pessoas às vezes que sempre foram amigas
3: pois
1: e tudo, hoje se encontram separadas.
3: Separadas,
1: não é? Enfim.
3: Nenhuma eleição pode deixar como herança a divisão, a polarização ou a inimizade entre pessoas e grupos.
1: Não pode, não é? Então aí os senhores bispos, eles reiteram o incentivo àqueles que possuem vocação para a vida pública.
3: Exatamente.
1: Pessoas de caráter íntegro e ao mesmo tempo espírito de serviço, né? E consideram essa vida pública como uma possibilidade de concorrer a cargos políticos.
3: Isso
1: deve ser louvável sempre.
3: Claro.
1: Não é? Enfim, que essas pessoas se sintam chamadas a essa missão, porque de fato é uma missão.
3: É uma missão. Para um cristão, é uma missão.
1: E que possam desempenhar essa missão com humildade, com competência, respeito à diversidade de opiniões e também um compromisso com princípios éticos, e eu diria morais também.
3: É, sem dúvida.
1: Não é? Acrescentaria apenas éticos e morais.
3: Claro.
1: Não é? Então, isso é considerado, portanto, um serviço, não é? E que deve ser desempenhado com todas essas cautelas que acabamos de dizer. Né? E aí, já encerrando praticamente o documento, mas no penúltimo tópico, dizem os senhores bispos, por fim, lembramos que a responsabilidade democrática não termina no dia da eleição.
3: Isso, muito bem lembrado.
1: Me faz lembrar aqueles políticos que só aparecem de 4 em 4 anos para pedir o voto.
3: É, exatamente.
1: Portanto, cabe aos cidadãos, é dever nosso, não é? De cidadão e de cristão, eu diria.
3: Claro.
1: Não é? Fiscalizar, cobrar, colaborar e acompanhar a atuação dos eleitos para que as promessas possam se converter em políticas concretas.
3: Isso.
1: Para que a fraternidade, o bem comum, a dignidade de pessoa humana e a justiça social se tornem realidades cada vez mais presentes na sociedade. Portanto, é inadmissível quando alguém pergunta, professor Geraldo, em quem o senhor votou na eleição passada? Ah, não sei, não me lembro. Ah, era um assim, assim, mas...
3: É péssimo.
1: Que absurdo, não é?
3: Sem dúvida.
1: Não acompanhar, não saber se aquela pessoa, se o meu voto foi um tiro contra mim.
3: É. Ah, fui lá cumprir a obrigação, porque se eu não votasse, eu ia perder o emprego, eu ia perder isso. Vou lá só cumprir a minha obrigação, não vou lá como um direito que eu tenho de ajudar.
1: Meu vizinho me deu um papelzinho lá, eu votei naquele, não me lembro o nome não, ele pediu, eu votei.
3: Ora, pra agradar o meu vizinho.
1: A pessoa que faz isso está pecando.
3: É um pecado social.
1: É o pecado social, tem que se confessar.
3: Exatamente.
1: Então, ou melhor, nem confessar, tem que se reconciliar. Próximo com Deus.
3: Exato.
1: Hã? Então, e aí no último tópico já do documento, dizem os senhores bispos, com a mesma, como sempre fazemos, né, nos documentos da igreja, nos lembramos de Maria, nossa mãe, mãe de Deus e mãe dos homens, né? Enfim, com a mesma fé de Maria, tornemo-nos tecelões, achei bonito isso, bonito, né?
3: Tecelões de esperança.
1: Tecelões de esperança, poético.
3: Tecelões de esperança no nosso mundo, né?
1: É, isso é bonito, sabe?
3: É.
1: Partilhando o que somos e o que temos, de modo que a presença de Jesus cresça entre nós e o seu reino tome forma.
3: Esse final é da própria encíclica.
1: Mais uma vez, lembrando o Santo Padre Leão XIV. Pouco a pouco nós vamos conhecendo o Santo Padre Leão e vemos como ele é atualizado.
3: Muito.
1: Como ele é profundo. É. Claro, cada papa tem o seu jeito de ser.
3: Suas características.
1: Né? Suas características. Não é só física, mas intelectuais, enfim, seu jeito de ser, entendeu? Mas Papa Leão, mansinho, eu acho interessante que ele mansinho, de repente solta uma farpa, né? E eu acho isso muito interessante. O Papa Leão XIV, eu tenho observado, ele não joga a palavra fora.
3: Não.
1: Todas as palavras dele têm um direcionamento.
3: Né?
1: Ele não aumenta a voz, ele sempre pausado, né? Consciente ali, mas ele tem dito coisas muito profundas. Haja vista esse documento que vamos examinar a partir do próximo programa, né? Já que hoje conseguimos finalmente terminar essa mensagem dos bispos do Leste 1, dirigida a todos nós eleitores e cristãos.
3: E bonito que foi divulgada no dia 9 de junho próximo passado, como memória de São José de Anchieta, apóstolo do Brasil.
1: É, exatamente, São José de Anchieta, né? Enfim, custou a ser santo, né? Mas foi. Chegou aos altares.
3: Ele embora, era santo.
1: Embora já consagrado pelo povo, é, exatamente. Então, é, poderíamos dizer até um santo súbito, né? Como dizem os italianos, né? Mas, enfim, hoje, devidamente consagrado aos altares, São José de Anchieta, né? Então, gostaria, antes de encerrar, de cumprimentar os senhores bispos do Leste I por esse documento muito interessante e que eu acho que merecia ser lido nas missas, não é? Para que os nossos fiéis vejam como é que nós, sacerdotes, pensamos, né? Deve ser a eleição, chamando a atenção para a seriedade das eleições, do dever que cada um de nós tem como cristão de fazer uma boa escolha, de se interessar, não é, pelo processo eleitoral, não é?
3: E tudo isso coberto pela doutrina social da Igreja, como diz o próprio documento.
1: E como diz a sabedoria popular, voto não tem preço, voto tem consequências, né? E aí, com isso, nós vamos encerrando o nosso programa, convidando a todos os nossos amigos ouvintes para que estejam conosco no próximo domingo, neste mesmo horário, aqui pela Rádio Catedral 106,7 FM, para mais um programa Doutrina Social da Igreja, Caminho de Evangelização.

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0: Bom dia, prezados amigos e ouvintes da Rádio Catedral FM. Celebramos hoje o 12º domingo do tempo comum.
1: Não tenhas medo daqueles que matam o corpo, mas não podem matar a alma. Mateus capítulo 10, versículo 28. A liturgia deste domingo continua nos apresentando a escola de catequese, através da qual Jesus formou os discípulos nos valores do reino dos céus. Hoje, os discípulos são confrontados com os desafios da prática da fé e de dar testemunho do Evangelho em um mundo que os rejeita, persegue e mata. Assim como acontecera com os profetas, a perseguição será sempre uma companhia ao longo do caminho do discipulado. No entanto, a fidelidade e a confiança os farão perceber também que a solicitude e o amor de Deus jamais abandonam quem a ele se confia. A primeira leitura apresenta-nos o profeta Jeremias e sua difícil missão. O texto que meditamos faz parte do conjunto chamado de Confissões de Jeremias, onde ele, com um coração límpido, sincero e sensível, desabafa sua solidão, frustração, amargura e desengano diante daquele que o chamou. Deus concedeu a ele a espinhosa missão de anunciar sua vontade no meio de um povo acomodado ao pecado. O profeta deve denunciar ao povo de Jerusalém que as injustiças e as maldades enraizadas em suas vidas acabarão por levar à destruição. O profeta compreende que foi chamado realmente para arrancar e para derrubar, para devastar e para destruir, a fim de que com isto poder edificar e plantar um novo recomeço para o povo de Deus. A sua fidelidade e radicalidade na missão o tornaram objeto de rejeição e de ódio em toda parte. Todos, familiares, amigos, líderes políticos e religiosos, se afastaram dele. Jeremias passou por grandes sofrimentos e perseguições, mas não deixou que a própria segurança, a aceitação social ou profissional, o impedisse de viver sua missão, pois o centro de sua vida se tornou anunciar com fidelidade a vontade de Deus. E por causa de sua fidelidade, o Senhor vem em seu socorro. Jeremias nunca pretendeu atacar ou magoar ninguém. Deseja somente proclamar fielmente a palavra. É interessante perceber como o texto de hoje muda repentinamente o tom. O lamento de alguém inocente que se sente solitário, abandonado e atacado por todos, se torna um hino de louvor e de confiança que expressa a única certeza do seu coração. Ele não está só. Confiou e continuará confiando no Deus do amor e da justiça. O Salmo 68, meditado hoje na liturgia, expressa plenamente o coração do profeta Jeremias. É esta atitude que Jesus Cristo recomenda de modo semelhante aos seus discípulos no Evangelho de hoje. No sacramento do batismo, o Espírito Santo nos ungiu como profetas, discípulos de Jesus. Estamos vivendo esta vocação a que Deus nos elegeu?

Na segunda leitura, nestas duas semanas anteriores, temos acompanhado o apóstolo Paulo em seu diálogo catequético com os cristãos advindos do judaísmo e do paganismo. Nestes textos, o apóstolo revela a unidade e gratuidade da salvação. Todos, infelizmente, vivem mergulhados no mal. O essencial para a fé não é cumprir a lei de Moisés, instância que nunca foi capaz de trazer a plenitude da salvação. O fundamental é e permanecerá sendo tornar-se discípulo de Jesus e acolher a plenitude da salvação que Deus realizou através do seu Filho. Em sua pedagogia singular, Paulo apresenta sua célebre analogia das figuras opostas. Adão é citado como modelo de humanidade que escolheu afastar-se de Deus e percorrer caminhos egoístas e autossuficientes. E esta escolha desgraçou sua descendência por produzir frutos de destruição, injustiça e morte. Cristo é apresentado como imagem de uma nova humanidade que escolheu permanecer em atenta, obediente e sincera escuta dos planos divinos. Aquilo que foi vivido de modo limitado pelos profetas, como Jeremias na primeira leitura, foi levado à plenitude durante toda a sua vida por Jesus Cristo. E por isto, ele tornou-se fonte de vida e verdade para todos. Em sua graça benevolente, Cristo libertou-nos das garras da economia da morte e do pecado e nos inseriu na economia da graça e da salvação, que sempre foi a vontade do Pai desde o início da criação.

No Evangelho, permanecemos como no domingo passado, reunidos com os demais discípulos ao redor de Jesus Cristo em meio ao seu discurso da missão, que visa preparar-nos para também ir ao mundo anunciar a sua libertação e salvação. Mateus escreve para uma comunidade com notável ardor missionário e cujos membros, em grande maioria, são cristãos vindos do judaísmo. Por isso, Jesus Cristo é apresentado em atitudes, palavras e lugares que remetem aos grandes momentos da história de Israel. Como Deus escolheu Israel para ser seu povo santo, Cristo elege os apóstolos e discípulos e lhes confia uma missão. Aos eleitos, é exigido ter consciência da seriedade e dos riscos advindos da missão. De modo semelhante aos antigos profetas, eles passarão por inúmeros sofrimentos e perseguições. No entanto, profeticamente, também necessitarão permanecer confiantes na fidelidade daquele que os chamou e que se fará presente e os auxiliará em toda e qualquer situação. Deve ser por isto que a frase exortativa para que não temam surge incólume como centro desta catequese, utilizada 3 vezes neste texto por Mateus. A expressão é uma velha conhecida na história da salvação. Apareceu abundantemente já no Antigo Testamento e no Novo Testamento. E em nossa época, esta mesma expressão foi usada em alegres e esperançosas exortações pelo agora santo Papa João Paulo II. Jesus Cristo, no texto, exorta 3 vezes os discípulos a não ter medo e confiar. Primeiro, para não ter medo daqueles grupos que usam de subterfúgios ardis e maquinações para tentar silenciar a força do Evangelho. Os discípulos, ao enfrentar as perseguições e calúnias, devem anunciar de modo coerente e convicto, até mesmo de cima dos telhados, se for necessário, a palavra de Deus. Segundo, do mesmo modo, não devem se deixar vencer pelas ameaças de morte física. O discípulo que percorre fielmente o caminho do Evangelho, ainda que perca a vida física, chegará à vida plena e abundante na ressurreição. E terceiro, por isso, os discípulos devem encontrar dentro do próprio coração a mesma confiança absoluta em Deus que alimentou a fé de Abraão, Moisés, Davi, Jeremias, Ezequiel e do Filho, Jesus Cristo. Se Deus cuida com ternura, zelo e amor daquelas criaturas consideradas indefesas e irrelevantes como os pássaros, quanto mais cuidará dos filhos e filhas que se confiam a Ele. Deus, que nos deu a vida e nos chamou à santidade, cuida de cada um e de todo aquele que a Ele se confia, pois Ele conhece nossas dificuldades, fragilidades e angústias. Sendo assim, Ele cuida de nós com tal amor, primor e atenção que nem mesmo um ínfimo fio de cabelo nos é perdido sem que Ele não saiba. Como esta confiança que desafia a lógica racional permanecerá então no coração de um discípulo? Pela intimidade com Jesus Cristo, é a resposta. Ele nunca duvidou de sua filiação e proximidade com o Pai. Vivendo assim, também teremos a certeza de que nada nem ninguém nos separará de Deus. Nem a morte, a tribulação, a angústia, a perseguição, a nudez, o perigo ou a espada nos separarão do amor de Deus e da graça que Ele nos ofereceu em Cristo Jesus, nosso Senhor e

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2: Louvado seja o nosso Senhor Jesus Cristo. Muito bom dia, 10 horas em ponto. Bom dia para você que está aqui na casa do Pai, na igreja mãe de nossa arquidiocese, Catedral Metropolitana de São Sebastião do Rio de Janeiro, onde juntos iremos participar desta Santa Missa no seu 12º domingo do tempo comum, ano jubilar arquidiocesano. Bom dia, paroquiano, paroquiana. Bom dia a você que é aqui do Rio de Janeiro e hoje veio participar conosco desta Santa Missa aqui na Catedral, assim como os peregrinos da paróquia São Tiago de Inhaúma. Sejam todos bem-vindos e bem-vindas. Bem-vindo você, né, que é turista, está turistando pela cidade do Rio de Janeiro, mas colocou no seu roteiro participar da Santa Missa. Que bom ter você por aqui, tá? Bienvenidos, hermanos e hermanas. Welcome, brothers and sisters. Bienvenue, frère and sœur. Bienvenuti, fratelli e sorelle. E claro, bom dia para você que está nos acompanhando pela Rádio Catedral FM 106.7, a sintonia da felicidade. Você que está em casa, no trabalho, você que está dando uma carona para a Rádio Catedral FM, cuidado aí com a chuva, atenção no trânsito, a você que está no hospital, mas está aqui conosco, juntos, nesta Santa Missa. E a gente segue, a gente abre esta Santa Missa, na verdade, rendendo graças ao Senhor Deus. Senhor Deus, que é bom, pelo aniversário sacerdotal do padre Diogo Maurício, que é o pároco aqui da catedral, que é o vigário paroquial aqui da catedral, que hoje está completando 13 anos de sacerdócio. Também pelo aniversário natalício do padre Jonathan Morim. Padre Jonathan, Deus abençoe também. Pelo aniversário da coroinha Ana Cecília, nossa pequenininha, parabéns, Ana. Pelo aniversário do Gabriel Machado, em ação de graças pelo Charles também. Pelo aniversário, pelo dia do seminarista hoje, parabéns a todos os seminaristas. Rezemos por todos eles nessa caminhada. Pelo batismo do Luca do Carmo hoje, pelo aniversário também, ou melhor, pelo Wallace Andrade. E claro, vamos rezar também pela saúde. Peçamos a intercessão a você que está conhecendo hoje a catedral. Peçamos a intercessão dos santos, do nosso padroeiro, São Sebastião, e também de Santana, com aquela pequenininha ali, Maria, tão grande em nossos corações. Peçamos também pela saúde do Williams Davi Silva, Dante Malta, também Vitória Malta, Silene Brito, pela saúde da Regina Serpes, Carlos de Melo, Elvis Aguiar, pela saúde do Alberto, do Williams Macedo Faria, da Neide Dias Radetzky, da Valda Maria, pela saúde do Daniel, pela saúde do Mário Sérgio Monteiro, da Corina Ruda, da Dona Angelina Martins, da Dag Malta e também do Lucas Santana. Rezemos pelas almas, rezamos por todos aqueles que nos deixaram, familiares, amigos, também aqueles que foram vítimas de problemas de saúde, de violência, de acidentes, das guerras, do preconceito. Rezemos pela alma do padre Ricardo França, Célia dos Santos, Sueli Rosa, Marina Valdira, Maria Silva, falecida hoje. Pela alma da Maria Umbelina da Cruz, José Lima da Cruz, pela alma do Arthur Costa Brito, Francisco de Brito, pela alma do Porfírio Martins, Aurora Tavares, padre Antônio Martins, Maria de Jesus Alves Machado, Neuza Pereira da Silva, Nancy Pereira da Silva, Breno Henrique Pereira da Silva, Maria de Lourdes Lima do Nascimento e Francisco Lopes do Nascimento. Como eu disse no início, hoje é o 12º domingo do tempo comum e diante das dificuldades próprias do anúncio do Evangelho, somos chamados a não ter medo. Cristo nos envia a proclamar a verdade com coragem, sem esconder a fé, mesmo quando ela contrasta com os valores do mundo. Renovemos, portanto, nossa fidelidade ao Senhor, testemunhando a nossa fé com amor, paciência e coragem. E assim, com o amor de Cristo, vamos acolher o padre Diogo Maurício, que hoje preside esta Santa Missa, concelebrada pelo cônego Cláudio dos Santos, o nosso pároco, e com a assistência do diácono Alcides Martins. Entoemos o canto de entrada, fiquemos de pé.

0: Um bom dia, amados irmãos e irmãs, aqui presente nesta Catedral de São Sebastião, no Rio de Janeiro. A você que nos visita pela primeira vez, a você em que nos ouve pela Rádio Catedral, sejam todos muito bem-vindos e bem-vindas para que possamos juntos celebrar esta Eucaristia nesse 12º domingo do tempo comum, dia também que hoje celebro o aniversário de minha ordenação presbiteral, pedindo a Deus para que conceda ainda muito mais sacerdotes. Me lembrava o domingo passado, a messe é grande, mas os trabalhadores são poucos. Rezemos pelas vocações sacerdotais. Quero agradecer ao cônego Cláudio por gentileza ceder a presidência desta Eucaristia e a todos nós que estamos aqui possamos fazer a experiência profunda do amor de Deus nesta Santa Missa. Em nome do Pai e do Filho e do Espírito Santo.
1: Amém.
0: O Senhor que encaminha nossos corações para o amor de Deus e a constância de Cristo esteja convosco.
1: Bendito seja Deus que nos reuniu no amor de Cristo.
0: Em Jesus Cristo, justo que intercede por nós e nos reconcilia com o Pai, abramos o nosso espírito ao arrependimento para sermos dignos de nos aproximar da mesa do Senhor.

0: Todo-Poderoso tenha compaixão de nós. Perdoe os nossos pecados e nos conduza à vida eterna.
1: Amém.

0: Oremos. Concedei-nos, Senhor, a graça de sempre temer e amar-vos ao santo nome, pois nunca cessais de conduzir os que firmais solidamente no vosso amor. Por nosso Senhor Jesus Cristo, vosso Filho, que é Deus, convosco vive e reina na unidade do Espírito Santo, por todos os séculos dos séculos.
1: Amém. Todos podem sentar-se. A Santa Missa segue para a liturgia da palavra. O Pai está sempre disposto a atender seus filhos que sofrem e por ele clamam.
2: Leitura do livro do profeta Jeremias. Jeremias disse: eu ouvi as injúrias de tantos homens e os vi espalhando medo em redor. Denunciai-o, denunciemo-lo. Todos os amigos observam minhas falhas. Talvez ele cometa um engano, e nós poderemos apanhá-lo e desforrar-nos dele. Mas o Senhor está ao meu lado, como forte guerreiro. Por isso, os que me perseguem cairão vencidos. Por não terem tido êxito, eles se cobrirão de vergonha. Eterna infâmia que nunca se apaga. O Senhor dos exércitos, que provas o homem justo e vês os sentimentos do coração, rogo-te, me faças ver tua vingança sobre eles, pois eu te declarei a minha causa. Cantai ao Senhor, louvai o Senhor, pois ele salvou a vida de um pobre homem das mãos dos maus. Palavra do Senhor.
1: Graças a Deus.

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0: Leitura da carta de São Paulo aos Romanos. Irmãos, o pecado entrou no mundo por um só homem. Através do pecado entrou a morte. E a morte passou para todos os homens, porque todos pecaram. Na realidade, antes de ser dada a lei, já havia pecado no mundo. Mas o pecado não pode ser imputado quando não há lei. No entanto, a morte reinou desde Adão até Moisés, mesmo sobre os que não pecaram como Adão, o qual era a figura provisória daquele que devia vir. Mas isso não quer dizer que o dom da graça de Deus seja comparável à falta de Adão. A transgressão de um só levou a multidão humana à morte, mas foi de modo bem superior que a graça de Deus, ou seja, o dom gratuito concedido através de um só homem, Jesus Cristo, se derramou em abundância sobre todos. Palavra do Senhor.
1: Graças a Deus. Toda a assembleia de pé para juntos aclamarmos ao Santo Evangelho.

0: O Senhor esteja convosco.
1: Ele está no meio de nós.
0: Proclamação do Evangelho de Jesus Cristo segundo Mateus.
1: Glória a vós, Senhor.

Naquele tempo, disse Jesus a seus apóstolos: não tenhais medo dos homens, pois nada há de encoberto que não seja revelado, e nada há de escondido que não seja conhecido. O que vos digo na escuridão, dizei-o à luz do dia. O que escutais ao pé do ouvido, proclamai-o sobre os telhados. Não tenhais medo daqueles que matam o corpo, mas não podem matar a alma. Pelo contrário, temei aquele que pode destruir a alma e o corpo no inferno. Não se vendem dois pardais por algumas moedas? No entanto, nenhum deles cai no chão sem o consentimento do vosso Pai. Quanto a vós, até os cabelos da cabeça estão todos contados. Não tenhais medo. Vós valeis mais do que muitos pardais. Portanto, todo aquele que se declarar a meu favor diante dos homens, também eu me declararei

Do tempo comum, nosso padre aniversariante, o padre Diogo, 13 anos, parece que foi ontem. Nós estávamos lá em Montes Claros, na Arquidiocese de Montes Claros, né, e você sendo ordenado sacerdote. Nosso estimado diácono Alcides, nosso acólito Carlos também, os nossos seminaristas que hoje estão de dia, hoje é o dia do seminarista, tem dia para tudo nesse mundo. Né, até para os seminaristas, né? Então nosso cumprimento ao nosso seminarista Márcio, o Michael e também o Ítalo, né? Tem dia para tudo, né? Ninguém esqueceu, graças a Deus, né? São Luís Gonzaga o dia hoje, né? Que é o patrono dos seminaristas, né? Também temos um grupo aqui de São Tiago de Inhaúma, não é isso? Estão aqui passeando, peregrinando na catedral, né? A Iniciação Cristã, bem-vindos, né? Retransmito lá o padre Tarquino, nosso abraço também a ele, viu? Muito bem. Queridos irmãos e irmãs, no 12º domingo do tempo comum, nós somos tocados por esse trecho evangélico, essa palavra do Senhor, que é bastante assertiva para nós. Não tenhas medo, não tenhas medo, né? E esses dias, né, acho que todo mundo sentiu aí um medo aí, um disparo da defesa civil que disparou o celular de todo mundo a 1:00 da madrugada, alguns achando que era alienígena invadindo o mundo, outros pensando que estávamos sendo atacados, enfim, né? Mas a palavra de Deus é assertiva para nós, não tenhas medo. Não tenhas medo, né? Porque o nosso destino futuro está em Deus. Porque toda a nossa vida, de fato, está sob o cuidado do Senhor. E nós, de fato, temos essa certeza. Somos cuidados, protegidos pelo nosso Deus. O desafio, meus amados irmãos e irmãs, está em nos declararmos a favor de Cristo. O desafio está em nos comprometermos com a sua doutrina. O desafio está, meus amados irmãos e irmãs, em seu modo de vida, em querer viver como Cristo de fato nos convida a poder viver. Como o apóstolo poder dizer: o meu viver é Cristo. Aí está o nosso desafio. É claro que viver como o Senhor deseja que nós vivamos, não é fácil. Tem um custo. E a primeira leitura de hoje do profeta Jeremias traz isso tão claramente para nós, logo no início desta leitura do profeta Jeremias, no capítulo 20. Eu ouvi as injúrias de tantos homens, disse Jeremias, e os vi espalhando o medo em redor. Denunciai-o, denunciemo-lo. Todos os amigos observavam minhas falhas. Talvez ele cometa um engano, e nós poderemos apanhá-lo e desforrarmos nele. O profeta denuncia. O profeta fala em nome de Deus. O profeta é boca de Deus, é os dei, boca de Deus. Ele fala em nome do Senhor, e por isso, na maioria das vezes, não é bem aceito, não é acolhido naquilo que ele denuncia, naquilo que ele fala. Muitos, nós já sabemos, perderam a sua vida por serem de Deus. Muitos, por serem de Deus, são marginalizados, são desprezados. Hoje a situação, meus amados irmãos e irmãs, não é tão tranquila, mesmo em países cristãos, entre aspas, né? Muitos são desconsiderados, ou são considerados como cidadãos de segunda classe, por serem cristãos, por serem profetas no nosso tempo,
por denunciar.

0: vivenciar realidades injustas. Mas Jesus nos diz que nós não devemos ceder ao medo, porque a verdade prevalecerá. Ele, como diz o profeta, na primeira leitura de hoje, o profeta Jeremias, ele está ao nosso lado. O versículo 11, então, nos testifica isso. Mas o Senhor está ao meu lado, como forte guerreiro. Por isso os que me perseguem cairão vencidos, por não terem tido êxito. Eles se cobrirão de vergonha, eterna infâmia que nunca se apaga. Então nós não temos que temer nada, nem ninguém, porque o Senhor está do nosso lado. Nós devemos viver na verdade. Nunca damos espaço na nossa vida para o pai da mentira. Nunca. Que é o inimigo de Deus. Nós devemos sim pedir ao Senhor que Ele nos dê coragem, nos dê firmeza nessa nossa caminhada. Mesmo que tentem matar-nos, atingir o nosso corpo, ninguém pode, meus amados irmãos e irmãs, roubar a nossa dignidade. Ninguém pode roubar a nossa liberdade interior, porque a nossa alma, ela pertence a Deus. E Ele cuida de nós, mais do que dois pardais. Valemos nós, como diz o Evangelho de hoje, como nós ouvimos tão claramente nesse Evangelho. Não se vendem dois pardais por algumas moedas, no entanto, nenhum deles cai no chão sem consentimento do vosso Pai. Quanto a vós, até os cabelos da vossa cabeça estão todos contados. Não tenhais medo, vós valeis mais do que muitos pardais. E continua o evangelista: aquele que se declara a meu favor, eu também me declararei em favor diante dele, diante do meu Pai, por ele. Aquele que me negar diante dos homens, também eu negarei diante do meu Pai, que está nos céus. Então o Senhor é firme, e Ele nos convida a continuarmos vivendo esta verdade, de não nos deixarmos levar, pelo medo, mas pelo contrário, tenhamos esta força e a coragem de sermos profetas. Hoje de manhã, quando eu batizava o Luca, no momento final, depois que é batizado, você recebe da parte de Deus uma tríplice missão: real, profética, sacerdotal. E eu dizia aos seus pais: ele é chamado a ser profeta nesse mundo, como todos nós cristãos. E quem é o profeta? Aquele que fala de Deus para as pessoas, aquele que não tem medo, não tem vergonha de falar de Deus para as pessoas, Então, Cecília, você mesmo nos seus 8 aninhos, tem que mostrar que você é de Deus, que você tem Deus no seu coração, para os seus amiguinhos lá na escola, onde você estuda, para a sua família, Sempre mostrar essa presença de Deus que está na tua vida. É isso que Deus te chama hoje no teu dia do teu aniversário, que foi ontem, Mas nós estamos celebrando hoje esse dom da sua vida. Nossa maior coroinha, Nossa maior coroinha, Cecília. Então que Deus te abençoe sempre, viu? Você faça acontecer sempre esse amor, essa presença de Deus, Por isso, Padre Diogo, nesse dia do seu 13º aniversário sacerdotal, que o Senhor possa continuar sendo esse instrumento de Deus para as pessoas. Tenha coragem, não permita que nada nem ninguém tire esse chamado de Deus, essa força de Deus, esse brilho de Deus, essa grandeza de Deus que está no teu coração, de poder servi-lo com todo entusiasmo, com toda coragem, com toda força. É isso que faz com que as pessoas se aproximem mais de Deus, porque elas percebem através de nós, porque nós, em primeiro lugar, Nós não somos abandonados pelo Senhor, mesmo nas nossas dificuldades. Elas percebem também que o Senhor não as abandona. Nós somos esses instrumentos de Deus. Essa é a nossa missão. Então, aqui em nossa catedral, nesse início da sua missão sacerdotal, você possa continuar sendo esse instrumento de Deus, fazendo com que as pessoas sejam felizes. Quantas pessoas vêm ao nosso encontro desesperançadas? Quantas pessoas vêm ao nosso encontro entristecidas? E nós, como instrumentos de Deus, como a voz de Deus, como profetas desse tempo, no aqui e no agora, dessa nossa existência, dessa nossa realidade, fazemos com que as pessoas encontrem aqui esse refrigério, encontrem aqui em nossa catedral este aerópago, onde Deus fala aos seus corações. Então se junte realmente a esse time sacerdotal. Estamos na Copa do Mundo, né? Se junte a esse time sacerdotal cada vez mais, para que a gente possa emplacar diversos gols à vida das pessoas, né? Porque nós todos jogamos no time de Jesus. No time de Jesus. Foi para isso que ele nos chamou, né? E nós sabemos que o time de Jesus é de fato um time que não decepciona. Não decepciona, né? Faz gol sempre, porque tem o grande técnico, o grande jogador, que é o próprio Cristo, né? Então que você possa, meu amado irmão, né, poder fazer acontecer cada vez mais essa felicidade aos corações, né? Creio, meus amados irmãos e irmãs, que tem valido a pena permanecer neste desafio diário, a fim de, como disse o salmista, né, que pelo imenso amor do Senhor, as nossas orações, as nossas preces sejam atendidas. Por isso, meus amados irmãos e irmãs, número 12 da nossa primeira leitura, no versículo 12 da nossa primeira leitura, pegue lá. Vamos ler juntos? É a nossa oração hoje a Deus. Ó Senhor dos exércitos, que provas o homem justo e vê os sentimentos do coração, rogo-te me faças ver tua vingança sobre eles, pois eu te declarei a minha causa. Cantai ao Senhor, louvai ao Senhor, pois ele salvou a vida de um pobre homem das mãos dos maus. Então que nós tenhamos essa certeza de que o Senhor é por cada um de nós. Se ele é por nós, nada. O que que diz? Se ele é por nós, nada. Eu não ouvi não. Será que eu estou muito longe? Vamos lá. Se Deus é por nós, nada será contra nós. Então que você seja, meu amado irmão, oportunidade de ser sinal dessa presença de Deus nos seus 13 anos de sacerdócio, para que cada vez mais a alegria do Senhor continue sendo presente na tua vida e na vida de cada pessoa que ele for colocando no teu caminho. Nosso agradecimento também à sua mãe, à sua família, seu pai, sua família, por terem dado você, né, à igreja. Deus continue abençoando, né, a vossa família hoje e sempre. Amém.
1: Obrigado. Creio em Deus Pai Todo-Poderoso, Criador do céu e da terra,
2: e em Jesus Cristo, seu único Filho, nosso Senhor, que foi concebido pelo poder do Espírito Santo, nasceu da Virgem Maria, padeceu sob Pôncio Pilatos, foi crucificado, morto e sepultado, desceu à mansão dos mortos, ressuscitou ao terceiro dia, subiu aos céus, está sentado à direita de Deus Pai Todo-Poderoso, donde há de vir a julgar os vivos e os mortos. creio no Espírito Santo, na Santa Igreja Católica, na comunhão dos santos, na remissão dos pecados, na ressurreição da carne e na vida eterna. Amém.
1: Irmãos e irmãs, a oração do humilde alcança os céus. Elevemos, pois, com humildade e confiança nossas fervorosas preces, clamando ao Senhor.
2: Todos juntos, vinde em nosso auxílio, Senhor. Pela Santa Igreja de Deus, que testemunha e declara o Senhorinho de Cristo no mundo marcado pela mentira e pelo pecado, para que não cesse de ser sal da terra e luz do mundo, clamemos ao Senhor.
1: Vinde em nosso auxílio, Senhor.
2: Pelos povos do mundo inteiro, para que descubram em Cristo a verdadeira paz e a única salvação e vida, clamemos ao Senhor.
1: Vinde em nosso auxílio, Senhor.
2: Por todos os cristãos perseguidos, para que não percam a fé e a confiança em Deus e tenham seus direitos civis respeitados, clamemos ao Senhor.
1: Vinde em nosso auxílio, Senhor.
2: Por todos os que padecem todo o tipo de doenças, sofrimentos e necessidades, para que, crendo que as alegrias da vida futura são muito superiores à da vida presente, encontrem no regaço acolhedor de Deus paz, esperança e conforto, clamemos ao Senhor.
1: Vinde em nosso auxílio, Senhor.
2: Pelos nossos fiéis falecidos, que em vida professaram a fé em Cristo, para que na morte encontrem a misericórdia de Deus, até o dia em que o Senhor voltará para conduzir seus eleitos à vida eterna, clamemos ao Senhor.
1: Vinde em nosso auxílio, Senhor.
2: Pelos 13 anos de ordenação sacerdotal do Padre Diogo, que o Espírito Santo conduza sua vida, seu ministério, e lhe conceda sabedoria para continuar firme na sua missão como sacerdote de Cristo, rezemos ao Senhor.
1: Vinde em nosso auxílio, Senhor. Pai Santo, que destes à humanidade um nome acima de todo nome, para nossa salvação, conservai-nos sempre no vosso amor e sob a vossa proteção, por Cristo nosso Senhor.
2: Amém. Todos podem sentar-se. A Santa Missa segue para a liturgia eucarística, onde serão apresentados no altar o pão e o vinho, que na força do Espírito Santo se torna o corpo e o sangue eucarístico de Cristo. Mas você que está aqui na catedral também pode oferecer seus dons materiais junto aos nossos voluntários, que vão percorrer toda a igreja, ou pelo QR Code que está aí na sua frente. 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

0: Orai, irmãos e irmãs, para que o sacrifício da igreja nesta pausa restauradora na caminhada rumo ao céu seja aceito por Deus Pai Todo-Poderoso.
1: Receba, ó Senhor, por tuas mãos este sacrifício para a glória do seu nome, para nosso bem e de toda a sua santa igreja.
0: Acolhei, Senhor, nós vos pedimos este sacrifício de louvor e de reconciliação, e fazei que por ele purificados vos ofereçamos o afeto de um coração que vos agrade, por Cristo nosso Senhor.
1: Amém.
0: Senhor esteja convosco.
1: Ele está no meio de nós.
0: Corações ao alto.
1: Nosso coração está em Deus.
0: Demos graças ao Senhor nosso Deus.
1: É nosso dever e nossa salvação.
0: Na verdade, é digno e justo, é nosso dever e salvação dar-vos graças sempre e em todo lugar, Senhor Pai Santo, Deus Eterno e Todo-Poderoso, por Cristo, Senhor nosso. Por seu mistério pascal, ele realizou a obra admirável de nos chamar do pecado e da escravidão da morte à glória de sermos agora raça escolhida, sacerdócio régio, nação santa e povo que vos pertence, para anunciarmos por toda parte os vossos grandes feitos, ó Pai, que nos chamastes das trevas à vossa luz maravilhosa. Por isso, com os anjos e arcanjos, os tronos e as dominações e todos os coros celestes, entoamos o hino da vossa glória, cantando a uma só voz.

0: Na verdade, ó Pai, vós sois santo, fonte de toda santidade. Santificai, pois, esses dons, derramando sobre eles o vosso Espírito, a fim que se tornem para nós o corpo e o sangue de nosso Senhor Jesus Cristo.
1: Enviai o vosso Espírito Santo.
0: Estando para ser entregue, abraçando livremente a paixão, Jesus tomou o pão, pronunciou a bênção de ação de graças, partiu e o deu a seus discípulos, dizendo: tomai todos e comei, isto é o meu corpo que será entregue por vós. Do mesmo modo, no fim da ceia, ele tomou o cálice em suas mãos e, dando graças novamente, o entregou a seus discípulos, dizendo: tomai todos e bebei. Este é o cálice do meu sangue, o sangue da nova e eterna aliança, que será derramado por vós e por todos para a remissão dos pecados. Fazei isto em memória de mim.

0: Mistério da fé para a salvação do mundo.
1: Salvador do mundo, salvai-nos, vós que nos libertastes pela cruz e ressurreição.
0: Celebrando, pois, o memorial da morte e ressurreição do vosso Filho, nós vos oferecemos, ó Pai, o pão da vida e o cálice da salvação, e vos agradecemos porque nos tornastes dignos de estar aqui na vossa presença e vos servir.
1: Aceitai, ó Senhor, a nossa oferta.
0: Suplicantes, vos pedimos que, participando do corpo e sangue de Cristo, sejamos reunidos pelo Espírito Santo num só corpo.
1: O Espírito nos una num só corpo.
2: Lembrai-vos, ó Pai, da vossa igreja que se faz presente pelo mundo inteiro. E aqui convocada no dia em que Cristo venceu a morte e nos fez participantes de sua vida imortal. Que ela cresça na caridade, em comunhão com o Papa Leão, com o nosso bispo Dom Orani João, seus bispos auxiliares e eméritos, os bispos do mundo inteiro, os presbíteros, os diáconos e todos os ministros do vosso povo.
1: Lembrai-vos, ó Pai, da vossa igreja.
2: Lembrai-vos também na vossa misericórdia dos nossos irmãos e irmãs que adormeceram na esperança da ressurreição. Particularmente pedimos pelo nosso irmão Dejair, pai do nosso padre Diogo, os nossos parentes, amigos, as pessoas que partiram nessa semana sem serem identificadas em nossa cidade, intituladas indigentes, o padre Ricardo França, que partiu essa semana, e de todos os que partiram desta vida. Acolhei junto a vós, na luz da vossa face.
1: Concedeis, ó Senhor, a luz eterna.
2: Enfim, nós os pedimos. Tende piedade de todos nós e dai-nos participar da vida eterna. Com a Virgem Maria, Mãe de Deus, São José, seu esposo, os apóstolos, São Sebastião, São Luís Gonzaga e todos os santos que neste mundo viveram na vossa amizade, a fim de louvarmos e glorificarmos por Jesus Cristo, vosso Filho.
0: Por Cristo, com Cristo e em Cristo, a vós, Deus Pai Todo-Poderoso, na unidade do Espírito Santo, toda honra e toda glória por todos os séculos dos séculos.
1: Amém.
0: Guiados pelo Espírito Santo que ora em nós e por nós, elevemos as mãos ao Pai e rezemos juntos a oração que o próprio Jesus nos ensinou. Pai nosso,
1: que estais nos céus, santificado seja o vosso nome. Venha a nós o vosso reino, seja feita a vossa vontade, assim na terra como no céu. O pão nosso de cada dia nos dai hoje. Perdoai-nos as nossas ofensas, assim como nós perdoamos a quem nos tem ofendido. E não nos deixeis cair em tentação, mas livrai-nos do mal.
0: Livrai-nos de todos os males, ó Pai, dai-nos hoje a vossa paz. Ajudados pela vossa misericórdia, sejamos sempre livres do pecado e protegidos de todos os perigos, enquanto aguardamos a feliz esperança e a vinda do nosso Salvador Jesus Cristo.
1: Vosso é o reino, o poder e a glória para sempre.
0: Senhor Jesus Cristo, disseste aos vossos apóstolos: eu vos deixo a paz, eu vos dou a minha paz. Não olheis os nossos pecados, mas a fé que anima a vossa igreja. Dai-lhe segundo o vosso desejo a paz e a unidade. Vós que sois Deus, com o Pai e o Espírito Santo.
1: Amém.
0: A paz do Senhor que brota deste altar esteja sempre convosco.
1: O amor de Cristo nos uniu.
3: Amados irmãs e irmãos, saudai-vos uns aos outros na paz de Cristo.
4: Melhorando, né? Mais seguro.

0: Provai e vede como o Senhor é bom, feliz quem nele encontra o seu refúgio. Eis o Cordeiro de Deus que tira o pecado do mundo.
1: Senhor, eu não sou digno de que entreis em minha morada, mas dizei uma palavra e serei salvo. Nesse momento em que se aproxima a comunhão, os irmãos e irmãs poderão se aproximar do altar, formando filas, no corredor principal duas, e nesses outros dois laterais, uma em cada. A você que irá realizar a sua comunhão espiritual poderá fazê-la através de uma reflexão da palavra que hoje ouvimos e aprendemos.

0: Oremos. O Senhor nos comunicou o seu Espírito com a confiança renovados pelo alimento do precioso corpo e sangue do vosso Filho. Imploramos vossa misericórdia, Senhor. Dai-nos receber um dia resgatados para sempre a salvação que celebramos fielmente por Cristo nosso Senhor.
1: Vivamos a nossa fé com coragem e coerência, sem medo de testemunhar Cristo nas situações concretas do dia a dia.
2: Podemos sentar para os avisos, os amados irmãos e irmãs. A nossa Rádio Catedral continua precisando da sua ajuda. Você que ainda não se tornou um amigo da rádio, faça isso quanto antes. 3231-3560, 3231-3560, você pode ter essas informações. Ou aqui na Catedral pode procurar a Dona Ângela, ela está por aí. Ela também é nossa responsável por essa área de ser amigo da rádio, né? Tem ali o papelzinho para você se inscrever e se tornar um amigo da nossa Rádio Catedral. Continuamos aí com a nossa venda dos nichos e colocação dos restos mortais dos nossos falecidos. Informações você pode ter no 2240-2669 ou 97-250-4146 com João Paulo, né? Ele está toda de segunda a sexta, de 9 às 3, aqui na Catedral. Chegado o período que precisa fazer a exumação no cemitério, muitas vezes não sabemos o que fazer com gestos mortais de nossos entes queridos falecidos. Então aqui a Catedral tem uma cripta onde eles podem ser colocados, adquirindo um dos nichos. Então 97-250-4146. Sejam ossos e cinzas, você pode trazer aqui para a Catedral. Nosso Museu de Arte Sacra está aberto hoje até às 13 horas, com uma exposição temporária que começa aqui em cima, ali próximo da carruagem de São Sebastião, dos 450 anos da Prelazia do Rio de Janeiro, 350 anos da Diocese do Rio de Janeiro, 50 anos da nossa Catedral e 25 anos do nosso Museu de Arte Sacra. Muita coisa bonita que pode ser vista, né? O museu funciona de terça a domingo, terça a sexta de 9 às 4, sábado de 9 ao meio-dia e domingo de 10 a 1 da tarde. Então você pode, assim, depois da missa, quem quiser conhecer o nosso museu, tomando ali onde tem aquela luzinha verde, descendo até o subsolo da Catedral, à direita, indo em frente, tem o Museu de Arte Sacra. Uma exposição linda sobre a nossa Catedral, lá você pode ver pedaços do nosso vitral, o nosso vitral, assim, a profundidade dele, enfim, a espessura, melhor dizendo, nossos vitrais, a história, a maquete da nossa Catedral, objetos que pertenceram aos cardeais aqui da nossa arquidiocese, né? Temos aí desde o cardeal Leme até, né, o Arco Verde, até o nosso Dom Orani. Muita coisa bonita para ver. Objetos que pertenceram à primeira igreja de São Sebastião, que foi demolida ali no Morro do Castelo. Enfim, tanta coisa bonita. As catedrais, né, que foram formadas durante esse processo até chegar à nossa catedral, a nova catedral, que está completando há 50 anos. Coisas que pertenceram à família real portuguesa, mala de quadros, um museu bíblico, indumentárias, né? Então vale a pena você dar uma passadinha lá. O museu, a entrada custa R$10, a meia entrada é R$5, tá bom? O nosso espaço de convivência está lá do lado de fora, ali perto, embaixo do campanário, né? Lá também se encontram os banheiros. Temos quitutes juninos, hoje tem, acho que, bolo de aipim, que está uma delícia. Vale a pena, passa lá depois, tá bom? Os quitutes juninos aí nesse domingo de junho, temos aí os quitutes juninos para recordar esse período das festas juninas. Na nossa lojinha, coisa muito bonita para você presentear as pessoas, então adquira lá também. o nosso recolhimento de plásticos e latinhas próximo ali aos mastros das bandeiras para cuidar melhor do meio ambiente. Também o nosso ciclo bíblico está funcionando todo domingo às 8h45 na sala 27. Pode falar com a Marleide, com o Josimar, com o Ítalo, nosso seminarista. Sábado que vem temos a nossa ida à casa do padre. Então quem não trouxe pode trazer ainda essa semana café, leite em pó e desodorante Rolon. Nós vamos visitar a casa do padre. Quem quiser ir com a gente, estaremos lá às 9 horas da manhã para a missa. Então a saída aqui, quem quiser, 8 horas é melhor, para não atrasar, tá? Para quem quiser, chega aqui para não atrasar, tá bom? Para ir lá visitar a casa do padre, que é a casa que cuida dos padres idosos, né? Aqueles que tiveram a sua missão realizada em nossa arquidiocese, fica ali no Rio Comprido, do lado do seminário São José. Então a gente começa as atividades e termina as atividades ali pertinho do seminário São José, na casa do padre. Então, quem quiser, depois procura aí a Marleide, o Josimar, o Ítalo, para poder doar o café, leite em pó, desodorante Rolon, que nós todos vamos levar no próximo sábado, lá na casa do padre, às 9 horas da manhã, para a missa e depois o nosso papo lá, nossa conversa com os padres que lá residem. A pastoral do dízimo está lá na entrada, Marvic e o Yuri estão lá recebendo a sua ajuda do dízimo. Então faça aí a sua devolução, né? As inscrições para a catequese infantil estão abertas. As crianças com mais de 8 anos, ou a partir dos 8 anos melhor, alfabetizadas, podem participar. Todo domingo às 8h30 da manhã, procurem falar com a nossa catequista Marta ou com a Naila. Uma das duas estão recebendo aí as informações e inscrições para a criançada. Então, se você tem criança nessa faixa de idade que não foi catequizada, que não recebeu ainda a primeira comunhão, pode procurá-las depois da missa, Marta ou a Naila. Também nós temos os jovens se reunindo no próximo último domingo, também os jovens de Tião. Então, a partir dos 15 anos, os jovens terão seu encontro no próximo domingo, né? A partir das 8h30, Marta? 8h30. Tá na sala 28 ou na sala 8, de repente, né? Podem procurá-los. O casamento comunitário estendeu as suas inscrições, então quem puder, ainda não se inscreveu para casar na igreja e também civilmente regularizar sua situação, terça, quinta e sábado, de 8 às 11, a Sueli e o Paulinho estão aí fazendo as inscrições com toda a equipe da Pastoral Familiar. Informações no WhatsApp 2240-2669. Pode fazer inscrição e, ou melhor, pode ter informações do nosso casamento comunitário, né? Também a nossa Pastoral Social está precisando urgentemente de roupas masculinas, femininas e cobertores em bom estado. Começamos uma campanha ontem, juntamente com o Santuário Cristo Redentor, como alguns viram na televisão, né, dessa campanha de arrecadação de cobertores, roupas masculinas e femininas para o frio, para os nossos irmãos que vivem em situação de rua. Então, quem puder, é só trazer, identificando, olha, é para a Pastoral Social. Pastoral Social, coloca lá escrita que a gente então vai destinar a equipe da Pastoral Social, o nosso Wagner, para essa distribuição. E para o brechó também contamos aí com a ajuda de todos, doação de roupas, móveis, utensílios domésticos. O brechó tem atendido aí as nossas necessidades de segunda a quinta, de 9 às 14h30. Próximo mês vai mudar o horário, os dias da semana. Então nós vamos ter, a partir de julho, só 2 dias para a nossa visitação, nosso brechó e aquisição de material também. Com esse material que a gente vai ajudando aí. Bem, vocês viram lá na entrada da nossa catedral os sinos. Os 6 sinos foram restaurados, graças à ajuda de todo mundo, ó. Aí, ó, tá até tocando. Os sinos já não tocam há muitos anos aqui na catedral, porque toda a estrutura de madeira estava podre e não podia tocar. Então foi toda reformada Ali agora é ferro galvanizado, porque a gente tem aqui uma maresia muito forte. Então, ferro galvanizado e os sinos foram todos restaurados, né? Só que agora é a outra etapa, que é a colocação dos sinos lá em cima do campanário e também a automatização dos sinos, para que eles possam bater, né? Ninguém precisa ficar puxando aquela cordinha para bater o sino, né? Como era antigamente, né? A coisa hoje está mais moderna. Para isso custa caro realmente. Então nós estamos lançando uma campanha já a partir da semana que vem. Nós vamos ter lá um banner com um QR Code, onde você pode doar, fazer a sua doação. Vamos também ter uns carnês, onde cada um pode contribuir assim para ajudar na automação do nosso sino e também colocação deles lá também. Então a gente vai começar essa campanha na próxima semana. Então a gente já quis mostrar a vocês que é com a sua ajuda do dízimo, com a sua compra na lojinha, com a sua compra na cantina, enfim, com a sua contribuição, que essas coisas vão acontecendo aqui na nossa catedral, vão acontecendo na nossa catedral. É justo e graças a você também, que visita a nossa catedral também como turista, né? Então isso tudo vai acontecendo graças à sua ajuda. Então nós, se Deus quiser, queremos ver se a gente consegue, para a festa dos 50 anos, que é 16 de novembro, já ter colocado esses sinos lá em cima, lá em cima. Então nós estamos lutando aí, se Deus quiser, com a sua ajuda, vai dar tudo certo, vai dar tudo certo, vai dar tudo certo, tá bom? Então é isso aí, vamos fazer. Dá uma tocada aí pro pessoal, Cid. Esse é o sino menor, esse é o barulho do sino menor da catedral. Imagina o grandão como é que bate, né? Né? Quem, o Felipe que estava lá batendo, eu acho, o Éder, o Yuri, não sei, alguém bateu esse sino lá pra gente agora na entrada. Só pra gente ouvir o som e pra quem tá na rádio também ouvir aí o som, ó. Tá vendo só? Bateu um pouquinho fraco, né? Bateu um pouquinho fraco. Podia ter sido mais forte. Podia ter sido mais forte. Mas tá bom. Valeu a pena. Valeu a pena, né? Também não vamos abusar. Mas é isso, tá, minha gente? Então, continue ajudando, né, aqui, nossa catedral, a nossa Rádio Catedral precisa da sua ajuda. Não esqueça de se tornar um amigo da rádio, precisamos muito mesmo da sua ajuda. Ao coral, hoje os meus parabéns por mudarem o repertório, merece uma salva de palmas. Parabéns, Benedito, é isso que tem que acontecer. Desta forma, um coral uníssono. Eu não entendo muito de música, mas quando uma coisa não tá boa, eu nem elogio, né? Mas hoje vocês merecem o nosso parabéns. Foram magníficos, tá bom? Que Deus os abençoe e fortaleça sempre, por toda a missão, por toda a dedicação. Eu sei que não é fácil, né? Mas vocês estão aí empenhados em prol do reino de Deus e para o bom andamento das coisas de Deus, né? Isso faz com que a gente possa rezar melhor ainda, né? O coro tem essa função de nos ajudar a estarmos mais próximos de Deus. Então, hoje, sem dúvida nenhuma, como em outros momentos, vocês nos ajudaram mesmo. Então, merece uma salva de palmas bem forte de todos nós. Parabéns, viu? Parabéns. Parabéns. Bom. Márcio, vem dar uma palavrinha aqui para nós nesse dia. Não vamos deixar o Diogo despalavrado hoje, né? Isso aí.
3: Lembrar que no dia da inauguração da torre, na pedra fundamental, tinha uma missa, teve uma missa lá. E eu era coroinha dessa missa.
2: Era coroinha? Você tá velho, hein, Márcio? É, quase 50 anos, hein? Não, mais aí.
3: Bom, o cônego Cláudio pediu, o padre Diogo, para que eu fizesse umas palavras, uma redação, contando um pouco da sua história, em homenagem. E essa homenagem, ela fica não só de nós aqui que participamos do altar, mas eu trago ela também, divido ela com todos os paroquianos e paroquianas aqui da catedral, com esse texto. Com alegria e gratidão a Deus, celebramos hoje os 13 anos do sacerdócio do padre Diogo. Carioca de nascimento, padre Diogo traz em sua história raízes que também nos são muito caras. Providencialmente,
1: vem da mesma paróquia que marcou a caminhada vocacional do nosso querido cônego Cláudio, a paróquia de Nossa Senhora Aparecida no Caxambi, na zona norte do Rio de Janeiro. Formado na fé e na oração e no serviço à igreja, recebeu de Deus a missão de anunciar o evangelho e de tornar presente por meio de sua vida o amor de Cristo. Quis a vontade de Deus que sua ordenação sacerdotal acontecesse em Montes Claros, nas Minas Gerais. Foi de lá que exerceu seu ministério durante 12 anos, numa experiência profundamente marcada pela evangelização e pelo encontro com aqueles que mais necessitavam de acolhimento e de esperança. Inspirado pelo exemplo de Jesus, que veio ao encontro dos que sofrem e nunca deixou de estender a mão aos que eram esquecidos pela sociedade, Padre Diogo dedicou parte importante do seu sacerdócio à pastoral penal. Entre visitas, escuta, acolhimento e evangelização, fez-se presença fraterna junto aos detentos, levando esperança onde muitos viam apenas abandono. Com um coração aberto e atento às dores humanas, procurou viver aquilo que o Senhor nos ensinou: olhar cada pessoa com misericórdia, dignidade e amor, sem julgamentos. Como nos recorda São Paulo, alegrai-vos com os que se alegram e chorai com os que choram. Ao longo desses anos, Padre Diogo soube caminhar ao lado de tantas pessoas em seus momentos de alegria, mas também em suas dores e desafios, testemunhando a compaixão de Cristo e promovendo a cultura da justiça, da paz e da reconciliação. Desde janeiro deste ano, Padre Diogo, ou melhor, Deus trouxe para junto de nós o Padre Diogo aqui para a Paróquia Catedral, onde exerce a missão de vigário paroquial. Então, em pouco tempo, já podemos reconhecer sua dedicação, sua disponibilidade para servir e sua presença acolhedora entre o povo de Deus. Então, nesse dia especial, rendemos graças ao Senhor pelo dom de sua vocação e pelos frutos do seu ministério. Que o Espírito Santo continue fortalecendo seus passos, renovando diariamente seu entusiasmo missionário e concedendo-lhe a mesma coragem dos apóstolos para anunciar o evangelho e servir o próximo. Ao próximo. Que Nossa Senhora Aparecida, sob cujo olhar materno teve início uma parte tão importante da sua caminhada de fé, continue estendendo sobre a sua vida e seu sacerdócio o seu manto de proteção, que a sua intercessão acompanhe cada passo de sua missão, sustentando-o nos desafios, fortalecendo-o no serviço e conduzindo sempre mais perto do coração de seu filho. Parabéns, Padre Diogo, pelos seus 13 anos de sacerdócio. Que Cristo, o bom pastor, continue guiando o seu ministério para que, como os apóstolos, siga anunciando a boa nova com alegria, fidelidade e amor, sendo o sinal vivo da presença do Deus no meio do seu povo. Amém.
2: Parabéns. Padre Diogo, receba aí uma lembrança da nossa comunidade, tá? Pelos seus 13 anos. E a gente quer também, um padre não nasce, ele nasce de uma família. Às vezes o padre é pronto, mas não sabe que ele cresceu numa família. Então queremos convidar a sua família para que venha aqui, a sua mãe, sua tia, seu irmão, para que venha, para que todo mundo possa conhecê-los aqui também. Isso, né? E venham cá para a gente poder abraçar e entregar uma lembrança para sua mãe em nome de toda a sua família. Também para toda a sua família, né? Possam assim serem agradecidos, né? Isso é muito bom, né? A gente poder contar com a nossa família, que é o nosso alicerce, nosso apoio, né? Pedir aí que a nossa coroinha também entregue para a mãe do Diogo essa lembrancinha, né? Da nossa catedral aí também, viu? Isso, muito bem.
0: Muito bem. Muito obrigado pelas palavras. Aqui está minha mãe, minha tia e meu irmão. A família é muito maior, claro, né? Mas estão aqui representando a todos. E uma das oportunidades, minha mãe sempre ia lá em Montes Claros, mas primeira vez depois de ordenado que eu tenho oportunidade de estar aqui com minha tia, com meu irmão. Sempre celebrava a minha ordenação lá junto onde que eu estava, e é muito longe daqui, e sempre uma missão muito grande, sempre com muitas celebrações, e hoje Deus deu esta graça de estar aqui junto deles, retornando e voltando um pouco da minha origem, da minha raiz. Então, obrigado, Deus os abençoe sempre. O Senhor esteja convosco.
1: Ele está no meio de nós.
0: Deus vos abençoe com toda a bênção celeste para

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9: 11 horas e 35 minutos no Rio de Janeiro. Olá, muito bom dia pra você. Hoje é domingo, dia do Senhor, dia 21 de junho, ano 2026. Aqui sou eu, Silvio Júnior. Te faço companhia a partir de agora. Vamos juntos até as 4 da tarde. Lembrando que a programação.

programação de domingo sempre é muito especial. Aliás, a programação toda da Rádio Catedral, noite de segunda a segunda, toda especial, feita sempre com muito carinho, com muito zelo para você que faz a história da evangelização acontecer aqui com a gente. Para começar, tem Felipe França.

0: Ministério Adoração e Vida, gratidão. Antes, Padre Fábio Escobar e Olívia Ferreira em tua casa, ainda Felipe França, o Leão rugiu. 11:48.
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0: Daqui a pouco, ao meio-dia, a oração mariana do Ângelus, dirigida por Sua Santidade, o Papa Leão XIV, diretamente do Vaticano.

0: Bom, senhor Jonas, a Bibi não dá mais pra voltar. Paulinho sai, Tony Alice, o meu milagre vai chegar. E ainda tivemos Amor e Adoração e Anjos de Resgate, Raios de Misericórdia.
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0: Caríssimos amigos e irmãos, que a paz do Senhor seja com todos vocês. Meio-dia, momento do Ângelus, queremos recordar e fazer memória do grande acontecimento da encarnação. O Verbo se fez carne e veio morar no meio de nós. É domingo, dia do Senhor, queremos ouvir a palavra de Deus, o que ela fala ao nosso coração, meus irmãos e irmãs, e nesse momento do meio-dia, aqui do Brasil, nós queremos escutar também a reflexão que nos faz o Papa Leão XIV sobre o Evangelho, sobre a leitura, sobre a palavra de Deus desse domingo, para acolher a palavra de Deus na reflexão do Papa Leão XIV, pedindo a Deus que o conserve, o conduza e que nós saibamos acolher com o coração aberto as palavras do Santo Padre. É sempre uma oportunidade, meus irmãos e irmãs, de podermos caminhar no Senhor e unidos àquele que é Pedro para nós hoje, o Papa Leão XIV. Portanto, escutemos o Ângelus deste domingo, dia do Senhor, que o Papa Leão XIV pronunciou ali da janela, né, do seu apartamento do Palácio Apostólico.
1: Queridos irmãos e irmãs, bom domingo. Jesus, no Evangelho da liturgia de hoje, ao enviar os discípulos em missão, dirige-lhes, entre outras coisas, esta exortação: o que vos digo às escuras, dizei-o à luz do dia, e o que escutais ao ouvido, proclamai-o sobre os terraços. Ele estabelece uma ligação entre o que ouvimos ao ouvido, ou seja, no íntimo do coração, e aquilo que somos chamados a proclamar a todos, lembrando-nos de que o anúncio do Evangelho é, antes de mais nada, a partilha de um encontro pessoal com Ele, único para cada um.
2: A força do apostolado, infatti,
1: com efeito, a força do apostolado, para além das técnicas e dos instrumentos, baseia-se na ação do Espírito Santo em nós e na autenticidade da nossa resposta. Santo Tomás de Aquino referia-se à pregação como a transmissão aos outros daquilo que nós próprios contemplamos, contemplata alis tradere. E não se deve pensar que a contemplação seja uma experiência exclusiva, reservada a alguns santos ou aos monges e eremitas. Todos nós podemos fazê-la, esforçando-nos por reservar, entre as ocupações do nosso dia a dia, momentos de quietude em que nos colocamos em silêncio diante de Deus, para ouvir a sua voz, confiar-lhe as nossas alegrias e preocupações e examinar com ele a nossa vida. Isto torna-nos pessoas cada vez mais dotadas de uma fé sólida e consciente, e, consequentemente, apóstolos críveis e livres, homens e mulheres capazes de refletir a luz do Evangelho em todos os ambientes e em todas as situações da vida, e de dar testemunho dele, mesmo onde o seu valor não é compreendido ou aceito. São Mateus, autor do trecho bíblico a que nos referimos, escrevia para comunidades que não tinham uma vida fácil. Deviam enfrentar hostilidades e perseguições, tal como ainda hoje acontece a tantos cristãos em vários lugares do mundo. E era grande a tentação de desanimar e de se deixarem vencer pelo cansaço ou pelo medo. Tal como naquela época, hoje também é um desafio permanecer fiéis aos ensinamentos de Jesus e anunciar a sua palavra. Responder ao ódio com amor, à arrogância com mansidão, ao desânimo com perseverança. Por isso, é necessário que enraizemos a nossa fé e a nossa missão numa relação intensa com Ele. Esta relação dá-nos a força para não desistirmos e para continuarmos a transmitir a todos, em todas as circunstâncias, a sua mensagem de esperança, amor e paz. O mundo precisa tanto. O mundo precisa tanto disso. Que a Virgem Maria nos ajude a ser discípulos missionários do Senhor Jesus, cada um segundo a sua vocação.
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1: Ouçamos as saudações do Santo Padre após a oração mariana. Queridos irmãos e irmãs, ontem foi celebrado o Dia Mundial do Refugiado, promovido pelas Nações Unidas por ocasião dos 75 anos da Convenção sobre o Estatuto dos Refugiados, nascida para proteger aqueles que são perseguidos e obrigados a deixar a própria terra, a casa e a família. Faço votos de que o espírito que animou a elaboração deste importante instrumento internacional continue ainda hoje iluminando as consciências dos responsáveis pelas nações. Ninguém pode olhar para o outro lado diante de quem busca proteção e segurança. Exorto, ademais, todos a acolher aqueles que são vítimas de perseguições, a fim de que possam viver em paz, com dignidade e olhar para o futuro com esperança. Saudação do Santo Padre também aos membros do Conselho Católico, do Diálogo Católico Pentecostal Internacional. A Igreja reza. Assim, o Santo Padre saúda a todos os presentes, peregrinos, oriundos de vários países.
2: Dirigindo-me
1: aos peregrinos que vieram do Brasil,
2: asseguro as minhas orações pelos jovens que morreram há alguns dias num acidente rodoviário no estado de Ceará. Saluto i ragazzi della Crescima.
1: Sim, Santo Padre, em português. E agora saúda então os da Sardenha. Desejo a todos um bom domingo.
0: Então, meus irmãos e irmãs, foram essas reflexões que o Papa Leão XIV fez para nós sobre o tema deste domingo. E peçamos a Deus para que cada vez mais nós caminhemos na fé, testemunhando esse grande mistério da encarnação, sendo essa presença cristã nessa nossa grande cidade, em nosso estado, em nosso país, procurando cada vez melhor compreender a vontade do Senhor. Aquilo também que foram as saudações do Santo Padre aos que estão ali na Praça de São Pedro e as suas preocupações mundiais também que ele expressou, deve fazer parte também do nosso coração e sentimos cada um de nós também muito próximos dele e caminhando unidos àquele que é Pedro para nós, o 267º Papa, que sucede também a Pedro e que para nós é realmente aquele que é o sinal da unidade visível de toda a Igreja. Peçamos, portanto, que essas palavras pronunciadas, reflexões feitas e a bênção recebida continue em nossos corações e assim nos conduzam, caríssimos irmãos e irmãs. Que Deus assim nos dê sempre muita paz e nos faça portadores da sua paz. Que Deus assim nos conduza. Amém.
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0: Essa foi Virgínia Maldonado, Sem Palavras. Antes, Irmã Kelly Patrícia, Generalíssima, meio-dia e 25 no Rio.
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Senhor. Glórias sejam dadas a Ti, Senhor. Obrigado, meu Deus, bendito sejas o Teu santo nome. Vá aplaudindo o nome do Senhor, porque grandes coisas Ele fez em nosso favor. Obrigado, meu Deus. Obrigado, Senhor. Força nessa palma para o Senhor. Ele é digno de todo louvor e de toda adoração. Aleluia, Senhor.

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resistir. Padre Reginaldo Manzotti, pedi e recebereis. Acalma minha tempestade, Ernesto Pontes e Juliana de Paula Janela. 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
5: Boa tarde, queridos ouvintes, sejam todos muito bem-vindos ao programa Pilar em Comunicação, programa da Diocese de Duque de Caxias. Neste domingo, 21 de junho, voltamos nosso olhar para a fé de São João Batista, padroeiro da cidade de São João de Meriti, um dos municípios que compõem a nossa diocese. Celebrar São João é recordar aquele que preparou os caminhos do Senhor e testemunhou com coragem a chegada do Salvador.
6: Com o tema Viva São João, o Santo da Gente, a tradicional festa do padroeiro acontece de 17 a 24 de junho, reunindo momentos de fé, devoção, cultura e confraternização. Durante toda a semana, a comunidade se reúne para celebrar a vida e o testemunho de São João Batista, fortalecendo a identidade cristã e a caminhada pastoral da igreja em São João de Meriti.
7: E no quadro Dialogando, vamos receber com alegria Raline Queiroz, membro da paróquia São João Batista e da coordenação diocesana da PASCOM. Com ela, a gente vai conhecer a programação da festa desse ano, a importância de São João Batista para a vida da comunidade meritiense e o significado dessa celebração que reúne milhares de fiéis todos os anos.
5: Também teremos a mensagem do nosso bispo, Dom Tarcísio Nascente, no quadro Palavra do Bispo, além do giro paroquial, com as novidades da vida pastoral e as manchetes do Jornal Pilar. Tudo isso acompanhado de música, partilha e da nossa devoção à Virgem do Pilar, que nos ensina a caminhar sempre na escuta e na fidelidade à vontade de Deus. Está entrando no ar o programa Pilar em Comunicação, um programa da Diocese de Caxias aqui na rádio Catedral FM 106.7, a sintonia da felicidade. Queridos ouvintes, eu sou o Padre Daniel, estaremos juntos até as 14 horas. E aqui na rádio também temos o nosso grande colaborador, seminarista João Lucas. Boa tarde, João.
8: Boa tarde, Padre Daniel. Boa tarde a todos os nossos ouvintes.
5: Isso também, que está sempre aqui conosco, outro colaborador, o grande Léo. Boa tarde, Léo.
7: Boa tarde, Padre Daniel. Boa tarde, João. Boa tarde a todos.
5: Isso, e temos aí que nos ajuda sempre nosso aniversário antes de ontem, né? Faz aniversário aí. Sou para umas velhinhas. Boa tarde, Silvio.
9: Boa tarde, Padre. Sejam bem-vindos. Alegria estarmos juntos em mais um domingo.
5: Ó, foram poucas velhinhas, né? Não foram muitas, não, né?
9: Olha, isso eu exagerou um pouquinho. Cada ano vou aumentando mais uma, Padre. Tá ficando difícil.
5: Mas ainda tem fôlego para soprar, né? O importante é isso.
9: Louvado seja Deus por isso, né?
5: O importante que bom, é que tem fôlego para soprar, né? Isso, então, é nessa alegria, nessa descontração, né? Que queremos também contar com a sua companhia. E como faz para participar, João? Qual o número que tem que ligar?
8: Você vai ligar para ser amigo da rádio.
5: Ligar não, mandar mensagem, desculpa.
8: Bom, mensagem pro WhatsApp você vai mandar o 3231-3567. E aí, para você ser o amigo da Rádio Catedral,
6: é o 32313560. Então você tem que ficar atento. Mandar mensagem pra gente agora pra gente ler ao final do nosso programa. O 32313567.
5: Isso, então enquanto você vai mandando sua mensagem, nós vamos então para o nosso quadro.
10: Palavra da Igreja.
6: João é o provisório e Jesus é o definitivo. João é o provisório que indica o definitivo. Mas a grandeza de João consiste precisamente neste ser provisório, neste seu ser para, um homem sempre com um dedo ali, a indicar outro. Com efeito, lê-se no Evangelho que o povo se questionava se João era o Messias. E ele, claro, não sou eu. E também quando os doutores, os chefes do povo, lhe mandaram perguntar: mas és tu ou devemos esperar outro? Ele repetiu sempre: não sou eu, outro virá. Recordando de novo que teria chegado outro ao qual ele nem sequer era digno de atar as sandálias. Não sou eu, outro que vos batizará. Meditações matutinas do Papa Francisco na Santa Missa celebrada na capela da Casa Santa Marta em 16/12/2016.
5: Isso, então agora vamos ouvir, né, com o Padre Júlio Gotardo, João Batista.

0: Ouvimos João Batista com o padre Júlio Gotardo. Nós vamos para um breve intervalo e voltamos daqui a pouquinho.
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0: E o programa Pilar em Comunicação está de volta, contando sempre com a sua participação. E para participar, é muito fácil. Então, João, como que falas?
9: 3231-3567. Você manda a sua mensagem, se identifica com a sua paróquia, o seu nome, para nós podermos ler a sua mensagem no final do nosso programa.
0: Exatamente, né? Esse é para você mandar a sua mensagem, participar aqui. É como o João Lucas também lembrou, né? Para você se tornar amigo da rádio, né? Para poder ajudar nessa evangelização, você liga para o 3231-3560. 3231-3560 durante a semana. Fala com os nossos atendentes, eles te ajudarão a se tornar amigo da rádio, ajudando, né, a evangelizar, né, através da Rádio Catedral. Né, hoje, no nosso programa, né, estamos convidando, né, a Aline Queiroz, ela que é a coordenação da PASCOM e também da paróquia São João Batista. Ela vai nos falar, né, de uma das mais tradicionais festas da nossa diocese, né, a festa de São João Batista, que já está acontecendo e vai até o dia 24 deste mês. Milhares de fiéis participam desta festa, que este ano tem como tema Viva São João, o Santo da Gente, e unindo momentos de fé, devoção, cultura e confraternização. Então, Aline, boa tarde, seja muito bem-vinda ao nosso programa e na nossa
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0: Boa tarde, Aline.
10: Oi, paz e bem, Padre Daniel, sua bênção.
0: Deus abençoe.
10: É muito, Fico muito feliz de estar aqui novamente para falar sobre essa festa tão importante, né? Tão necessária aí para a cidade, né, de São João de Meriti e para a paróquia São João Batista.
11: Então, Aline, a festa de São João Batista é uma das celebrações, né, religiosas mais tradicionais da nossa diocese. Conta pra gente da importância dessa festa para São João de Meriti e para a comunidade paroquial.
10: Sim, Léo. A festa de São João Batista, eu vejo que ela é mais do que uma tradição religiosa, né? Ela faz parte da identidade da nossa cidade, da história da nossa diocese, né? Uma festa que é muito esperada, né, pelos meritienses e pelos habitantes das cidades mais próximas, né? Inclusive, né, não sei se vocês ficaram sabendo que a festa do Padre de São João Batista foi oficialmente reconhecida como patrimônio cultural de natureza imaterial do município de São João de Meriti, né? Então, acho que isso demonstra a relevância, né, não apenas para a igreja, mas para toda a população meritiense, né? Dessa festa acontece há muitos anos, né? Então, além da dimensão religiosa, eu entendo que a festa é um grande testemunho de comunhão e de participação, né, da nossa paróquia, né? Então, durante esses oito dias, né, de celebração, voluntários de todas as comunidades da nossa paróquia São João Batista, esses voluntários se unem para fazer a festa acontecer, né? Então, tem muita gente por detrás dessa festa, né, que se dedicam noite, tarde, dia, né? Então, esse espírito de serviço é o que tem também garantido que essa festa aconteça por tanto tempo, né? Então, São João Batista nos ensina, né, de colocar-se a serviço de Deus e dos irmãos, e todos nós, né, nos colocamos a esse serviço a todo tempo.
11: E nesse ano a festa tem o tema que a gente comentou aqui já, Viva São João, o Santo da Gente. O que essa expressão transmite aos fiéis e à população que participa dessa celebração?
10: Ótima pergunta, Léo. Assim, a expressão São João, Santo da Gente, nasceu do desejo de resgatar uma tradição muito bonita da nossa igreja e do nosso povo, que é a devoção a São João Batista e a vivência das festas juninas, né? A gente foi percebendo que ao longo dos anos essa tradição ela foi se perdendo um pouco. E acho que a gente quer reacender esse sentimento de pertença e proximidade com o nosso padroeiro, né? Então, São João Batista faz parte da história da nossa cidade, da nossa diocese, né, e da vida de muitas famílias. Então, quando a gente diz que é o santo da gente, a gente também está tentando fortalecer essa mensagem, né, atual e próxima da nossa realidade, né? Então, isso, ter esse trabalho com quadrilhas, com esse movimento, né, das pessoas estarem juntas celebrando São João Batista, é um dos grandes objetivos, né, com esse tema da nossa festa. E aí, já que a nossa festa começou só no dia 17, a gente já tem percebido o efeito, né, desse olhar diferenciado para a festa.
11: Certo. E São João Batista, ele é conhecido como precursor de Cristo, né, quem preparou os caminhos do Senhor, até no quadro Palavra da Igreja a gente lia sobre isso. Que ensinamentos da vida e da missão de São João eles continuam ainda atuais para os cristãos de hoje em dia?
10: Então, São João Batista nos ensina, acima de tudo, a coragem de testemunhar a verdade, mesmo diante de tantas dificuldades que a gente encontra aí pela vida, né? Então, a vida de São João Batista, ela foi marcada pela humildade, pelo serviço, pelo compromisso com a missão que Deus lhe confiou, né? Então, em tempos, né, de tantos desafios, com guerra, de violência, São João Batista, ele nos inspira a sermos coerentes com os nossos valores, promovendo a justiça, a solidariedade, a esperança, né? Então, esse nosso padroeiro, ele mostra, né, pra gente esse exemplo. Nós, enquanto cristãos, somos chamados a preparar os caminhos de paz, de acolhida, de amor, né? Onde a gente vive, onde a gente estuda, onde a gente trabalha. Então, constantemente a gente precisa anunciar o evangelho, não apenas com palavras, mas também com atitudes concretas, né? Então, esse é um dos ensinamentos primordiais que a gente aprende com São João Batista, né?
11: Certo, e agora falando da programação mesmo da festa, que tem momentos religiosos, momentos culturais, de convivência comunitária, se não me engano você comentou da quadrilha, conta pra gente o que, que foi preparado nessa edição, nesse ano, quais são os destaques da programação?
10: Então, já deixo aqui o convite para os ouvintes participarem conosco, né? A festa começou dia 17 de junho, né? Então hoje tem mais festa, podem participar, e vai até o dia 24, né? Então, o que, que vocês vão encontrar no dia 24? A gente tem uma programação muito especial com as missas, né? Então, tem missa 6h30, 8 da manhã, 10 da manhã, meio-dia e 3 da tarde, né? E a última missa, ela acontece após a procissão, que acontece às 5 da tarde, né? E aí um destaque, assim, é que a missa das 8 da manhã, ela vai contar com a animação da banda Dom, né? Tornando esse momento ainda mais especial para os fiéis, né? E aí todos os dias, à noite, tem DJ, tem bandas, tem shows, tem quadrilhas, tem apresentações, né, de estúdio de música, de dança aqui da região, né? Então a gente também pôde trazer artistas locais para participar, né, desses últimos dias, né, da festa, né? Então no dia 24, além, né, de programações religiosas, também vai ter o grupo de pagode Swing Sepatia fechando a noite, né? Então fico aqui o meu convite para que todo mundo passe lá para comer a famosa fogaça, né? Tem bolinhos, tem comidas típicas, tem música, tem muita coisa boa, né? E tem a nossa liturgia de São João Batista para nos guiar, né, nesses dias de festa.
11: Tá certo. E, Haline, as festas de padroeiro, eles costumam mobilizar muita gente, né? Inclusive gente que não participa tão frequentemente da vida da igreja. Como que esse momento, ele se torna uma oportunidade de evangelização e de acolhida?
10: Perfeito. Assim, de fato, né? Vem pessoas de todos os cantos, de todas as religiões para participar da festa de padroeiro, né? Então tem uma grande força, né, de atração, porque Unifé, cultura, convivência comunitária, né? Muitas pessoas se aproximam da igreja nesse período para serem voluntários, por exemplo, né? Para participar das celebrações, encontrar amigos, né? Então, constantemente a gente encontra, assim, pessoas que se mudaram de São João, né? E aí, quando tem a festa do padroeiro, vão lá para comer as coisas gostosas, para poder participar da novena, do trido de São João Batista, né? Então, a gente entende que é um momento privilegiado para acolher, para escutar, para testemunhar o amor de Deus por meio de gestos concretos de fraternidade, né? Então, a gente vê isso acontecer constantemente, né, durante esses dias de festa, né? Então, é muito importante essa festa para nossa cidade e para nossa paróquia.
11: E a gente comentou no começo do programa, para os ouvintes, que você também integra a coordenação diocesana da PASCOM. Aline, qual que é a importância da comunicação para divulgar a festa e ajudar os fiéis a viverem esse momento de fé mais profundamente?
10: Sim. Então, a comunicação, eu entendo que é uma ferramenta fundamental, sempre foi, né? Para aproximar as pessoas da vida da igreja. E por meio da PASCOM, né, eu percebo que a gente consegue levar informações, divulgar programação, né, assim, deixar as pessoas bem informadas. Mas, principalmente, eu entendo que transmite o sentido espiritual da festa, né? Hoje, as redes sociais, os meios digitais, né, os veículos de comunicação, eles são verdadeiros espaços de evangelização, né? Então, o nosso objetivo é fazer com que a mensagem chegue a mais pessoas, despertando interesse pela participação e ajudando os fiéis a compreenderem a riqueza da celebração e exemplo de São João Batista, né? Então, eu tenho muito orgulho, né, de fazer parte da PASCOM, né, em especial, né, a PASCOM da Paróquia São João Batista, que é integrado por voluntárias, né, que se dedicam diariamente para transmitir tudo que acontece na nossa paróquia, né, como um todo, e em especial agora, durante esses dias de festa, né? Então, tenho muito orgulho de fazer parte da PASCOM. Deixo aqui meu agradecimento por todas irmãs de caminhada que fazem parte da Vascon, que fazem esse trabalho chegar a muitos lares através das redes sociais.
11: E para a gente concluir, Haline, capricha aí no convite para os ouvintes do Pilar em Comunicação para participar da festa de São João Batista desse ano.
10: Então, né, como estou destacando aqui, a festa já está acontecendo desde o dia 17 de junho, vai até o dia 24 de junho. E eu quero todo mundo lá, com o seu sorriso, com sua alegria, com a sua disposição para participar não só da programação religiosa, né? Então, hoje à noite começa o trido das comunidades, e depois do trido tem a abertura do palco, que tem todas as atrações especiais, né, com grupos de diversos lugares do Rio, né, e aí tem gosto para todos os tipos, todos os públicos, e aí em especial dia 24, tem missa durante todo o dia, 6h30, 8h, 10h, meio-dia, 15h, tem a procissão às 17h, e depois tem a missa de fechamento da festa do padroeiro São João Batista, né? E o destaque na missa das 18h, a gente vai contar com a banda Dom, animando, né, a nossa missa em honra a São João Batista, né? Então quero ver todo mundo lá tirando foto, marcando a gente e compartilhando o quanto que é gostoso fazer parte dessa festa.
11: Para quem quer acompanhar nas redes sociais da paróquia, como é que faz?
10: Só procurar lá no Instagram, @paróquia São João Batista SJM, né? Lá vocês vão acompanhar nos stories, no feed, toda a programação, no Facebook também, Paróquia São João Batista SJM.
0: Isso aí, Haline, então, muito obrigado aí pela sua participação, por nos ajudar a ver como que está acontecendo na festa São João Batista, né? E que possamos então participar com alegria nesse momento de fé e de um dos padroeiros da cidade, nossa diocese, né? Que Deus abençoe a todos vocês, uma boa festa.
10: Obrigada, Padre.
0: Então nós ouvimos, né, a Haline Queiroz, ela que é da paróquia São João Batista, em São João de Meriti, e também da Pascom Diocesana, da coordenação da Pascom, né, falando sobre a festa de São João Batista. Vamos agora ouvir com Diego Fernandes, preparar aí o caminho.

0: Ouvimos com Diego Fernandes, Preparai o Caminho. Né? Você pode participar conosco mandando sua mensagem para qual número, Léo?
1: 3231-3567.
0: Isso, repete aí, João, para eu gravar.
2: Você manda o seu nome, sua mensagem para o número 3231-3567.
0: Isso, enquanto você mandou sua mensagem, nós vamos para o intervalo e voltamos daqui a pouquinho.
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1: E o programa Pilar em Comunicação está de volta, trazendo sempre informações sobre a Diocese de Duque de Caxias e contando com a sua participação. Como faz para participar, João?
2: Você manda mensagem para o 3231-3567.
1: Isso. E para se tornar amigo da rádio, Léo?
3: Liga para o número 3231-3560, dias úteis, né, horário comercial. Fala com os atendentes e saiba como faz para ajudar, sendo amigo da rádio.
1: Isso. Então, enquanto você vai mandando sua mensagem hoje para cá, para a gente falar daqui a pouquinho, né, no quadro Fala Geninho, nós vamos agora ouvir, né, nosso bispo diocesano, Dom Tarcísio, na...
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4: Queridos ouvintes da Rádio Catedral e de nosso programa Pilar em Comunicação, aproxima-se a festa de São João Batista e neste programa ouviremos um pouco sobre a festa deste grande santo, São João Batista, padroeiro da nossa cidade de São João de Meriti, faz parte de nossa igreja diocesana. Sua solenidade, 24 de junho. Padroeiro do município de São João de Meriti, santo de grande devoção popular em nossa diocese, nós temos a matriz de São João Batista em São João de Meriti e mais 6 comunidades em honra a São João Batista. Com a exceção da Virgem Maria, o Batista é o único santo do qual a liturgia festeja o nascimento, e isto porque ele está estreitamente relacionado com o mistério da encarnação do Filho de Deus. Com efeito, desde o seio materno, João é o precursor de Jesus. A sua concepção prodigiosa é anunciada pelo anjo a Maria como sinal de que nada é impossível a Deus. 6 meses antes do grande prodígio que nos dá a salvação, a união de Deus com o homem por obra do Espírito Santo. Os 4 evangelhos dão grande realce à figura de João Batista como profeta que conclui o Antigo Testamento e inaugura o Novo, indicando em Jesus de Nazaré o Messias, o ungido do Senhor. Com efeito, será o próprio Jesus quem falará de João nestes termos. É aquele do qual está escrito: eis que envio o meu mensageiro diante de ti para te preparar o caminho. Em verdade vos digo, entre os nascidos de mulher, não apareceu ninguém maior do que João Batista. E, no entanto, o menor no reino dos céus é maior do que ele. O pai de João, Zacarias, marido de Isabel, parente de Maria, era sacerdote do culto judaico. Ele não acreditou imediatamente no anúncio de uma paternidade já inesperada, por isso ficou mudo até o dia da circuncisão do menino.

0: ao qual ele e a esposa deram o nome indicado por Deus, ou seja, João, que significa Senhor, concede graças. Animado pelo Espírito Santo, Zacarias falou assim da missão do filho: e tu, menino, serás chamado profeta do Altíssimo, porque irás adiante do Senhor a preparar os seus caminhos, para dar a conhecer ao seu povo a sua salvação pela remissão dos pecados. Quando um dia veio de Nazaré o próprio Jesus para se fazer batizar, João inicialmente recusou-se, mas depois consentiu e viu o Espírito Santo pairar sobre Jesus e ouviu a voz do Pai Celeste que o proclamava seu filho. Mas a sua missão ainda não estava completada. Pouco tempo mais tarde, foi-lhe pedido que precedesse Jesus também na morte violenta. João foi decapitado na prisão do rei Herodes e assim deu pleno testemunho do Cordeiro de Deus, que ele foi o primeiro a reconhecer e a indicar publicamente. Exortação de São João para todos nós, caríssimos. Converter-se quer dizer purificar-se do pecado, endireitar as tortuosidades do coração e da mente, apainar os desmoronamentos da inconstância e do capricho, abater as pretensões do orgulho, vencer as resistências do egoísmo, destruir as asperezas nas relações com o próximo, fazer, enfim, da própria vida um caminho reto para Deus. Que seja esse nosso propósito nas celebrações em honra de São João Batista e que Deus nos ajude a cumpri-lo. Pela intercessão de São João Batista, Deus cumule de graça, paz e bem a cidade de São João de Meriti e toda a nossa diocese. Deus a todos abençoe.
1: Acabamos de ouvir, né, com o nosso bispo diocesano, Dom Tarcísio, palavra do bispo. Né? E antes da música, nós vamos agora, né, fazer a nossa oração do ano missionário diocesano. Estamos vivendo este ano como ano missionário, então rezemos a oração do ano missionário.
2: Senhor, como igreja reunida em vosso nome, desejamos anunciar o vosso reino. Que o Espírito Santo, que enviastes aos nossos corações e mantém viva a vossa presença em nós, nos ensine o que devemos refletir e os passos que devemos dar. Abençoai este ano missionário diocesano. Concedei-nos uma viva participação nele e que os seus frutos sirvam à vossa glória e ajudem na construção de vosso reino. Que nossa caminhada neste ano missionário diocesano renove ainda mais o nosso ardor missionário e nos anime no seguimento de nosso Senhor Jesus Cristo. Senhor nosso Deus, tudo isso vos pedimos por intercessão da Virgem do Pilar, padroeira de nossa diocese. Caminhai conosco, Trindade Santa, orientai-nos com a vossa palavra. Enviai-nos em missão, ó Pai, como enviastes o vosso Filho. Fortalecei-nos em nossa missão cotidiana, nesta igreja particular que está em Duque de Caxias e São João de Meriti, para a maior glória de Deus. Amém.
1: Amém. Então vamos agora ouvir Forró Brava Viva com Paulo Dantas. Vamos para o intervalo e voltamos daqui a pouquinho.

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7: E o nosso programa Pilar em Comunicação está de volta neste quarto e último bloco, né? Para, neste momento, ver os nossos aniversariantes, né? Colocar sua mensagem. Estamos, então, começando o nosso quadro.
0: Giro Paroquial.
7: E no giro paroquial, nós sempre começamos com os aniversariantes da semana. Quem faz aniversário da semana, João?
8: Bom, padre, essa semana a gente tem praticamente um aniversariante para cada região pastoral.
7: Olha.
8: Então, na região pastoral centro, nós temos o nosso querido padre Bruno Oliveira dos Santos, nosso vigário-geral, pároco da paróquia Santo Antônio, nossa catedral, no centro de Duque de Caxias. E aí, na próxima terça-feira, o padre Jospen celebra seu aniversário natalício. Ele que é da paróquia Nossa Senhora de Fátima, de Vilar dos Teles, São João de Meriti. No sábado, dia 27, o padre Ans celebra o 18º aniversário de ordenação na paróquia Nossa Senhora do Rosário, em Saracuruna, Duque de Caxias.
7: Isso, né? Então, os nossos padres Bruno, né, Jospen, e o padre Ans, né, nossos parabéns. Você que participa da paróquia, conhece, tem contato, não esqueça de mandar seus parabéns, dar um abraço se puder, né? E principalmente rezar por cada um deles. E o que aconteceu essa semana que rolou aí, Léo?
9: No último sábado aconteceu o Conselho Pastoral da Diocese, que se reuniu na Casa São Francisco e São Bento, Duque de Caxias. Também ontem aconteceu o encontrão do Terço dos Homens na região pastoral São João, e a coleta de sangue do Imorrio, organizado pela Pastoral da Saúde, promovido pelo Diocese Duque de Caxias na comunidade São Pedro, na paróquia São Francisco de Assis, em Duque de Caxias. Hoje acontece o encontro diocesano para agentes da Pastoral do Batismo. Começou de manhã lá na Catedral de Santo Antônio, em Duque de Caxias.
7: E na próxima semana, o que vem por aí, João?
8: Na próxima quarta-feira, festa de São João Batista, padroeiro da paróquia e da cidade de São João de Meriti.
7: Isso, nós ouvimos aí, né, com a Raline convidando, dando os detalhes. Então, vamos participar.
8: Exatamente. No sábado, teremos a Assembleia Formativa, que se reúne às 7h30 da manhã, na Casa São Francisco, em São Bento, Duque de Caxias. Também haverá a formação de Espiritualidade Litúrgica, das 8 da manhã ao meio-dia, organizado pela Pastoral Litúrgica na Diocese de Duque de Caxias.
7: Isso, recordamos que a Assembleia Formativa é da ASPAS, né? Então, o pessoal da Ação Social da nossa Diocese terá essa formação em Assembleia Formativa na Casa São Bento. E o Jornal Pilar, Léo, quais são as informações?
9: A edição de junho de 26 traz na matéria de capa a cobertura completa da Vigília Diocesana de Pentecostes. Tem também os destaques da Ação Social Evangelizadora da RCC no bairro Amapá, o Congresso Vocacional Diocesano e a presença dos padres da diocese no Encontro Nacional dos Presbíteros em Aparecida, São Paulo. E quem é que daqui do Rio de Janeiro pode retirar o exemplar nas livrarias católicas do centro da cidade? A gente da Diocese de Caxias, só procurar na sua comunidade.
7: É isso aí. E agora nós vamos então para as mensagens que foram enviadas no nosso quadro.
0: Fala, Geninho!
7: Nosso Fala Geninho, quem mandou as mensagens aí, Léo.
9: Padre Raimundo mandou logo a sua mensagem, assim que o programa começou, ele diz assim: boa tarde, querida família Catedral, Silvio Júnior, Padre Daniel, seminarista João Lucas, Leonardo, todos os nossos ouvintes e colaboradores da nossa Rádio Catedral. Ele diz: dos 300, São João de Meriti, com minha irmã Solange, seu esposo Assis. Ele diz que está ouvindo pelo aplicativo, pois está com dificuldade para ouvir pelo sinal da rádio. Ele diz: Deus abençoe a todos rica e abundantemente com todas as bênçãos dos céus. E a Kátia Maria, da comunidade Sagrada Família, da paróquia Nossa Senhora das Graças de Agostinho Porto, ela diz assim: boa tarde, Padre Daniel, Léo, João, Silvio Júnior, sua bênção, Padre. Um abraço para vocês e a todos. Quero mandar os parabéns ao casal Wanda e Antônio pelos 51 anos de matrimônio. Seu Antônio é ministro da Eucaristia em nossa paróquia. Bom domingo e abençoada semana. São João Batista, rogai por nós.
7: Isso, então, um abraço a todos, né? E hoje também a gente manda um abraço especial para a paróquia, né, da Vila São Luís, Imaculada Conceição, que hoje o seu copadroeiro, né? É São
10: Luís Gonzaga.
7: São Luís Gonzaga, fugiu agora o nome do santo. Então hoje estamos em São Luís Gonzaga, então eles fazem, né, também comemoram. Então, Fatinha, você está nos ouvindo, mande um abraço aí, ó, venha participar aqui, que esse povo está com saudade. E um abraço a todos vocês aí da paróquia da Vila São Luís. João, para quem vai ser um abraço?
8: Eu mando um abraço para o Padre Bruno, que já foi meu pároco e que está aniversariando hoje. Também mando meu abraço para minha paróquia de São Mateus, pela alegria. Né, lembraram que hoje é dia do seminarista e foram muitos abraços, muitas acolhidas na missa mais cedo. É uma grande alegria e sempre pedi a intercessão de São Luís Gonzaga.
7: Isso, então também nosso abraço para todos os seminaristas, especialmente os da nossa diocese, né, que estão no processo formativo para, né, fazer a vontade de Deus, uma futura ordenação presbiteral. Então, força, ânimo e fé em nossos irmãos seminaristas. Léo?
9: Manda então para quem está envolvido na preparação para a festa do padroeiro São Bento, lá na minha paróquia. Dia 2 começa a novena, então a gente já está encaminhando as coisas com bastante trabalho. Então, um abraço para todo mundo que está envolvido.
7: Isso, né? Então, né, chegando ao final desse programa, nós mais uma vez nos colocamos, né, diante da intercessão de Nossa Senhora, ela como padroeira do Nossa Senhora do Pilar, padroeira de nossa diocese, nos ajude sempre a fazer a vontade do Senhor. Por isso, rezemos. Virgem Senhora do Pilar, eis-me aqui na vossa presença para suplicar a vossa proteção e merecer os vossos favores. Se pecador eu sou, em compensação vós sois mãe de clemência e misericórdia. Qual pecador arrependido, eu me prostro a vossos pés. Pelas minhas faltas, fui até hoje um filho ingrato. No futuro, desejo que não mais seja assim. Eu vos prometo, eu querido Jesus, que tens em vossos braços. Não quero mais pecar, e tudo quero fazer para que os outros também vos conheçam e vos consagrem todo o amor. Ó Virgem Santíssima do Pilar, sede sempre minha mãe protetora, durante toda a minha vida e na hora da minha morte. Nossa Senhora do Pilar, rogai por nós. Amém. Amém. O Senhor esteja convosco.
11: Ele está no meio de nós.
7: Abençoe-vos Deus Todo-Poderoso, Pai, Filho e Espírito Santo.
11: Amém.
7: Então o programa Pilar de Comunicação fica por aqui, mas você continua ligadinho na rádio, porque daqui a pouquinho começa o programa Viver Bem com os psicólogos católicos da Arquidiocese do Rio de Janeiro. O programa Pilar de Comunicação volta na próxima semana. Um abraço e Deus abençoe.

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3: Boa tarde, queridos e amados ouvintes do nosso querido e amado, muito amado programa Viver Bem, este programa de psicologia e espiritualidade que convida vocês a refletirem a vida que vocês têm e a minha vida também. Eu também reflito sobre a vida que a gente tem. Este é o programa da nossa querida Rádio Catedral FM 106.7 e que acontece em todos os domingos das 14 às 15 horas. E eu sou muito grata pela audiência de cada um, a você que está em seu trabalho, a você que está até na praia. Muita gente, mesmo com friozinho, vai à praia tomar água de coco. E como eu sei disso? Porque ouvintes entram em contato com a gente e falam assim: doutora Sônia, eu estava na praia tomando uma água de coco e eu baixei o aplicativo da Rádio Catedral para ouvir o programa Viver Bem. Nossa, que felicidade! Então eu quero agradecer a você em qualquer lugar, mas que deixe o nosso programa entrar no seu coração. Muito obrigada, e hoje estou com uma convidada que estreia aqui no programa com a gente. Ela que é psicóloga clínica, cheia de especializações, trabalha com uma abordagem muito importante nos dias de hoje, os sintomas de hoje, gente. Ela é da TCC. Muitos já me perguntaram sobre TCC. Doutora Amanda Guimarães é especialista na terapia cognitivo-comportamental e hoje estreia aqui no programa, é a nossa convidada especial. Boa tarde, doutora Amanda.
4: Boa tarde, doutora Sônia, boa tarde aos ouvintes do programa Viver Bem. Eu sou Amanda Guimarães, né? Como a doutora Sônia colocou, sou psicóloga clínica. Eu tenho a especialização em terapia cognitivo-comportamental e neuropsicologia também. Atendo no Espaço Crescer, em Rocha Miranda. Atendo presencial e online também.
3: Excelente.
4: Que hoje é uma opção.
3: Verdade.
4: Né? Eu quebrei essa barreira na época da pandemia.
3: Olha, sabe que eu também, doutora?
4: Quebrei, porque antes da pandemia eu não tinha essa, eu tinha uma certa resistência, mas aí... E já tinha algumas amigas que já atendiam, né? E elas sempre, vamos lá, vamos atender. Eu falei, não vou, só quero presencial. Mas veio a pandemia, aí elas me colocaram contra a parede. Não teve jeito. Aí eu comecei, né? Dei início ao atendimento online, que também, né? Às vezes as pessoas também têm um pouco de preconceito, mas... Não perde a qualidade, a pessoa tá lá na comodidade dela, às vezes, né? Um encaixe ali. Sim. E tem essa possibilidade de cuidar da saúde mental.
3: Verdade.
4: Né? De repente não consegue presencial, mas tem a opção do online também. É mais
3: Amanda
4: uma opção.
3: Atende também pessoas no online de outros países, gente.
4: Também.
3: Se vocês conhecem.
4: Também.
3: Brasileiros que estão, que eu atendo online assim,
4: sim,
3: né? por questões de trabalho ou situações pessoais precisaram mudar para outros países ou até outro estado,
4: sim,
3: doutora Amanda Guimarães,
4: exatamente,
3: atende.
4: O online aproxima a gente.
3: Aproxima, não existe distância geográfica,
4: exatamente,
3: né, doutora?
4: Isso foi bom, isso é bom.
3: É, tem seus pontos,
4: isso aí,
3: muito positivos.
4: Exatamente.
3: Então, a doutora Amanda Guimarães, que tem seu CRP 0537340, ou
4: isso
3: seja,
4: mesmo,
3: uma profissional legitimada pelo
4: isso
3: nosso
4: aí,
3: Conselho Regional de Psicologia. Ela atende consultório presencial em Rocha Miranda e no Espaço Crescer.
4: Exatamente, isso mesmo.
3: Ela atende online também. E estreia no nosso programa hoje, a primeira de muitas vezes. Afinal, ela é especialista na abordagem terapia cognitivo-comportamental, que muitos me perguntam. E participa aqui do grupo de psicólogos da nossa arquidiocese. Então, gente, fiquem ligados que ao final do programa ela vai passar rede social do espaço, de onde ela trabalha, tá bom? E qualquer coisa, entre em contato aqui com a gente. Essa qualquer coisa não é qualquer, é a sua dúvida, é a sua sugestão para temas futuros. Entra em contato pelo nosso e-mail viverbem@radiocatedral.com.br. O cansaço está no ar, tá ou não está? É sobre o tema que nós vamos falar hoje. Doutora Amanda Guimarães abordará reflexões, responderá perguntas sobre sociedade do cansaço. Como enfrentar os desafios? Será que o cansaço atual é somente físico? Ou costuma ser reflexo das nossas ações, algumas ações? Doutora Amanda vai abordar o cansaço, porque o cansaço está no ar. Até criancinha fala que está cansado, né,
4: verdade,
3: doutora? Então, doutora Amanda Guimarães, sei que é psicóloga clínica, especialista na teoria cognitivo-comportamental. Pode falar um pouco sobre essa abordagem?
4: Bom, essa abordagem, a terapia cognitivo-comportamental, é uma abordagem muito importante, né? Ela foca no presente, né?
3: Sim.
4: E assim, todas as abordagens, elas são importantes,
3: sim,
4: né? E a gente não pode excluir nenhuma delas,
3: verdade,
4: né? Porque por mais que ela trate o presente, mas a gente deixa o paciente sempre à vontade para trazer toda e qualquer questão que ele quiser,
3: verdade,
4: né? Então, de repente, tem algo que incomoda, que incomodou lá atrás, que hoje está afetando, né, o presente dele, né? E a gente vai trabalhar essa questão do cognitivo com o comportamento. A gente vai tentar alinhar essa questão dos pensamentos para a gente poder atualizar o comportamento, né? Trazendo uma conexão com essas duas questões que são importantes, ajustar os pensamentos para que a gente consiga corrigir o comportamental do paciente. Isso,
3: entendo,
4: é muito importante.
3: É muito, muito importante. E certamente ajuda o paciente.
4: Claro,
3: né?
4: Claro.
3: A doutora mencionou, coloca, né, algo pontual e que eu ratifico. Gente, não existe a abordagem mais importante.
4: Não,
3: nós profissionais da saúde mental, nós psicólogos, terapeutas, que nos especializamos em uma abordagem, a nossa missão é ajudar o ser humano.
4: É ajudar, é acolher.
3: E aí, nossas abordagens são complementares. Então,
4: exatamente,
3: a doutora, ela é especialista em TCC, então ela vai usar técnicas daquela abordagem da sua especialização para ajudar o paciente a ressignificar seu sofrimento.
4: E evoluir, dentro do que ele pretende, dentro dos objetivos dele.
3: Exatamente. O tema de hoje, doutora, fala de uma sociedade do cansaço. Quais são os sintomas de uma sociedade do cansaço. A doutora pode abordar um pouquinho?
4: Esse tema é um tema muito importante, um tema atual, porque hoje, infelizmente, a nossa sociedade, ela vive um cansaço que virou normal, né? Isso está normalizado, parece que todo mundo, todas as pessoas que estão à nossa volta, elas estão sempre correndo contra o tempo, equilibrando compromissos, respondendo ali as mensagens de trabalho, às vezes até mesmo fora do horário, né? Sempre com essa sensação de que o nosso dia precisa ter mais do que 24 horas. Nunca é suficiente aquele tempo que a gente tem, porque, infelizmente, a gente não consegue, de repente, administrar esse tempo de uma forma saudável. E aí é que vem esse cansaço, né? Não necessariamente o cansaço, quer dizer, também, né, o cansaço físico, lógico, mas assim, principalmente esse cansaço mental com esse excesso de compromissos, de informações, de coisas que a gente precisa administrar e a gente não consegue, de repente, organizar isso de uma forma saudável para a gente conseguir levar o dia de uma maneira mais tranquila.
3: Mais leve.
4: Mais leve, né? Exatamente, é leveza.
3: Sim.
4: É leveza.
3: Leveza no viver, gente, é fundamental. E nós profissionais da psicoterapia, da psicologia, um dos pontos base, eu diria, um pontapé inicial de trabalho na clínica é justamente ajudar o paciente a resgatar a sua serenidade para que haja leveza em seu viver. Como esse tema fala de uma sociedade do cansaço, adorei. Foi com bastante propriedade que a doutora coloca, né, os sintomas, e fala de sintomas não somente físicos, mas principalmente mentais. E eu diria que são sintomas, é um tipo de cansaço que não passa com descanso.
4: Não.
3: Sabe aquela situação,
4: sim,
3: né, doutora?
4: Sim.
3: Que a pessoa dorme 10 horas seguidas, às vezes, e fala assim, nossa, eu tô exausto.
4: Mas sabe por quê? Porque fica com aquela sensação de que a mente também não para.
3: Exato.
4: Porque não tem um descanso de qualidade. Passou o dia inteiro, né, com aquela sensação de que o dia tinha que ser maior do que ela... Do que ela gostaria. E aí, infelizmente, aquilo que ela não conseguiu produzir durante o dia, ela fica ali durante a noite pensando sobre isso. Então, na verdade, ela não consegue descansar porque ela fica ali preocupada com o que ela não fez naquele dia. E caramba, será que no dia seguinte eu tenho outras coisas para fazer e mais essas coisas que eu não consegui concluir? E isso vai acumulando, porque quando a gente não consegue dormir bem, a noite seguinte não vai compensar aquela que não foi boa. Aquele sono que a gente não conseguiu descansar, não foi um sono reparador. Por isso que é importante a gente tentar descansar de fato, para não ter essa sensação de peso, de cansaço. E é por isso que as pessoas parecem que estão sempre se arrastando, sempre carregando alguma coisa pesada ao longo da caminhada, né, da trajetória.
3: Sim, verdade.
4: Difícil, né?
3: E o que a doutora coloca me faz lembrar da SPA, que nós profissionais identificamos. Gente, SPA é Síndrome do Pensamento Acelerado.
4: Sim. Sim.
3: Aquele pensamento que você quer controlar,
4: mas não
3: mas
4: consegue.
3: Foge do controle.
4: Sim.
3: Por falar em sintomas, esse é um deles, mas existem outras alterações e outros sintomas de uma sociedade do cansaço, o cansaço mental, não somente o físico. E um dos sintomas muito frequentes identificados em nossos consultórios é a irritabilidade. Irritabilidade, impulsividade, e acaba levando a uma exaustão mental. mas me parece que a produção já sinaliza que precisamos fazer um minutinho de intervalo. Tá gostando do tema? Anotem suas perguntas que a doutora Amanda Guimarães estará aqui, gente, próximo bloco, respondendo tudo. Aguardem aí que é um minutinho apenas e voltaremos já já.
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6: Voltando aqui ao segundo bloco do programa Viver Bem, o programa de psicologia e espiritualidade, e que acontece em todos os domingos pela Rádio Catedral FM 106.7. Hoje o tema bastante pertinente aos tempos atuais, aos desafios atuais. Estamos abordando o tema Sociedade do Cansaço, como enfrentar os desafios. Para este tema, estreando hoje no programa Viver Bem, a doutora Amanda Guimarães, ela que é de Bento Ribeiro. Bento Ribeiro, gente, é pertinho de Vila Valqueira, Oswaldo Cruz, Marechal Hermes, enfim, é ali, é. E ela tem consultório presencial em Rocha Miranda. É a convidada de hoje que estreia aqui no programa, está brilhantemente abordando esse tema, Sociedade do Cansaço. Doutora Amanda, o que é uma sociedade do cansaço nos dias de hoje?
7: Bem, a sociedade do cansaço nesses dias de hoje é essa sociedade sobrecarregada, né? Já falamos sobre essa questão do acúmulo de funções, de compromissos, e isso acarreta nessa sociedade que já acorda cansada, né? E temos também, eu vou falar um pouquinho, eu atendo, né, adultos, crianças, adolescentes, e uma coisa importante que eu consigo perceber é essa questão do excesso de estímulos. Temos os adultos com esse excesso de compromissos, de atividades. Na fase da adolescência tem essa questão do excesso de estímulos. Os adolescentes hoje, eles estão com muitas informações ao mesmo tempo, né? Notificação, tela de celular, os compromissos da escola, as cobranças em casa, porque é importante, né, também. E isso tudo faz com que os adolescentes vejam o futuro de adultos já cansados.
6: Sim.
7: Isso já está vindo desde a adolescência. Temos a fase das crianças também, mas as crianças, elas são mais dinâmicas, elas têm essas questões mais lúdicas, mas assim, os adolescentes, eles ficam muito vidrados nessa questão do celular, dessa vida editada na internet, e isso gera muito muitas complicações.
6: E um desgaste.
7: Um desgaste, né? Muito grande, porque eles... Isso impacta na vida emocional, né? E eles ficam o tempo todo querendo buscar essa vida perfeita, que às vezes eles veem essas vidas editadas na rede social, nada contra, mas assim, as pessoas postam, né, o que quer. Só que às vezes a gente não tem noção de como isso vai impactar na vida do outro. Sim. E o outro tá sempre buscando aquela vida perfeita, e não tem, não consegue achar, e vem a frustração, a baixa autoestima, irritabilidade, ansiedade. E tem muitos adolescentes sofrendo com isso.
6: Verdade.
7: Né? Porque... acumulando esse cansaço já lá pra frente. Já vai entrar na vida adulta com toda essa carga de informações, de estímulos.
6: É verdade. Quando a doutora fala dessa adolescência e desse buscar, né, através das mídias, e fala do impacto, eu digo que ninguém posta os seus bastidores.
7: Exatamente.
6: Posta, a mídia virou uma vitrine de sucesso e que acaba trazendo consequências psicológicas, principalmente aos adolescentes. Os impactos, gente, também refletem na família.
7: Reflete.
6: O adolescente que está com a síndrome da cabeça baixa ali, num
7: pleno
6: na mesa do jantar ou do almoço. Então precisamos ficar atentos o quanto nos é da nossa responsabilidade.
7: Sim. Sim.
6: Seja com adolescente, seja às vezes com uma pessoa até adulta.
7: É claro que a gente entende que eles não vão ficar sem o celular. A proibição de tela não é a solução.
6: Sim.
7: A gente precisa administrar isso de uma forma saudável, criando um equilíbrio. E eu sempre sugiro, né, nos meus atendimentos, essa questão da fase da adolescência, o quanto é importante eles manterem uma rotina. Às vezes, poxa, eu não consigo. Mas quando a gente organiza o nosso dia, organiza as nossas tarefas, não só os adolescentes, mas assim, os adultos também dentro dessa realidade, né, de correria. Então, assim, tentar organizar o que você pretende fazer ao longo daquele dia. Não só a nível de obrigações de escola, de trabalho, mas tirar um momento para você, né, tentar resgatar algo que você tinha prazer em fazer e hoje você já não consegue fazer por conta da rotina, para trazer leveza para nossa rotina. A gente precisa disso.
6: Exatamente.
7: Seja uma atividade física. E eu sempre falo, não tenta pegar algo muito elaborado para fazer. Coisas simples. Sentar no sofá para assistir um filme. Sentar na mesa para fazer as refeições. Tomar um banho mais longo, porque é tudo correndo, é sempre tudo correndo. E não dá, e a gente fica sempre nessa montanha russa.
6: É verdade. Eu diria que nessas suas palavras, eu diria que há uma cobrança.
7: Também.
6: Uma cobrança de uma sociedade de desempenho.
7: Sim.
6: Onde criancinhas já começam seu dia às 7 da manhã, depois vai para os cursos e enfim. Né, uma sociedade que cobra desempenho. E isso causa impacto na saúde física.
7: Nem todo mundo consegue lidar de forma saudável.
6: Exatamente. E causa impacto, consequências psicológicas, que é o que a gente está tratando hoje, né? O corpo cansa, mas o corpo fala.
7: Sim.
6: Né? E o psíquico, ele vai se expressar através de sintomas de exaustão, né, de uma irritabilidade.
7: Sim.
6: Então, esse buscar também referências nas mídias, eu costumo também destacar na clínica que as mídias, elas apresentam um excesso de positividade.
7: Sim. É sempre tudo bom. Isso.
6: É, tudo muito
7: maravilhoso.
6: Bom. Ninguém vai postar.
7: A derrota, né? Ninguém posta.
6: Exatamente.
7: Ninguém posta o lado triste, o lado ruim, é sempre sucesso, né?
6: Verdade, isso causa um impacto.
7: E a vida não é só isso, né?
6: A vida não é só isso.
7: Exatamente.
6: Doutora, a sociedade do cansaço está relacionada somente com a adolescência e o contexto digital?
7: Não. Tem a... O adolescente também, ele sofre com isso, né? Mas nós adultos também.
6: Sim.
7: Nós adultos também, com aquela questão de...
6: Da dependência mesmo.
7: Da dependência, o excesso de atividades, o excesso de compromissos. E quando as pessoas programam determinadas coisas para fazer e de repente não conseguem, ficam frustradas, né? Eu sempre digo aos pacientes, nós não somos super-heróis. A gente não consegue dar conta de tudo. Por mais que a gente... eu sugiro essa questão de organizar a rotina, né? Só que às vezes tem dia que imprevistos acontecem. E aí a gente não consegue fluir até o final com aquelas coisas que nós planejamos e tem que estar tudo bem. Só que tem gente que não consegue ver que está tudo bem. E fica preocupado e fica frustrado porque não conseguiu. Poxa, eu planejei, mas assim não deu. Amanhã é outro dia. Amanhã a gente tenta de novo, a gente planeja de novo. Só que as pessoas ficam com essa cobrança.
6: Verdade.
7: E não só os adolescentes. Os adolescentes, infelizmente, eles estão indo para uma vida adulta já nesse ritmo. E nós adultos, a maioria, já está, né, com essa necessidade de sempre de dar conta de tudo. Não, porque eu tenho que fazer, porque eu preciso fazer. E esquecem do hoje, esquecem de si mesmo. Não conseguem, de repente, se cuidar, fazer algo por si. E as coisas vão passando.
6: E eu diria, tem muitos, e a gente acompanha na clínica, né? Muitos adultos que não contemplam o céu, por exemplo.
7: Não, as coisas pausa. Simples.
6: E isso o aí. Ser humano, ele precisa de pausa.
7: Sim, precisamos.
6: Por isso é tão importante a ajuda profissional, de profissionais competentes, sérios,
7: claro.
6: Que estão, claro, não vão dar a disciplina, mas vai orientar a pessoa a ter uma disciplina, a ter uma qualidade de
7: abrir
6: vida.
7: Abrir a mente, expandir a consciência para isso, né? Para isso que estamos aqui.
6: Qual é o impacto do excesso de estímulos hoje na vida do adolescente? A doutora já pincelou.
7: Sim, mas... sim, essa é a irritabilidade, a insônia, a ansiedade, essa necessidade de querer responder tudo ali a tempo e hora, não pode esperar, né? Eles perdem o tempo de qualidade, não só com a família, mas com os amigos. Porque sim. Sempre quando estão reunidos, é aquilo que a senhora falou, é ó, cabeça baixa. É sempre no celular, é sempre tendo que olhar o celular. Eles não conseguem, não vamos generalizar, né? Mas enfim, não conseguem, tem essa dificuldade. Não é que não consegue, mas tem a dificuldade de olho no olho. De bater um papo, de conversar, de ter esse tempo de qualidade com a família, com os amigos. E às vezes em casa, cada um por si, cada um no seu cantinho, não tem aquela reunião de família de estarem juntos para fazer alguma coisa juntos. E aí cai nesse ciclo,
6: eu
7: né?
6: Eu falo nós, sociedade, né? Nós temos uma responsabilidade, uma parcela aí.
7: Sim.
6: Não é permitir que os adolescentes ou as crianças façam o que querem. Eu sou de uma época em que o almoço em família, almoço de pelo menos dia de domingo é sagrado. Então, devemos hoje sermos criativos, mas exercemos uma autoridade afetiva, que não é autoritarismo.
7: É diferente.
6: Então é bem diferente. Então, uma regrinha para deixar o celular fora da mesa, gente, não mata ninguém.
7: Não. Né?
6: Pelo contrário. Será bom. Então, isso que eu coloco é uma logodica, é uma dica que faz sentido. Vejam que não é um conselho, é uma recomendação.
7: Exatamente.
6: Porque a nossa sociedade, a primeira célula de uma sociedade é a família. Então, é na família que devemos cultivar valores saudáveis.
7: Sim. Né? Isso aí.
6: De acordo com a TCC, terapia cognitivo-comportamental, qual é, doutora, a diferença entre o cansaço físico saudável e a exaustão mental provocada por pensamentos de cobrança?
7: Interessante essa pergunta, viu? O cansaço físico normal é dentro daquela rotina saudável.
6: Sim.
7: Né? Dentro da rotina saudável, dentro do que nós planejamos, né? Um dia com leveza, sem imposições, sem se cobrar. E aí, quando isso... Enfim, quando isso acontece, que o dia é leve, tranquilo, que a gente conseguiu administrar o que nós planejamos sem excessos, a gente consegue ter um dia de qualidade, a gente consegue ter um cansaço saudável, onde a gente, antes de dormir, a gente vai fazer aquele momento de higiene do sono, a gente vai conseguir ter um sono de qualidade. E ao contrário, quando a gente tem aquele dia de excesso de sobrecarga, a gente não vai conseguir ter um dia tranquilo, uma noite. Isso tudo vai refletindo. Quando a gente não tem um dia legal, quando a gente sobrecarrega o nosso dia, isso infelizmente vai perdurando. Até o nosso sono fica agitado, a gente não consegue descansar. E infelizmente não tem um dia de qualidade, uma noite de qualidade, a gente não consegue descansar. Aí o dia seguinte a gente vai acordar cansado porque a gente não conseguiu relaxar. A gente precisa tomar cuidado com isso. E repensar, né?
6: Sim.
7: Repensar sobre o que a gente tem feito, o que eu tenho feito de mim, por mim. Porque a gente acaba se maltratando sem nem perceber.
6: Sem perceber.
7: Sem nem perceber.
6: E como identificar, a doutora está colocando essa exaustão, esse cansaço que não é...

0: ensino médio já projeta eles para o futuro. E ali nesse ensino médio, eles precisam, muitas das vezes, se preparar para uma profissão. Né? Aí eles precisam escolher o caminho que eles vão seguir e já se preparam para esses exames, para eles entrarem, né, na universidade. E aí já pode começar esse excesso de trabalho, digamos assim. Porque o estudo, eles estão trabalhando e se preparando para o que eles pretendem para o futuro. E aí isso pode causar um excesso aí de informações, porque é muito acúmulo, é ali o ensino regular, aí às vezes eles fazem um preparatório para esses exames, para eles entrarem para o nível superior, tem um curso de inglês, tem uma atividade extra na escola, isso tudo vai acumulando. E só esse monte de informações, a gente entende que é uma fase bem, bem difícil, né?
1: É complexo.
0: Porque não são só essas mudanças na vida, tem as mudanças hormonais, as mudanças físicas, né? E isso vira um turbilhão. E é uma fase muito difícil que, se eles não tiverem uma estrutura, né? E dentro de casa, com a família, isso embola lá na frente. Pode dificultar lá na frente.
1: Traz o que nós chamamos de sintomas.
0: Exatamente.
1: Né? Alguns sintomas que eu acompanho com jovens, quando a doutora fala dessa preparação para o vestibular, e me recorda alguns casos, né? Com jovens que estão nessa fase. Nem são adolescentes, eu atendo pouco, mas aos jovens, eu diria que a dificuldade de concentração.
0: Sim, de se concentrar.
1: Acaba, uma jovem que eu atendi, passou pelos meus cuidados, ela falava assim: acho que eu me cobro muito, eu leio, mas eu não sei.
0: Parece que não consegue assimilar aquilo ali, né?
1: Então, esse é um dos sintomas dessa exaustão mental na vida do adolescente, na vida do jovem, eu diria na vida da pessoa humana.
0: Sim.
1: Que não tem uma vida mais leve.
0: Sim.
1: Gente, o que eu estou falando não se trata de largar tudo,
0: não,
1: mas de agir com leveza e sem pressa, tentar controlar a ansiedade, não permitir que a ansiedade ela se torne patológica, se torne um transtorno, porque a ansiedade é consequência muitas das vezes da nossa autocobrança.
0: Sim.
1: Né? Os jovens que querem passar ali naquele vestibular, eles acabam focando tanto em tantas coisas que perde até o foco, a leveza da vida. Precisa sair a um cinema, assistir um filme, precisa,
0: claro,
1: de tudo isso. Outros sintomas que nós podemos identificar, e me vem à mente, além da dificuldade de concentração, são dores de cabeça e insônia.
0: Sim. Sim.
1: Vamos precisar fazer um minutinho de intervalo, doutora, para voltar para o último bloco. Coisa boa, passa rápido, né? Gente, aguardem aí que passa rapidinho. Um minuto e voltaremos já já.
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1: Olá, ouvintes da Rádio Catedral. 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Então, vamos lá.
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1: Voltando aqui, gente, agora é o último bloco. Anotem aí suas perguntas, pega o papel, canetinha, se não tiver caneta, serve o lápis também, que é o último bloco e que a doutora Amanda Guimarães vai passar o contato dela. Ela que é psicóloga clínica, especialista em cansaço. Gente, especialista no cansaço físico e mental e especialista na terapia cognitivo comportamental, está abordando com muita propriedade e leveza, propriedade científica e leveza, o tema Sociedade do Cansaço, como enfrentar os desafios. Ela que é moradora de Bento Ribeiro, tem consultório presencial em Rocha Miranda. É a nossa convidada que estreia hoje e certamente voltará ao programa Viver Bem. Pode nos escrever ou escrever para a doutora Amanda também através do nosso e-mail viverbem@radiocatedral.com.br e ao final do programa, deste bloco, ela vai deixar o contato das mídias, o contato dela e do espaço onde ela trabalha. Voltando aqui, doutora, deixe-me ter uma pergunta muito interessante sobre a sua abordagem. Na prática da TCC, como uma pessoa que tem a crença de que precisa dar conta de tudo pode começar a delegar tarefas e dizer não? Gente, isso afeta muito, né, doutora?
2: Pois é, porque a pessoa com essa crença já tem esse pensamento enraizado, né? E já tem essa sensação de que precisa fazer isso. E aí, o que que a pessoa precisa fazer? A pessoa precisa se perguntar, se questionar. Será que eu tenho mesmo que dar conta de tudo? Será que eu não posso pensar sobre a possibilidade de fazer com que outras pessoas possam fazer? Delegar, né? Delegar. Sim. As funções, delegar outras capacidades, né? Até mesmo dizer o não.
1: Sim.
2: Eu sei que é difícil, mas assim, a gente não tem condições de abraçar o mundo. Então, essa crença precisa ser mudada sobre esse questionamento. Será que eu tenho que dar conta de tudo? Não é que eu posso dar conta de tudo. A gente precisa se questionar em relação a isso. Pra gente tentar mudar esse comportamento. É claro que isso vem de muito tempo. A pessoa já está acostumada a abraçar tudo. E dissolver isso de um dia para o outro, isso não vai acontecer. Isso é uma questão de tempo. E aí a pessoa precisa estar sempre se questionando. Será mesmo que eu tenho que dar conta de tudo? Será que essa parte aqui eu não posso, né, pedir para que outra pessoa me ajude? Ou de repente eu vou dividindo isso em partes para eu tentar não dar conta de uma só vez? Porque tem isso também. Às vezes tem coisas que dependem, né, só da gente, né? E aí a gente precisa pensar sobre isso. Caramba, como que eu posso fazer, de repente, organizar isso aqui para ficar de uma maneira mais leve, sem peso, sem sobrecarga? Ou então, não, nesse momento eu não vou fazer, eu não posso. Aprender a dizer não. Ou entender que não tem como dar conta de tudo, porque realmente não temos.
1: Então, doutora, como a pergunta fala da prática e eu não sou especialista em TCC, mas sou especialista em logoterapia, nós aplicamos alguns testes, algumas práticas para ajudar o paciente a desconfigurar, a desconstruir. Sim. Essa ordem ou esses sintomas, né? E eu entendo que a TCC é focada e estruturada, né? Digamos, em trabalhar os pensamentos ou os comportamentos disfuncionais, né? Qual seria a prática, então, de uma pessoa que tem essa crença, porque enquanto a doutora, que a TCC pode aplicar, a doutora pode aplicar, só um exemplo, enquanto a doutora falava, eu me lembro de diversos pacientes que quando nós propomos terapeuticamente, no set, no espaço terapêutico, que faça algo, né? Ela diz assim, acredito que a doutora também discute muito. Doutor, eu não consigo.
2: Sim.
1: Não é isso?
2: Sim.
1: Então, nós, da logoterapia, nós temos algumas técnicas que levam o paciente a falar aquilo que ele não sabe que sabe. Então, nós vamos trabalhar esse inconsciente, digamos, do material reprimido que está levando a alguns sintomas. E aí, por falar na prática, pergunta, na prática da TCC, como ajudar um paciente que pensa que se exige, é uma autocobrança, se exige dar conta de tudo, existe alguma técnica?
2: A gente pode aplicar, geralmente tem uma ficha de registro desses pensamentos disfuncionais, que ali nessa ficha ele pode escrever sobre, né? Escrever o pensamento.
1: Entendi.
2: Como ele se sente naquele momento e pensar sobre o que ele pode fazer sobre isso, né? Porque quando a gente fala, ele já vem com essa resposta, eu não consigo.
1: Não consigo, verdade.
2: Só que assim, ele não consegue organizar isso. Quando a gente tira esses pensamentos, né, da nossa mente, da nossa cabeça, e a gente escreve, fica diferente, a gente tem uma visão diferente. E aí a gente consegue, de repente, organizar e consegue pensar de uma maneira diferente para a gente se comportar também de uma maneira mais saudável. Mas geralmente funciona dessa forma.
1: Perfeito. Por que o excesso, doutora, de estímulos digitais e telas até tarde da noite sabota quimicamente a nossa capacidade de ter um descanso profundo?
2: É porque a gente precisa desligar. Porque isso tudo estimula o nosso cérebro estar ali em funcionamento.
1: Sim.
2: Só que a gente não pode estimular isso o tempo todo. Quando a gente... Por isso é importante a rotina. A gente precisa ter uma hora para acordar e uma hora para a gente dormir, né? Estabelecendo esse horário de dormir, uma hora antes, mais ou menos, a gente já precisa começar a se preparar para dormir.
1: Sim.
2: Eu sei que às vezes a rotina agitada a gente não consegue, mas a gente precisa priorizar isso. É por isso que estamos sobrecarregados, porque a gente não consegue. E aí, essa higiene do sono inclui reduzir telas antes de dormir, já começar a diminuir as luzes, já estar ali naquele ambiente do quarto, tentar fazer uma leitura, né, fazer aquela sua rotina. Ah, eu tô acostumada a tomar um banho, né, antes de dormir, vou pegar na minha roupa, vou fazer minha higiene, passar um creme, um perfume, sim, seja o que for. Pra gente começar a desacelerar, pra gente poder se preparar pra dormir. Quando a gente tá ali antes de dormir, vendo TV, olhando o celular, a gente tá ali ligado.
1: É verdade.
2: Até a gente conseguir relaxar, vai demorar um pouquinho. E aí, já entrou a madrugada, daqui a pouco já é hora de acordar. E aí a gente vai acordar mais um dia cansado, infelizmente.
1: Verdade. A ouvinte Sandra Valéria de Bangu, é uma ouvinte assídua aqui do programa Viver Bem, ela pergunta, doutora Amanda, o que devemos fazer para não se sentir uma pessoa cansada em uma sociedade que está permanentemente cansada?
2: Oi, Sandra. Difícil, né? Essa pergunta, mas enfim, a gente precisa tentar viver com qualidade. Nós falamos aqui sobre, eu sempre insisto nessa questão da gente organizar o nosso dia. Quando a gente organiza o nosso dia, a gente fica mais leve. E aí a gente tira um pouco dessa sobrecarga do cansaço. Sim. Né, Sandra? Então, assim, é possível. Por mais que a gente esteja inserido nessa sociedade contaminada com esse cansaço, né? Tá todo mundo sempre com esse mesmo discurso, e isso acaba afetando quem não está cansado, porque a gente, né? A gente ouve tanto falar sobre isso, mas enfim, é manter uma rotina saudável dentro das nossas possibilidades, é claro, né? Porque a gente tem o nosso trabalho, a gente tem nossas coisas particulares para cuidar, incluir nessa rotina coisas, atividades que a gente tem prazer em fazer, que a gente gosta de fazer, porque isso tudo vai ajudando a gente a ter uma qualidade de vida. É. Porque é isso que a gente quer, é qualidade de vida.
1: E aí a vida com pressa ou a vida apressada nos rouba isso,
2: sim,
1: né, doutora? Se permitirmos,
2: sim, sim,
1: nos rouba desse lugar da qualidade.
2: E às vezes as pessoas também sentem culpa por estar descansando, ainda tem isso.
1: Ah, sim,
2: né?
1: Perfeito.
2: Se sentem, ah não, poxa, eu tô aqui, caramba, agora eu tô aqui descansando, mas eu poderia estar fazendo tal coisa, eu poderia estar adiantando. E isso não é descanso. A gente precisa se permitir, de fato, a descansar, a ter um momento ali pra gente poder relaxar. Sim. E se desconectar, né?
1: Verdade, é desconectar.
2: Desconectar,
1: essa é uma
2: offline,
1: grande...
2: offline. Ninguém quer estar offline, porque todo mundo tá online.
1: Verdade. O que é a Ivaneide de Copacabana, ela pergunta, o que é o burnout, acho até que a doutora já falou, uhum, também, o que é o burnout e quais as estratégias para evitá-lo?
2: Oi, Ivaneide, boa tarde. Essa síndrome, né, esse transtorno, é quando a pessoa não consegue administrar ali as tarefas do trabalho, é um excesso. A pessoa, ela só pensa no trabalho o tempo todo, 24 horas por dia.
1: Sim.
2: É claro que isso não acontece, né, da noite para o dia. Isso vem do acúmulo de coisas, de cobranças. Não só a autocobrança, mas a cobrança, de repente, de quem está acima dessa pessoa, que às vezes tem um perfil autoritário e está ali sempre querendo mais. Nada do que a pessoa faça é suficiente. Então, a pessoa quer sempre mostrar trabalho, quer sempre mostrar o seu melhor, mas assim, nunca é suficiente. E aí, isso fica muito difícil e a pessoa entra nesse movimento de querer sempre estar envolvida com as questões do trabalho, não se desliga de jeito nenhum, para poder suprir algo que ela não está conseguindo. Na verdade, tem sempre alguém estimulando isso, né? Alguém autoritário ali, enfim. Mas a gente precisa pensar, né? Até mesmo sobre onde a gente está trabalhando, será que isso vale? Será que isso está valendo a pena? Porque às vezes a gente fica na nossa zona de conforto e a gente não pensa na possibilidade de repente de conseguir outra coisa, de repente mudar o nosso estilo de trabalho para tentar ajustar numa rotina mais saudável, sem tanta, né?
1: Sim.
2: Cobrança e procurar ajuda, né?
1: Procurar ajuda de profissionais.
2: Porque às vezes a gente não está se dando conta, mas quando a gente está ali junto com o profissional vai pontuar algumas coisas que vai abrindo a nossa mente, a gente vai se dando conta.
1: Sim.
2: Vai tirando a venda dos olhos.
1: A doutora menciona uma figura que ela fala alguém autoritário. Então, gente, autoridade não é autoritarismo.
2: Isso aí.
1: E muitas das vezes, aí me chama a atenção essa expressão da doutora, né? Respeito, porque existem realmente,
2: sim,
1: figuras autoritárias, mas que passam, às vezes as pessoas passam ser, mas na verdade, sabe quem é o autoritário? É a própria pessoa.
2: que permite.
1: Ela mesma, não é nem que ela permite. Ela tem uma leitura distorcida da sua autoridade por uma questão de baixa autoestima, de insegurança, porque já teve em suas relações laborais, talvez, alguém mais assertivo, ela não sabe lidar. Quantas vezes eu já ouvi pacientes falar, mas é a forma de falar desta. Eu falei, de qual ambiente? Ambiente de trabalho. É a forma de falar. Olha aqui. E aí eu pego, falei, dá licença, posso ler essa mensagem? Eu leio com outro tom.
2: Uhum.
1: E aí a pessoa fica me olhando assim. Na verdade, gente, o que eu estou pontuando é que esse alguém autoritário pode ser você mesmo.
2: Sim.
1: Muitas das vezes é a pessoa que está disfuncional em suas emoções, que precisa
2: regular,
1: está bem, ela tem uma autocobrança tão grande que ela não consegue lidar com o diferente, com alguém que se posiciona, que é alguém mais assertivo, né? Então, eu costumo provocar a paciente que me traz essas situações que ela é o próprio carrasco dela mesma.
2: Que não consegue se impor, né? Não consegue colocar limites.
1: Precisamos colocar limites agora, porque o programa terminou, gente. Doutora Amanda, foi brilhante sua participação.
2: Ai, obrigada.
1: Já
2: que
1: recebe
2: agradeço
1: o nosso convite para voltar com outro tema. Amei a sua forma leve de colocar um tema tão profundo. E eu peço para deixar o seu contato e uma frase apenas aos nossos ouvintes.
2: Eu quero agradecer a doutora Sônia pela oportunidade, né, de estar aqui, de poder falar sobre saúde mental, que é importante. Quero deixar a rede social, que é Espaço Crescer Psineuro. Lá vocês vão ter conteúdos, vídeos com informações, contato para agendamento, lá tem todas as informações. E o que eu quero deixar para todos os ouvintes é que vocês priorizem a sua saúde mental e cuidem de vocês, porque é muito importante. A gente precisa se cuidar e tem coisas que só a gente vai fazer por nós mesmos. Então a gente precisa se cuidar.
1: Verdade, gente. O cansaço é uma das experiências mais humanas que existem. Fala sobre nosso limite, sobre nossa entrega, fala tudo que carregamos no silêncio. Mas, gente, é muito importante viver bem a vida que a gente tem. Um abençoado domingo a todos e até o próximo programa.
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13: Boa tarde, prezados ouvintes da Rádio Catedral, aqui mais uma vez com vocês nessa tarde de domingo. Monsenhor Givanildo Luiz de Andrade, tudo bem com vocês? Vamos ouvir a música Fé com a Abraão, do Ministério Querigma, tá bom?

0: Depois de ouvirmos a música, nós começamos o programa com a música, com o canto, né? Que fala da fé, da esperança, que fala da confiança em Deus, da entrega. Então, a nossa vida é assim. Há uma reciprocidade, há uma entrega, há uma troca no sentido bom, pleno da vida, né? A vida humana é uma troca constante. O ser humano constantemente troca com o meio ambiente, né? Recebe do meio ambiente o oxigênio e ao mesmo tempo devolve ao meio ambiente o CO2, o gás carbônico. Assim também é a vida dos filhos de Deus. E eu quero agradecer muito, muito, muitíssimo a vida dos nossos colaboradores, aquelas pessoas que se fazem presente, aquelas pessoas que não desanimam de nós, que são os mantenedores, os amigos da rádio, né? São conhecidos como os amigos da rádio. Mas há outros nomes para definir também: amigos da rádio, colaboradores da rádio, mantenedores da Rádio Catedral, benfeitores da rádio, né? Então, o que dizer mais dessas pessoas tão especiais? São essas pessoas que mantêm essa rádio no ar. Não ficaria nem 15 dias, nem um dia sequer, se não fosse você, colaborador, benfeitor dessa rádio. Então, você, sua vida é muito importante em todos os aspectos da existência humana. Por isso eu falei aqui no início que a vida é uma troca no sentido bom, no sentido pleno da vida, né? Nós recebemos constantemente da natureza, né, os elementos que nos mantêm vivos, a água, o oxigênio, não é isso? Então, é fundamental, os trabalhadores vão para o campo plantar para depois colher e levar para as grandes cidades o trigo que faz o pão, que faz o bolo, que faz a pizza, faz tantas coisas, né? Os que cuidam dos animais estão nas granjas, estão nos pastos, cuidando do gado, cuidando dos frangos, cuidando dos outros animais, para que chegue à mesa de milhões de pessoas a carne que sustenta o corpo, que alimenta o corpo. Então, é muito importante essa solidariedade intrínseca que há na sociedade. Uma sociedade com todos os seus problemas de violência, de abandono, de indiferença que há entre nós, entre milhares de pessoas e milhões de pessoas, mas há uma solidariedade intrínseca que faz com que o mundo funcione. Primeiro vem a graça de Deus dando os elementos da natureza, a água, o oxigênio, a fertilização dos campos, e o homem vai às fontes e bebe destas fontes da água e jorra e faz ver e vai chegar essas águas nas grandes cidades, né? O agricultor vai ao campo, mexe na terra, faz a colheita e leva aos grandes centros urbanos para si e para todos aqueles moradores das grandes cidades, os agricultores, também os apicultores, aqueles que trabalham na criação dos animais, na saúde dos animais. Os hospitais têm os médicos que cuidam dos doentes, né? Tem aqueles que cuidam da limpeza. Há uma solidariedade entre nós, intrínseca, apesar dos problemas graves que existem no mundo, como guerras, violências e morte, mas é uma profunda solidariedade que mantém uma chama acesa, graças ao bom Deus. E essa graça também está presente no coração ou nos corações dos amigos da Rádio Catedral. Como não agradecer a essa parcela do povo de Deus tão especial? Eu sempre elevo uma prece ao Senhor, nosso Deus, por esses benfeitores, por esses mantenedores, mantenedoras da Rádio Catedral. Bendito seja Deus pela sua vida, pela sua generosidade. Continue conosco, faça com que outras pessoas também colaborem com a rádio. Por exemplo, nós precisamos muito de trocar de aparelhos, renovar os aparelhos, e muitas vezes não fazemos porque não há recursos financeiros para isto. Então, muitas vezes as nossas ondas da Rádio Catedral falham em alguns lugares. Na Baixada já recebi reclamação que às vezes a rádio fica sem sinal por uma hora, duas horas. Mas por que isso acontece? Porque falta modernização de nossos instrumentos, de nossos aparelhos. Então, trabalhamos sim com muito afinco, com muito amor, mas dentro daquilo que é possível. Por isso, quanto mais tivermos amigos da Rádio Catedral, mais possibilidades nós temos de trocar aparelhos que vão ficando obsoletos com o tempo. Então, agradecemos muito a vocês, e se tiver mais gente nos ouvindo que ainda não é colaborador da Rádio Catedral, nós passamos para você o nosso número. O prefixo do Rio de Janeiro é o 21 3231 3567. Mais uma vez para você ouvir, é o 21, é o prefixo da cidade do Rio de Janeiro, e o número da rádio é o 3231 3567. 3231-3567 é o número da Rádio Catedral, que com certeza você ligando vai encontrar do outro lado da linha uma pessoa atendendo a seu chamado, a sua colaboração a ser ofertada em favor da nossa Rádio Catedral. Muito, muitíssimo obrigado, que Deus seja a alegria do seu coração, nada lhe falte. Quem está com Deus, nada falta. Podemos ter carências em relação a muitas coisas e em relação até mesmo às pessoas próximas de nós, né? Ninguém está livre de sermos abandonados, deixados de lado, olhados de uma outra forma por pessoas que nós gostaríamos que nos olhasse com mais benevolência, com mais amizade, de pessoas que nos acalentassem em nossas necessidades. Mas nem sempre isso acontece, né? Muitas vezes estamos sozinhos, muitas vezes estamos naquela sensação de abandono. Por isso a rádio é um alento. Quando você estiver triste, ouça a Rádio Catedral, que com certeza em algum momento vai chegar para o seu coração uma palavra de esperança, uma música que acalenta, um texto a ser rezado, e você vai se reanimar, reanimar o espírito, reanimar os passos para caminhar. Então faça isso, não fique sozinho. Seja companheiro ou companheira da Rádio Catedral, e você terá um amigo que é as ondas da nossa rádio, sempre presente durante o dia e nas madrugadas. Não fique sozinho. A rádio é uma presença, porque Jesus é uma presença forte e ele está presente na Rádio Catedral. Gostaria também de falar um pouquinho sobre a nossa casa de apoio, Casa de Acolhida Santa Edivígias, que fica na rua Tailândia 412, em Brás de Pina, pertinho ali do Santuário da Penha. Você poderá ser um colaborador também da Casa de Santa Edivígias. A rádio generosamente nos dá esse espaço para que a gente possa também falar um pouquinho dessa casa. Nós recebemos pessoas em tratamento oncológico, ou seja, pessoas em tratamento de câncer, que vêm ao Rio de Janeiro buscando um tratamento para si, para refazer suas forças, reconquistar a sua saúde. E muitas pessoas não encontram lugar para ficar porque não tem condições financeiras para isso. E a casa oferece diárias, né, ou seja, hospedagem gratuitamente. No mês de abril nós recebemos 22 pessoas com 164 diárias, foram oferecidos 476 refeições, almoço, café da manhã e janta. Também foram oferecidos auxílio transporte, 58 viagens, quer na nossa van própria, quer também através do Uber, para todas as pessoas que estão na nossa casa. Eles não pagam Uber, é a Casa de Santa Edivígias que, em convênio com o Hospital do Inca, nós nos comprometemos a levar e a trazer as pessoas até o hospital e do hospital para a nossa casa. E os hospitais que foram atendidos por nós foi o SEMO, o Inca 1, o Inca 3, o INTO, o Instituto Fernando Figueira, o Mário Cruyff e o Hospital Federal de Bom Sucesso. Foram pessoas que, nem sempre as pessoas que chegam em nossa casa, elas são pacientes oncológicos. Às vezes eles têm, por exemplo, no Instituto Fernando Figueira, é uma maternidade federal que cuida de parturientes que têm uma gestação delicada. Então, aquela maternidade, o Instituto Fernando Figueira, recebe mulheres grávidas de diversos lugares do Brasil. Então, lá a gente oferece para essas pessoas a estadia do pai ou da mãe. A criança fica sempre no hospital. Às vezes a criança precisa ficar no CTI, e a mãe ou o pai precisa sair do hospital, porque a pessoa que está, o paciente que está no CTI, o quarto fica esvaziado, né? Então só fica no quarto quando a criança está também no quarto. Se a criança for para o CTI, então a mãe ou o pai ou o responsável também sai, fica fora do hospital. E nosso atendimento ao Instituto Fernando Figueira é justamente esse apoio de estadia ao pai ou à mãe. E também nós recebemos pessoas de outros, quer do Rio de Janeiro, por exemplo, Seropédica, Volta Redonda, Sergipe, Maranhão, Pará, e também de Angola e da Bolívia. Então fomos, foram essas pessoas que receberam no mês de abril nossa assistência, nossa solidariedade, a nossa acolhida. E gostaria também de trazer para vocês um momento de espiritualidade nesse 12º domingo do tempo comum da igreja, né? As leituras trazidas para reflexão da liturgia do domingo é Jeremias, a primeira leitura é Jeremias, capítulo 20, versículos do 10 ao 13. O salmo foi o 68, e a segunda leitura foi Romanos 5, versículos 12 ao 15. E o evangelho foi o evangelho de Mateus. Vamos refletir um pouco sobre a espiritualidade desse 12º domingo do tempo comum. No evangelho, Jesus repete várias vezes: não tenhas medo. A nossa vida é marcada pelo medo. Nós temos muitos medos. As nossas inseguranças provocam em nós medo. Sobretudo nas grandes cidades, mesmo no campo, na solidão do campo, né? Então Jesus diz que não tenhas medo. Ele prepara os discípulos para as dificuldades da missão, mas recorda também aos discípulos que Deus conhece cada detalhe da sua vida, até mesmo os cabelos de sua cabeça. A espiritualidade deste domingo convida-nos a vencer o medo com fé. Então a fé, ela vai iluminando o nosso íntimo, nosso coração, a nossa mente, e vai iluminando também as nossas decisões, o nosso discernimento. Quando nós tomamos decisões com discernimento, com certeza, iluminada pela luz da razão, sem sermos enganados por nós mesmos, então tende a crescer em nós a confiança. E também confiar na providência de Deus, testemunhar Cristo com coragem, permanecer firmes mesmo quando somos incompreendidos ou criticados. Isto é muito importante dentro do contexto de nossa fé. Nós vamos encontrar em Jeremias a experiência da rejeição. Os amigos de Deus também passam por rejeições. Muitas vezes não são aceitos, muitas vezes não são compreendidos, muitas vezes são deixados de lado, né? Então Jeremias, que é o profeta da primeira leitura de hoje e dentro da nossa espiritualidade desse 12º domingo do tempo comum, ele tem a experiência da rejeição, da calúnia, do sofrimento. E apesar disso, ele proclama que o Senhor está ao seu lado como um poderoso defensor. Então ele encontra no Senhor Deus um defensor, um poderoso, aquele que está ao seu lado. Então a mensagem espiritual é clara, que nós encontramos em Jeremias. A fé não elimina os problemas, mas dá força para atravessá-los sem perder a esperança. Né? A fé não elimina os problemas, mas dá força para atravessá-los sem perder a esperança. Muitas vezes a gente ouve queixas, né? Eu faço tantas coisas boas e, no entanto, recebo tantas rejeições, ninguém reconhece o que eu faço. Então, meu querido e minha querida, isso faz parte da nossa vida, da nossa existência, né? Então, não esperar muito, faça. Faça sem receber, sem esperar recompensa. Faça. Resolva. Faça o bem, tá? Sem esperar que alguém lhe retribua. Não? E às vezes a queixa até mesmo com o próprio Deus. Eu tenho tanta fé e Deus não me ouve, né? Então, nós temos também que nos colocarmos na disponibilidade do Senhor. Senhor, o que queres de mim? Né? Foi assim com Maria, Senhor, faça-se em mim a sua vontade. Mesmo sem compreender certas situações momentâneas, Maria disse: a minha alma engrandece ao Senhor, meu espírito exulta em Deus, meu Salvador. Jesus diz que veio para cumprir a vontade do Pai, que realize-se nele, em Cristo, a vontade do Pai. Então, nos colocamos nessas atitudes de entrega, de se deixar levar pela vontade de Deus e não pela minha vontade. Porque se for pela minha vontade, a gente vai repetir constantemente: eu faço tanta coisa boa e ninguém reconhece. Por que que isso acontece comigo? Por que Deus não me olha diferente? Você já se colocou na disponibilidade de dizer: Senhor, faça-se em mim a tua vontade. É muito importante. Isto significa fé, disponibilidade, pertença. Eu não me pertenço. A minha vida pertence ao Senhor. Isso é fundamental, que tenhamos essa consciência. E a partir desta consciência, essa adesão, essa entrega, esse entregar-se sem reserva, sem voltar atrás. São Paulo vai dizer também que a graça é maior que o pecado. Você se sente pequeno, pecador, pecadora, muitas vezes miserável, miserável. Então entenda que tudo é graça na sua vida, e que a graça, aonde houve o pecado, diz São Paulo, superabundou a graça. Ou seja, aonde há o pecado, a presença do pecado, a graça de Deus é muito mais elevada, é a graça do Senhor. Na carta aos Romanos, Paulo mostra que se o pecado entrou no mundo por um homem, o primeiro Adão, o pai dos mortais, que também morreu, a salvação veio abundantemente por Cristo. O cristão não vive dominado pelo medo do mal, porque a graça de Deus é mais forte. Este domingo nos convida a perguntar: que medos estão me impedindo de viver plenamente a minha fé? Quais são meus medos? O que é que eles atrapalham em minha espiritualidade, em minha fé? Em quais situações preciso confiar mais em Deus? Quais são os pontos da sua vida em que você precisa mais de Deus? Em que momentos você precisa mais, confiar mais em Deus? Você está disposto, disposta a testemunhar os valores do Evangelho, mesmo quando isso exige coragem? Mesmo quando há tudo tão difícil, você leva mesmo assim a mensagem do Evangelho? Ou você está propenso, propensa a desistir? Você tem coragem de seguir a Jesus? E seguir os passos de Jesus? Quando Jesus sobe para Jerusalém com os discípulos e vai falando sobre a realidade da cruz, provoca em muitos discípulos o medo, a insegurança. Mas ele diz também que no terceiro dia tudo será renovado, tudo será transformado. Aonde há trevas, existirá uma luz eterna. Aonde a morte, a vida triunfará. Aonde há insegurança, Deus virá com a sua presença. Então os discípulos, mesmo no medo, mesmo na insegurança, vão com o Senhor até a cruz. Há o perigo depois da dispersão, porque foi cruel demais, mas há também o reencontro com os discípulos de Emaús, com Maria Madalena, com os discípulos estando com medo, com as portas fechadas. Jesus se faz presente: a paz esteja convosco, a minha paz vos dou, não como o mundo dá, mas como eu, Jesus, vos dou. Recebei os dons do Espírito Santo. São nesses momentos de medo e de insegurança que nós recebemos de Deus a sua presença, o sopro do seu Espírito, a fortaleza que nos coloca novamente de pé. você está disposto a testemunhar esses valores do Evangelho, coloque-se de pé. Ande, vá ao encontro do Evangelho e leve o Evangelho no seu coração e nos seus lábios para tantas pessoas que precisam de receber de você luz, que precisa de receber de você o sentido do viver, que Jesus fala, o sal da terra e a luz do mundo. Não desanimar nas dificuldades, nem mesmo nas doenças, nem mesmo nos últimos momentos da vida. Quem crê em Deus, não existe vida por horas, não existe vida por momentos. Existe vida em Deus, é vida, e vida é simplesmente vida. Então as pessoas que estão em Deus, mesmo em seus momentos finais, né, nos momentos da sua vida biológica que se aproxima do fim, essa pessoa estará exultante porque sabe em quem confiou. Eu sei em quem confiou. O meu Redentor está vivo. Então, essa é a realidade de quem tem fé. Quem tem fé não tem medo, nem mesmo diante da morte, nem mesmo diante da fome, nem mesmo diante do abandono, nem mesmo diante da sede, da nudez, da doença. Jamais. Se estar com Deus, tem o melhor de tudo. O Senhor é o meu pastor, nada me falta. Você tem essa certeza em seu coração? Seja lá qual for o estado de vida em que você se encontra, você tem essa certeza? Então, você é convidado a se encher de coragem, de esperança. Façamos uma oração. Senhor Jesus, fortalece minha fé diante dos medos e inseguranças. Que eu confie no teu amor e testemunhe a tua presença com coragem e alegria. Ajuda-me a recordar que estou sempre nas mãos do Pai, que cuida de mim com infinito amor. Amém. A mensagem espiritual deste domingo pode ser resumida em uma frase: quem confia em Deus encontra coragem para viver e testemunhar a fé, mesmo em meio às diversidades. Eu quero muito agradecer aos meus ouvintes. Olha que ousadia, né? Meus ouvintes da Rádio Catedral, nossos ouvintes, né? A gente tem que aprender a partilhar, né? Às vezes somos tão egoístas, meus ouvintes, minha casa, meu copo, minha cama, minha vida, né? Nossa vida, né? Nossos ouvintes da Rádio Catedral. Quero muito agradecer a você e pedir a bênção do Senhor, que você nunca se sinta sozinho, porque o Senhor nosso Deus, Jesus, é a sua companhia. Amém.
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14: Olá, muito boa tarde, queridos ouvintes da Rádio Catedral FM, a sintonia da felicidade. Está começando mais um programa Encontro com as Paróquias, o programa que todos os domingos abre o espaço para conhecermos histórias de fé, iniciativas de evangelização e pessoas que fazem a diferença na vida da igreja. Você está acostumado, ouvinte, a ver sacerdotes, a ouvir também sacerdotes aqui nos nossos estúdios, mas hoje nós temos uma alegria especial porque estamos recebendo duas convidadas muito queridas. Está conosco Isis Penido, advogada, escritora, líder católica e idealizadora de um projeto riquíssimo que vem unindo pessoas de diversas partes do Brasil e do mundo através da espiritualidade e da amizade com Deus, e a pianista e apresentadora do programa Encontro com os Clássicos, Carol, que vai ao ar todos os sábados às 23 horas na Rádio Catedral. Carol Murta Ribeiro também está conosco. Então a gente vai descobrir esse projeto, essa caminhada, a gente vai tirar um pouco dessas senhoras, a beleza que elas estão fazendo na Igreja Católica Apostólica Romana. Sejam muito bem-vindas, minhas amigas, no Encontro com as Paróquias.
15: Obrigada, Padre Brito. Obrigada.
14: Então, eu sempre começo sabendo um pouco sobre, querendo um pouco saber da infância. Pergunto os padres, qual a sua infância? Mas também quero perguntar a vocês da infância, da caminhada de fé,

0: Belo Horizonte.
1: Ah, em BH mesmo.
0: É, em BH. Ah. Eu sou mineira de BH com muita honra. Terra de JK, de Tiradentes, Pelé.
1: E aí, como é que era aquela criança, aquela Izinha?
0: Aquela Izinha estudou no colégio de Freiras, oh, a vida toda, na Imaculada Conceição, e Freiras Jesuítas, né? E depois eu passei para o Colégio Sacré-Cœur de Marie, e aos 17 anos eu conheci um amigo do meu marido e me casei.
1: Oh, coisa boa.
0: Casei com 18 anos, eu me casei.
1: Uhum.
0: Super católico, família Penido, tradicionalíssima na Igreja Católica também. Tem um bispo, Dom Geraldo Penido, padre Penido, escritor da igreja.
1: Olha,
0: a minha vida é envolvida com a igreja.
1: É, que bom, né? Saber que a senhora está aí.
0: E
1: né?
0: Continuou com meu marido, meus filhos, todos, a família toda.
1: Então a Izinha começou assim, né?
0: É, comecei e continuo. E vou até o fim assim.
1: Tá certo.
0: Tenho certeza.
1: É a sua entrega, né? Total a Deus, né?
0: É uma entrega.
1: É, fazer o bem, né?
0: Exatamente.
1: A procura de estar sempre à procura das pessoas também que querem uma palavra que possa tocar e possa se encontrar com Deus, né?
0: É verdade.
1: É, essa é a sua missão, né?
0: Eu construí a Capela da Desatadora em Búzios, onde a gente tem casa, que esse ano faz 25 anos a capela.
1: Era o Frei Ricardo White, né?
0: Exatamente. Frei Ricardo foi.
1: Padre Ricardo White.
0: Ele foi pároco lá 25 anos. E nos deu o maior apoio na construção da capela. O senhor conheceu, né?
1: Hoje estão lá os padres gêmeos. Acho que é o Wellington, acho que está lá.
0: É, exatamente.
1: Só um só, né?
0: Então, o outro está numa outra paróquia.
1: Acho que é o Wellington.
0: Mas ele é ótimo, muito bom. E esse ano a capela faz 25 anos.
1: Que bom, que alegria.
0: É.
1: E como é que é a senhora Carol aí?
2: Ah, sou da Bahia.
1: A Carolzinha.
2: Salvador.
1: Olha,
2: Salvador. E de família católica. Meus pais, desde que éramos pequenos, nós somos 5 irmãos. Meu irmão faleceu agora, mas somos agora 4 irmãs. E meus pais já faleceram, mas eles eram muito católicos. Rezávamos a mês de Maria, nunca me esqueci, porque minha mãe era devota de Nossa Senhora. E desde pequenininha a gente rezava, ela armava o altar de mês de maio, rezávamos, até hoje rezamos, nós irmãs. Então, pelo telefone, nós continuamos a rezar o mês de maio.
1: Tem uma rede aí, né?
2: É uma rede, nós continuamos. E eles trabalhavam no encontro de casais, eles trabalhavam na igreja lá em Salvador, com o padre Pedro. E desde pequena, nós, a vida inteira, nós somos católicos, e a vida inteira trabalhando nas igrejas, perto de casa, evidentemente. E depois comecei a tocar piano desde pequena. E a partir daí fiz a minha carreira, meus estudos, tanto na universidade, nas escolas e na universidade. Eu estudei em colégio de freira também, lá Nossa Senhora das Mercês, que agora acabou. E depois eu passei para a escola de música, casei com um carioca, vim morar em Salvador, vim morar aqui no Rio.
1: Uhum.
2: E a partir daí fui convidada com o padre Djalma aqui em São Conrado para ser ministra da Eucaristia. Sou ministra da Eucaristia desde 1993. Comecei o meu trabalho como ministra da Eucaristia até hoje. Trabalho lá na nossa igrejinha de São Conrado. Em 1997, aliás, antes, um pouquinho antes, Dom Eugênio me convidou. Carol, você como pianista, eu gostaria que você fizesse um programa de música clássica para a Rádio Catedral.
1: Olha.
2: Porque a Rádio Catedral estava começando. E aí eu disse assim, ele dizia assim, vá para casa, põe sua cabeça no travesseiro e pense no nome do programa. E foi isso que eu fiz. E no dia seguinte eu digo, olha, já tem o nome do programa, Encontro com os Clássicos. Aí ele

0: Diz, então venha à rádio para ver como é que vai você, sua voz, para você fazer também a apresentação do programa. Além de produzir o programa, também apresentar. E aí eu vim, olha, porque aqui a turma pode não acertar direito, falar aqueles nomes estrangeiros e tudo. Aí eu vim, deu certo e até hoje estou aqui. Na rádio.
1: Há muito tempo.
0: Há muito tempo. É. O primeiro programa foi dia 2 de fevereiro de 1997.
1: Uma voz suave.
0: Ainda tenho no meu computador o primeiro programa. E agora até hoje estamos aqui. É o meu trabalho voluntário.
1: Graças a Deus.
0: Graças a Deus.
1: E faz muito bem, viu? Para todos os ouvintes.
2: Tá? Ah, a gente adora.
1: É. Bem suave, tranquilo.
0: Isso. Procuro fazer músicas bonitas.
1: Isso.
0: É
1: um ensino, ensina, né?
0: Exatamente.
1: É uma educação musical, né?
0: Isso, exatamente.
1: Podemos dizer assim, né?
0: Como professora de música tinha que ser, né?
1: Educação musical,
0: exatamente.
1: Né? E a senhora Isis teve uma atuação destacada na área jurídica, cultural, social, né?
2: É. Isso aí é
1: religiosa,
2: que...
1: né?
2: É verdade. Sempre com a religião no meio. Carol tá falando de música, eu também estudei piano desde 5 anos de idade. Eu acho que nós mineiros e principalmente vocês que são da Bahia, a música faz parte da nossa educação.
1: Mas aí como é que é? Tanta responsabilidade, assim, tantas responsabilidades. Como é que a senhora conseguiu manter viva essa a sua vida espiritual aí?
2: Ah, mas eu acho que a vida espiritual é o que sustenta a gente.
1: É, começa tudo, né?
2: Deus é que nos sustenta.
1: É a nossa fé. Porque tem gente que pega tanta coisa, né? E aí parece que sufoca,
0: se
1: né?
0: Se perde, né?
2: Eu não, sempre fui uma pessoa de atividades múltiplas. Porém, a fé em primeiro lugar. E eu tenho um otimismo, assim, uma confiança. A minha fé é muito concreta. Eu tenho sempre certeza que vai dar certo, que Deus não vai faltar. Então, às vezes, a gente passa pedaços difíceis durante a vida da gente. A vida de ninguém é cor-de-rosa, nem azul.
0: Assim.
2: Nem azul com bolinhas cor-de-rosa, nada disso. Mas Deus, Nossa Senhora, as várias devoções de Nossa Senhora, que eu sou devotíssima de Nossa Senhora, e Santa Teresinha. Santa Teresinha tem uma história familiar conosco, desde quando ela era beata. Tem uma história de uma antepassada da minha mãe, que não engravidava, e naquele tempo a pessoa não ter filhos era uma tristeza, né? E ela prometeu a Santa Teresinha, que era beata, que todas as Teresas da geração dela para frente teriam o nome de Santa Teresinha. Eu sou Isis Teresinha.
1: Isis Teresinha?
2: Sou. Isis Teresinha. A minha neta é Maria Teresa. A minha filha, como meu marido fez questão que não fosse, não é que não fosse Teresa, mas que tivesse o nome da mãe dele, e era Rosa. E Rosa é o símbolo de Santa Teresinha. Então a minha filha é Rosa. Então, todos, desde essa época que ela ainda era beata, todos têm uma Teresinha na nossa família, ou Teresa, todos.
1: É interessante essa espiritualidade Santa Teresinha. Ela tem uma cruz e tem uma rosa.
2: Exato.
1: Mas tem espinhos.
2: Tem espinhos.
1: Então, mas é interessante essa imagem dela, com a cruz, a rosa, espinho. E a senhora falava das dificuldades que nós enfrentamos.
2: Exato.
1: E aí vem uma palavra que Santa Teresinha nos fala diretamente no nosso coração. Quando a gente está passando por uma dificuldade, eu já passei por isso, a senhora, acho que
2: todos.
1: Ela diz, confiança.
2: Confiança.
1: É o que ela tinha.
2: Confiança. Às vezes as pessoas não entendem. Mas é assim, mas é isso.
1: Confiança
2: que está acontecendo
1: no Senhor.
0: Isso.
1: E as lições de Santa Teresinha é muito bonita, porque ela tem 4 lições: o abandono, a humildade, né? O amor a Jesus.
2: É o amor a Jesus incondicional.
1: Confiança.
2: É a confiança. Então, o que eu sinto é uma confiança absoluta.
1: Isso.
2: Absoluta.
1: E ela nos traz isso. Né?
2: É uma confiança.
0: É verdade.
1: E a senhora Carol falou muito sobre. É pianista.
0: É.
1: Já desde 97. É. A senhora está na Rádio Catedral.
0: É.
1: Bastante tempo. E como é que começou? Conta um pouquinho, detalhes. Como é que começou essa. A senhora já falou um pouco de Dom Eugênio, mas como é que foi depois um pouquinho?
0: Bom, depois. Eu não tinha tanto CD para colocar todo sábado, porque o programa era domingo.
1: Pois
0: eu não tinha tanto CD assim. Então, a minha sorte é que eu encontrei um grande amigo do Rotary Club, que eu sou rotariana também. Uhum. E ele tinha uma biblioteca maravilhosa, e com muitos discos. Então, ele me ofereceu. Disse, Carol, isto tudo aqui é para você.
2: Que maravilha.
0: Então você venha, escolhe aqui o que você quer, e aí você vai levando, vai fazendo uma coisa. Ao mesmo tempo, eu fui também comprando muitos CDs. Por quê? Porque eu sou palestrante também. Eu faço palestras para senhoras e tudo, que eu gosto de trabalhar essa parte também de fazer palestras sobre música.
1: Olha que
0: então
1: bonito.
0: Eu tenho uma programação escrita música clássica ao alcance de todos. Então eu fiz uma projeção, uma programação, e fiz para vários grupos de senhoras sobre música. E trabalhava também na Fundação Seis Gran Rio, onde eu fiz um projeto que até hoje está indo bem, é música clássica nas escolas.
1: Olha,
0: o projeto era esse.
1: Bonito.
0: E com isso eu fiz os livros sobre música clássica nas escolas. Peguei cada período da história da música e fiz os livros. E foi a primeira edição, e agora estamos tentando a segunda edição com a ProArte lá de Teresópolis. E ao mesmo tempo, a gente tem que lembrar que o programa é só 50 minutos. Então não dá para botar o CD inteiro. Então cada CD dá para 3 programas.
1: Olha que
0: porque,
1: bom!
0: Porque, na verdade, é esse, né? Não dá para. Você não pode também. Você tem que fazer a programação, sua voz e a música. Então não pode ultrapassar 50 minutos. E com isso, fiquei com bastante material para fazer esse programa todo. Ao mesmo tempo, eu estou começando a repetir programas que já fiz há muitos anos atrás, voltando de novo a fazer para poder relembrar um pouco daquilo que foi no início do programa.
1: Muito interessante.
2: É interessante. Muito bom.
1: É apaixonante, mas aqui eu quero lembrar.
0: Sim.
1: Do nosso querido irmão que está no céu, eu tenho certeza. Sim. Antônio Jorge.
0: Antônio Jorge, como ele me ajudou, meu Deus.
1: Ele era apaixonado por músicas clássicas.
0: Músicas,
1: né?
0: Clássicas. E ele vinha sempre aqui. Ele também, aqui também tinha uma programação grande. E na época, logo no início, eu tinha que. O Dom Eugênio e era Carlos, o nosso presidente daqui da rádio.
1: Era o Carlos Dias.
0: Carlos Dias.
1: Em 97.
0: Então, isso, em 97. Aí ele disse, logo que eu entrei, ele disse assim: vamos fazer na Semana Santa, eu quero que você faça a programação inteira da rádio. Então, com programas de música clássica durante, porque naquela época ninguém tocava nada nas rádios. Vocês lembram?
1: As
0: rádios só tocavam música clássica, não tinha aquela programação normal.
2: Música de fundo.
0: Música de fundo.
1: Em 97, a Rádio Catedral estava em quarto lugar.
0: Isso.
1: Em todas as rádios.
0: Isso.
1: Começou em primeiro em 92, né?
0: 92.
1: Que ela começou. E depois, então, depois, 93, 94,
0: isso.
1: Segundo, terceiro, aí ficamos até o quarto, em quarto lugar. Quarto, quinto.
0: Isso.
1: Lembro muito bem disso.
0: E aí fizemos aquela programação inteira. Então o Antônio Jorge
1: foi uma pessoa especial.
0: Maravilhosa, especial.
2: A Carol é muito especial.
1: A senhora disse aqui, claramente aqui para todos os ouvintes, que é uma devotíssima de Nossa Senhora, uma devoção mariana, que ocupa um lugar realmente muito especial na sua vida. Como é que nasceu esse amor à Nossa Senhora? o que que ela representa para a senhora até hoje?
2: Bem, eu sou devota mãe, de né? Nossa Senhora. Eu sinto como minha mãe desde criança. Tudo era Nossa Senhora. Nossa Senhora é tudo na vida da gente. Recorre à sua mãe terrena e recorre à sua mãe do céu. Então, assim como ela foi mãe de Jesus Cristo, ela é mãe dele, ela é nossa mãe. E ela jamais me faltou. Jamais.
1: A mãe nunca falta, né?
2: Nunca,
1: é interessante.
2: Nunca.
1: Eu tenho o quê? 9, 10 dias que minha mãe faleceu.
2: Eu sei. É. A gente sente muito isso.
1: O amor à Nossa Senhora era fortíssimo. Eu e ela, nós éramos muito ligados. Minha mãe, quando à noite eu pedia a bênção para ela, ela dizia: Deus te abençoe, meu filho. Dorme com Deus e Nossa Senhora.
2: É lindo.
1: Ela dizia sempre isso. Então você veja a ligação, né? E agora eu tenho assim: eu durmo com Deus, Nossa Senhora e Dona Antônia.
2: Dona Antônia.
1: Que também está lá juntinho de Nossa Senhora. Então esse amor à Nossa Senhora, a Nossa Senhora é
2: muito
1: fundamental.
2: Vem meu de família também, e também quem me orientou mais ainda nesse amor foi o Dom Rafael Cifuentes, era meu orientador espiritual.
1: Grande homem.
2: Dom Rafael era uma pessoa muito especial.
1: E a senhora atua hoje em várias frentes da Igreja Católica, né, Dona Isis?
2: Em 97 eu fui investida na Ordem do Santo Sepulcro, passei por todos os cargos na Ordem, até chegar a lugar-tenente, que o cargo é de quatro anos, mas é nomeado por Roma. E eu fui nomeada pelos 4 anos, e depois eles acharam o grande magistério que acho que trabalhei direitinho, então me renomearam mais 4 anos.
1: Que bom, né?
2: E fiquei 8 anos como lugar-tenente, que não é muito comum. E quando encerrei agora no final do ano passado, eles me nomearam, aí é vitalício, lugar-tenente ad honorem.
1: Ótimo.
2: É vitalício.
1: Então tem também a presença do Monsenhor André Sampaio, né?
2: O Monsenhor é muito meu amigo, eu gosto muito imensamente próximo dele. E eu pedi a nomeação dele como grão-prior coadjutor.
1: Ótimo, que bom.
2: O Dom Arani é o grão-prior, que é sempre assim. O arcebispo local é o grão-prior. E o Monsenhor André é o coadjutor.
1: Que coisa boa, né?
2: O Monsenhor André é uma pessoa maravilhosa.
1: Muita gente boa, bacana.
2: Dona Ani nem se fala, nosso pai, né?
1: Isso aí é o paizão, né?
2: É nosso pai. Dona Ani é nosso pai.
1: Tá sempre
2: pai.
1: Ao nosso lado, né?
2: Verdade.
1: Sempre nos acudindo.
2: Nossa, necessitando. Impressionante.
1: Dona Ani. Todos os cantos, né?
2: Impressionante.
1: Agora compartilhe um pouco conosco como é que nasceu uma caminhada aí, né? Grupo Caminhando. Antes da Pequena Via.
2: Caminhando.
1: Qual foi essa inspiração para esse projeto?
2: Bem, a minha inspiração, como sempre, é Santa Terezinha. Eu tenho um quadro de Santa Terezinha no meu quarto, que foi da minha avó. Quando a minha mãe casou, a minha avó deu a ela de presente. Quando eu me casei, a mamãe me deu. O quadro fica lá. Eu converso com ela como uma amiga. Santa Terezinha, me dá um socorro.
1: É sua irmã.
2: Eu falo assim, minha irmã. E aí,
0: avô, me ajude.
2: Às vezes demora um pouquinho alguma coisa, eu digo, vem cá, você esqueceu de mim?
1: Não, minha filha, é que eu tô ocupado, eu tô pegando um alfinete.
2: É verdade. É isso. É Santa Terezinha.
1: Eu tenho que pegar o alfinete primeiro, depois eu falo com a senhora.
2: Depois disso, fala comigo.
1: Na
2: não me esqueça,
1: né?
2: Santa Terezinha. Bem, mas então, eu sempre li muito a história de Santa Terezinha, e tenho muito apreço, independente disso, pela vida dela. Eu sou admiradora da vida dela. E aí fiquei imaginando que Santa Terezinha quis fazer um caminho para a santidade, um caminho pequeno, um caminho que nós todos pudéssemos.
1: Pequena via.
2: Pequena via, né? Que a gente chegasse sem grandes sofrimentos, sem torturas. E ela conseguiu, evidente. A pequena via, você fazer todos os seus trabalhos diários, você transformá-los em extraordinários.
1: Excelente.
2: Né?
1: Então, no ordinário transforma-se isso. No extraordinário.
2: Então, é gesto extraordinário. Simples, gesto simples, simples, trabalhos simples. Que você faz diariamente, faz com amor, com alegria, sem murmúrio, sem reclamar, sobre tudo, né? Que hoje em dia a gente às vezes reclama sem querer.
1: Murmura então, mais do que agradece. É.
2: Então a intenção era essa. E fui convidando os meus amigos, até porque o momento hoje do mundo, não quero dizer particular nada, mas o momento do mundo é um pouco difícil. Isso. A gente está enfrentando guerras e tudo. E eu queria fazer um grupo em que a gente só falasse de coisas boas, de coisas do céu, de coisas que a gente fosse levar a bondade e dividir aquilo para as pessoas.
1: Quero
2: que precisam.
1: Quero passar o meu céu
2: fazendo o céu sobre a terra.
1: Fazendo, né?
2: Exatamente. Então,
1: bem na terra.
2: Jogando rosas.
1: Isso.
2: A intenção dos caminhantes, além de fazermos caminhadas em locais maravilhosos, que a nossa primeira caminhada foi na sua igreja.
1: Paróquia Santa Teresinha,
2: Paróquia
1: do Menino Jesus.
2: Isso, que foi maravilhosa.
1: É, Lauro Sodré, 83, isso. Em Botafogo.
2: Isso, foi
1: o
2: a
1: Rio
2: primeira.
1: Sul é o lado da igreja, não é a igreja que é o lado do Rio Sul.
2: Não, o Rio Sul foi construído depois.
1: Por isso
3: muito
1: que ele
3: depois.
1: É ao lado.
2: É, o Rio
3: muito
2: Sul.
3: Depois.
2: O Rio Sul é ao lado, é um apêndice.
1: É.
2: Muito bem. E aí a ideia era essa, que a gente só tivesse coisas boas, cultura,
1: coisa boa.
2: Porque é importante a cultura, visitas culturais, ajuda ao próximo em primeiro lugar.
1: Sim.
2: Fazer o bem.
1: Um trabalho bonito vocês fazem de doação,
2: é,
1: de mais
2: exatamente.
1: Pobres.
2: Exatamente.
1: E
2: semana,
1: que ninguém, muita gente não sabe, né?
2: É, não sabe, a gente também não.
1: Não divulga,
2: não,
1: né?
2: Não divulga.
1: É.
2: A gente faz o bem sem
1: alimento,
2: olhar a quem.
1: Alimento, alimento, roupas,
2: isso.
1: Tudo isso é feito.
2: Essa
1: né?
2: semana mesmo eu mandei quantidade de roupas aí para uma instituição que precisava.
1: É.
2: E principalmente no inverno, né?
1: Principalmente agora, né? Esse frio, né? Hoje,
2: precisa.
1: Então, o grupo reúne pessoas de vários estados brasileiros.
2: Do mundo.
1: E até de outros
2: nós
1: países.
2: Nós temos pessoas de Portugal, da Espanha, da Itália, dos Estados Unidos e do Brasil, de vários estados.
1: Mas é emocionante ver essa expansão, né?
2: É.
3: Como cresceu.
2: É.
3: Cresceu.
2: Temos pessoas.
1: Mas quem fez isso?
2: Cresceu.
1: Santa Terezinha.
2: A gente tem. Quem fez isso foi Santa Terezinha.
1: É ela que fez, né?
2: Ela que fez. Porque eu fui
1: ela
2: lembrando.
1: Ela espalhou
2: de
1: um monte
2: amigos,
1: de rosa.
3: Lembrando de um e o outro lembra o outro.
1: Pronto.
3: E
1: ela que fez
2: nós
1: isso.
2: Nós vamos lembrando, um lembrando e todos assim amigos. Agora, o nosso grupo no WhatsApp é muito simpático. Agora, é proibido assuntos desagradáveis.
1: É certíssimo, isso mesmo.
2: Sobretudo política,
3: não,
2: crimes, nada disso.
3: Nada.
2: O nosso grupo é leve.
3: Isso.
2: É pro amor. É um grupo alegre pro amor.
1: Até porque vocês são as rosas, né?
2: As rosas são.
1: Vocês são as rosas de Santa Terezinha.
2: São.
1: E a senhora Carol aí, a senhora também faz parte. A senhora é caminhante, né?
2: Caminhante, claro.
3: Logo do início.
1: Como fazer parte desse grupo?
2: Carol foi uma das primeiras que eu convidei.
1: Então conta pra gente que quer fazer parte desse grupo tão especial aí.
3: Não dá pra fazer tudo como elas fazem. Elas comiam bastante.
1: É mesmo?
3: É, não.
1: Mas a senhora caminha um pouco.
2: Caminha.
3: Ainda mais que eu sou provedora jubilada lá do Outeiro da Glória.
2: É.
3: Então, não dá. E também sou da Nossa Senhora de Schoenstatt.
1: Oh, que
3: porque
1: bonito.
3: No nosso condomínio, nós temos as capelas. Então, nós somos, cada prédio de do Vilagem São Conrado tem uma capela de Nossa Senhora de Schoenstatt e que percorre a família durante 30 dias. Depois passa para o primeiro.
2: É, eu recebo também.
3: Exatamente, você recebe. Então, eu cuido da Nossa Senhora de Schoenstatt, do meu prédio. Então, tem muita coisa. Então, eu digo para ela.
2: Mas você está caminhando com ela.
1: Só está caminhando muito.
3: Estou caminhando bastante.
2: Está caminhando.
3: Lá no Outeiro da Glória, com o padre Monsenhor Sérgio.
2: Monsenhor
3: Sérgio.
1: Monsenhor Sérgio com essa cor.
3: Exatamente.
1: E como é que acontece, dona Isis, o movimento nas paróquias do Rio? E também no exterior. Como é que é? Como é que são os contatos?
2: Bem, a gente tem tem todos os contatos.
3: É. Inclusive lá.
1: É. Fala um pouquinho como é que você pode, como é que é esse contato.
2: Esse contato, as pessoas
1: querem saber, né?
2: As pessoas entram em contato comigo, entram em contato com algum dos administradores do grupo, que são vários administradores, e a gente inclui na programação. Agora estamos fazendo uma programação com o padre Cláudio da Catedral.
1: Ah, mas que é o museu, né?
2: É, isso. Vamos ao museu, vamos fazer aquela caminhada em volta da catedral, aquela artista Mazeredo, que faz todas as esculturas, várias esculturas sacras, fez a igreja da PUC, e lá na catedral, agora eles encomendaram uma via sacra enorme para ela, e a Mazeredo vai fazer uma palestra, sempre a gente agrega uma palestra cultural.
3: É,
2: e fazemos a caminhada, e o padre Cláudio, com uma pessoa indicada por ele, vai nos mostrar como um guia mesmo, mostrando todo o museu, tudo que se fizeram, tudo que era e como é hoje.
1: É bom divulgar isso na Rádio Catedral, né?
2: É, procurar importante. Saber, o dia que eu tiver o dia certo, eu vou falar com
1: Para onde vocês estão indo, né?
2: Exatamente.
1: Agora, essa pergunta aqui agora vai para as duas. Nós vivemos tempos de muita correria, distrações.
2: É.
1: Né? Mesmo em meio assim a essa correria, tem pessoas buscando realmente essa espiritualidade inspirada na pequena via de Santa Teresinha?
2: É verdade, tem sim.
1: Tem.
2: Tem. Então, tem. Eu tenho várias pessoas que me mandam WhatsApp dizendo: ah, eu quero entrar no grupo, eu gostaria. Várias pessoas.
1: Mesmo com tudo isso.
2: É, nosso grupo hoje tem mais de 180 pessoas.
3: As pessoas sentem necessidade
2: de
3: uma vida espiritual.
2: Nosso grupo é bem grande.
3: A gente não sabe como começar.
1: E essa delicadeza, esse carinho, essa meiguice, podemos dizer assim, estou usando essa palavra, de Santa Teresinha, que atrai, né?
2: É. Muito.
1: Algo tão simples, né?
2: É uma coisa tão simples, né? É o dia a dia com amor. É o dia a dia com alegria, sobretudo.
1: O que mais toca a vocês nesse projeto?
2: Ah, o que mais toca é o amor ao outro, ao próximo. Porque todos nós, eu amo a Carol, amo o senhor, amo a Betinha, a gente se ama. Um ajuda o outro. É o amor e a ajuda.
1: É aquela família que está em torno da mesa.
2: Exatamente.
1: Isso. Partilhando.
2: É.
1: Os momentos felizes também e os momentos de dores, né? Mas que no final chega tudo certo.
2: Sempre tem uma maneira de ajudar a outra.
3: Mesmo nas dificuldades.
2: Mesmo, principalmente.
1: E a questão da busca da santidade.
2: A busca da santidade.
1: Eu acho que o projeto ele está aí para isso.
2: É,
1: né?
2: A busca da santidade pela pequena via.
1: Pois é, é o que Santa Teresinha ensinava, que a santidade está nas pequenas coisas. Né?
2: Exatamente.
1: Isso. Pequena. E como podemos ver essa espiritualidade no cotidiano de nossas famílias, no trabalho, nas redes sociais? Fala um pouquinho sobre isso.
2: Tudo. A gente tem tudo a ver. O senhor vai atender uma pessoa que vem trazer um problema.
1: Uhum.
2: Vamos supor, na área jurídica. Vem trazer um problema, vamos resolver esse problema assim. Vamos simplificar. Primeira coisa, boa vontade, amor. O que que pode ser resolvido com amor? Com alegria. Tá complicado? Não. Vamos orar, vamos pedir a Santa Teresinha a iluminação. Uma palavrinha. Às vezes uma palavra, vem uma palavra, bondade, vem uma palavra, disposição. Esteja atento.
3: E saber ouvir.
2: Pronto. Saber ouvir.
3: Saber ouvir.
2: Funciona.
3: O mais importante, quando a pessoa liga para você, você tem que ouvir. Deixar ela falar.
2: É.
3: Porque às vezes ela necessita disso.
2: Precisa
1: só falar.
3: Ela só quer só falar.
2: Precisa falar.
3: Então você, pronto, você ouve.
2: Desabafa.
3: E depois desabafa. E depois você dá uma palavra de carinho. Sempre é importante uma palavra de carinho. Porque a pessoa precisa disso. Muitas vezes.
2: Olha, a atenção que a gente tem que dar ao outro é o caminho para tudo.
3: É.
2: Depois daquela atenção, tudo caminha.
1: Eu tô ouvindo, tá?
2: Eu sei.
1: Eu tô ouvindo.
2: O senhor está sempre ouvindo. O senhor está sempre ouvindo e nos atendendo e nos acolhendo.
1: Eu gostaria de fazer uma pergunta para finalizar o nosso programa. Estamos encerrando já. Está tão gostoso esse programa. Ah, meu Deus, está terminando. Fazer uma pergunta a vocês, olhando para tudo que Deus realizou até aqui através desse projeto, né? Qual foi o momento mais emocionante vivido por vocês nessa caminhada e que jamais vocês vão esquecer?
2: Foi a visita, no meu entendimento, a Carol vai dizer, no meu entendimento, a visita à sua paróquia.
1: Oh, meu Deus!
3: Oh, que beleza!
2: Foi maravilhoso! Ah. Todas unidas, rezando o terço de Santa Terezinha.
1: Subimos, descemos as escadas.
2: Padre Jonas, um amor, acompanhou lá embaixo na
1: cripta. Eu queria estar mais presente, mas eu estava resolvendo outra situação.
2: Eu lembro.
1: Mas eu cheguei lá.
2: Chegou lá. Chegou depois.
1: Tirei uma foto, pelo menos.
2: Isso, tiramos foto. Aquela união na cripta depois.
1: Que bonito, né?
2: Naquela gruta lá em cima, foi um momento que até hoje me arrepio. A bênção que ele deu na cripta. E depois também, antes, um pouquinho, lá na gruta, a explicação de tudo aquilo. Todos aqueles santos, imagens que a gente parou para ver, para admirar, para rezar. Foi um momento, assim, muito especial.
1: Como participar? Pode falar.
3: Pois é, foi uma pena que eu não estava. Mas participei de tudo,
2: foi.
3: Porque ela passou tudo para nós.
2: Passei.
3: Foi
2: bom,
3: perfeito.
2: Foi lindo. Foi
1: e como
2: muito
1: é que é,
2: bonito.
1: Como pode participar desse programa?
2: Do projeto?
1: Isso.
2: Eu posso deixar o meu contato.
1: Sim.
2: O contato de alguns dos administradores.
1: Se ela quiser falar agora, pode.
2: E pronto.
1: Isso.
2: E a pessoa liga, dá o nome. E a igreja que pertence, a Sim. paróquia, né?
1: Hoje qual o telefone você deixaria?
2: Eu deixaria, posso falar?
1: Pode,
2: então,
1: pode.
2: O telefone?
1: Contato.
2: É 21, naturalmente, 98191-9913.
1: Três vezes, mais uma vez.
2: 98191-9913, é o meu. 21 98191-9913.
1: Muito bom. Pronto. Estamos chegando... Pronto. Ao fim,
2: Isso.
1: eu gostaria que vocês deixassem uma mensagem para os nossos ouvintes e o convite para quem quiser participar do projeto.
2: Obrigada.
1: Mensagem final, por favor.
3: Carol. Bom, eu gostaria de dizer que foi muito bom estar aqui com vocês e convido a todos os meus ouvintes que continuem ouvindo o meu programa.
1: Isso,
3: todos
1: claro.
3: Os sábados, às 23h, encontro com os clássicos e estar atento sempre à nossa caminhada de Santa Terezinha. Vamos ficar atentos.
2: Bem, eu quero agradecer imensamente ao senhor Padre Brito, a Detinha, que está nos acolhendo aqui, divulgando a nossa eterna caminhada, que não terminará. A gente nasceu caminhando e vamos morrer caminhando. Agradecer e dizer que estamos prontos a receber todas as pessoas que queiram caminhar para o bem, beneficiando instituições que a gente beneficia, ajuda, e agradecer muito. Agradecer, inclusive, também a uma amiga que se prontificou a fazer a nossa camiseta. E todos nós estamos aqui de camiseta. Isso. Carol está fotografando, fiquei muito feliz e filmando. Porque Santa Terezinha é o caminho, como diz Jesus, caminho, a verdade e a vida.
1: E a vida. Muito obrigado, minhas irmãs.
3: Muito obrigado.
1: E queridos ouvintes, que possamos aprender com a espiritualidade da pequena via e descobrir que Deus se manifesta também nas pequenas coisas, sempre. Nos gestos simples de amor, de fé e de confiança. Até o próximo programa, se Deus quiser.
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0: Caríssimos amigos e irmãos, que a paz do Senhor esteja com todos vocês. Domingo, dia do Senhor, nesse mês de junho, depois desses primeiros momentos iniciais do mês de junho, nós começamos a vivenciar esse mês com as devoções populares e com os folguedos de folclore bem próprio do nosso país. Já vivemos Santo Antônio, agora a semana que está entrando, vamos ver a festa de São João, e com João Batista, com tudo aquilo que é a sua figura, seu trabalho, sua missão, também as nossas tradições populares brasileiras. Que nos ajudou cada vez mais a também viver um pouco mais a descontração bem própria do nosso país. É claro que isso recebemos também e os países europeus, especialmente Portugal, que veio aqui com a tradição popular, mas cabe a nós justamente fazermos desses momentos, momentos de encontro, encontro entre as pessoas, de fraternidade, num povo muitas vezes cansado, abatido, com tantos problemas, tantas dores, tantos sofrimentos. Sabemos dos problemas de violência, de instabilidade, de insegurança, que existem em alguns lugares do Brasil e do mundo, mas também de muitas situações internas do coração das pessoas. Ter momentos de encontro com outras pessoas faz parte também do nosso dia a dia, esse relacionamento. Não sermos fechados, né, numa bolha, mas estamos abertos a escutar o outro, a nos dar as mãos uns para com os outros e vivemos esses momentos alegres. Que a festa de São João que se aproxima nessa semana agora encontre cada vez mais essa abertura para essa caminhada nossa, esse encontro entre nós e possamos viver também esses belos momentos, além de enquanto cristãos celebrarmos a festa de São João, que de uma certa forma é o centro das festas juninas, né, a festa desse mês de junho. Embora muitos vão viver ainda outras épocas, não só em junho, mas também em julho, até agosto, às vezes vivem essas festas, mas que nós possamos vivenciar com o coração aberto. Meus irmãos e irmãs, domingo passado nós ouvimos falar sobre o chamado do Senhor para levarmos adiante a missão, a evangelização. Ovelha sem pastor, preocupação com a evangelização, com a missão de sermos esse povo que caminha anunciando a esperança. Nessa semana, temos uma outra realidade. O povo que anuncia a esperança, que anuncia a vida, os que eles são os discípulos de Jesus, os apóstolos, são perseguidos. É uma triste realidade, mas que o Senhor já falou. Se me perseguiram a mim, perseguirão também a vós. E não é de hoje que nós encontramos e escutamos na imprensa, escutamos também nos nossos meios de comunicação e divulgação. Temos aquele da CNN que divulga os cristãos perseguidos no mundo. E a questão da perseguição não é do passado, é também do presente. Pode tomar variadas formas, variados meios e modos, mas continua a perseguição aos cristãos, e seja com a situação de não ter liberdade de culto, de não poder construir sua própria igreja, de não poder viver mediante a liberdade de se optar pela igreja latina, apostólica, católica, seja muitas vezes pelos meios digitais, que vão colocando mil obstáculos contra os cristãos. Então, essa perseguição é um carimbo, digamos assim, de que realmente estamos no caminho certo. A palavra de Deus desse domingo, 12º domingo, o Evangelho fala disso. Mateus 10:26. Não tenhais medo dos homens, pois nada de encoberto que não seja revelado, nada de escondido que não seja conhecido. O que vos digo na escuridão, dizei à luz do dia. O que escutais ao pé do ouvido, proclamai sobre os telhados. Não tenhais medo daqueles que matam o corpo, os martírios, mas não podem matar a alma. Pelo contrário, temei aquele que pode destruir a alma e o corpo no inferno. Jesus fala disso já, não ter medo das perseguições, daqueles que matam ou difamam, para tentar desacreditar a igreja e seus pastores, é muita difamação, não só de fora, mas muitas vezes de dentro. Judas Iscariotes era de dentro. Vemos aí, meus irmãos e irmãs, essa situação é algo que nós somos chamados a conviver e a tomar consciência que existe. E continua a leitura do Evangelho. Não se vendem dois pardais por algumas moedas, pouquíssimas. No entanto, nenhum deles cai no chão sem o conhecimento do vosso Pai. Quanto a vós, até os cabelos de vossa cabeça estão todos contados. Não tenhais medo. Palavra-chave. Não tenhais medo. Vós valeis mais do que muitos pardais. Portanto, todo aquele que se declarar a meu favor diante dos homens, também eu me declararei em favor dele diante do meu Pai que está nos céus. Aquele, porém, que me negar diante dos homens, também eu negarei diante do meu Pai que está nos céus. Meus irmãos e irmãs, há uma perseguição contra os cristãos, contra as suas lideranças, é algo constante na história da humanidade. Nem sempre é divulgado pela grande imprensa. Às vezes algumas coisas acabam divulgando, mas nem sempre. A grande imprensa não divulga a perseguição aos cristãos. Mas quantas igrejas fechadas, bombardeadas, queimadas, quantas imagens vilipendiadas, as mais variadas, quantos cristãos católicos proibidos de celebrar, de passar a fé aos seus filhos, quantos que são martirizados, com martírios cruentos, ainda hoje, que não são só dos primeiros tempos, dos primeiros séculos, mas uma constante através da história toda, até chegar hoje. Não tenhais medo. Vós valeis muito mais que muitos pardais. Não tenhais medo. Essa realidade, meus irmãos e irmãs, faz parte da nossa gênese, da nossa natureza. De uma forma ou de outra, nós somos perseguidos. Nem sempre, às vezes, de maneira cruenta, outras vezes, bem, através das várias situações, pelos meios de comunicação, especialmente digitais, que hoje, com muita facilidade, falam contra tudo. Mas também, muitas vezes, com gestos com relação a igrejas, imagens, cristãos, e também os martírios que continuam ainda hoje. Já no Antigo Testamento aparecia isso. A leitura primeira desse domingo fala de Jeremias. Eu ouvi as injúrias de tantos homens e os vi espalhando o medo em redor. Denunciai-o, denunciemo-lo. Todos os amigos observavam minhas faltas, minhas falhas. Talvez ele cometa algum engano e nós poderemos apanhá-lo e nos desforrar dele. Como acontece isso? Talvez cometa algum engano e nós vamos desforrar. Mas, diz o profeta, o Senhor está ao meu lado como forte guerreiro. Por isso os que me perseguem cairão vencidos por não terem tido êxito. Eles se cobrirão de vergonha, eterna infâmia que nunca se apaga. O Senhor dos exércitos, que provas o homem justo e vês os sentimentos do coração, rogo-te e me faças vir a tua vingança contra eles, sobre eles, pois eu te declarei a minha causa. Cantai ao Senhor, louvai ao Senhor, pois ele salvou a vida de um pobre homem das mãos dos maus. Já no Antigo Testamento aparece justamente isso. Vamos calar o profeta. Vamos denunciá-lo. Vamos pegar-lhe algum erro. Vamos fazer alguma coisa para atrapalhar a sua vida. Quando não é martírio, quando não é perseguição explícita, ou tentar levar a pessoa a ser desacreditada em alguma coisa. Mas o profeta fala, não, eu confio no Senhor, minha vida está em tuas mãos. É nesse aspecto que ele coloca bem claro isso, ou seja, o Senhor dos Exércitos, Ou seja, rogo-te que me faças ver tudo, pois eu te declarei minha causa. Salvou a vida de um pobre homem das mãos dos maus. E o salmo de resposta, o salmo 68 ou 69, tem como refrão nesse domingo: atendei-me, ó Senhor, pelo vosso imenso amor. Ou seja, atendei-me, ó Senhor, pelo vosso imenso amor. E o salmo vai continuando: por vossa causa é que sofri tantos insultos, e meu rosto se cobriu de confusão. Eu me tornei como estranho a meus irmãos, como estrangeiro para os filhos de minha mãe, pois o meu zelo é e meu amor por vossa casa me devoram como fogo abrasador. Portanto, meus irmãos e irmãs, ser missionário, ser evangelizador, cuidar do bem do povo, tem todo o império do mal contra a gente, que usa as pessoas, usa os meios para desacreditar a igreja. A igreja está sempre anunciando a vida, a paz, a fraternidade, o perdão, a reconciliação, mas sem dúvida que sofre realmente com dureza as dificuldades de cada dia, de cada momento. Daqui quanto mais ela anuncia e proclama, mais sofre perseguições. E a segunda leitura, caríssimos irmãos e irmãs, fala dessa experiência nossa. Nós vamos ser capazes de dar força, de continuar anunciando o Evangelho no meio das perseguições, porque justamente nós experimentamos a misericórdia do Senhor. São Paulo aos Romanos fala hoje, fala justamente isso, sobre a experiência que nós temos do dom de Deus que ultrapassa o delito. O pecado entrou no mundo por um só homem. Através do pecado entrou a morte, e a morte passou para todos os homens, porque todos pecaram. Fala bem nesse aspecto a carta de Paulo aos Romanos. No entanto, fala justamente que se a morte reinou até Moisés, mesmo que os que não pecaram como Adão, o qual era a figura provisória daquele que devia vir, isso é comparável à falta de Adão. A transgressão são um só, levou a multidão humana à morte, mas foi de modo bem superior que a graça de Deus, ou seja, o dom gratuito concedido através de um homem, Jesus Cristo, e derramou em abundância sobre todos. No meio da nossa missão evangelizadora, no meio da nossa missão de proclamar a boa notícia a todos, caríssimos amigos e irmãos, no meio da perseguição, nós somos chamados a ter essa experiência, como fala aqui a leitura da carta de São Paulo. Ou seja, derramou sua abundância em abundância sobre todos. Ou seja, se por um homem vem o pecado, por um homem vem a salvação, Jesus Cristo, nosso Senhor. E é nesse aspecto, meus irmãos e irmãs, que nós somos chamados a viver. De tal maneira vem a salvação em nosso Jesus Cristo para nós, que nós podemos ser esse povo que é perseguido, como fala aqui Jeremias, ou ainda como fala a melhor parte do Evangelho. Ou seja, não tenha medo, né, daqueles que matam o corpo, daqueles que difamam, daqueles que atrapalham a nossa vida, daqueles que querem nos atrapalhar cada vez mais, não é? Ou seja, veja justamente os pardais, como fala aqui a leitura. Vós ali muito mais do que muitos pardais, não é? E ao mesmo tempo, somos chamados a proclamar diante dos homens em quem nós cremos. Quem realmente se proclamar a meu favor diante dos homens, também eu me declararei em favor dele diante do meu Pai que está nos céus. Que seja assim nossa vida. Que no meio das perseguições, no meio dos problemas, das narrativas que fazem, no meio de tantas notícias que vão querendo deturpar a caminhada da igreja, que nós declaremos a nossa fé em Jesus Cristo, nossa adesão a Ele, nosso anúncio dEle para o mundo de hoje e de sempre. Que nós possamos falar que não existe outro caminho que nos conduza ao Pai, a não ser aquele que deu vida por todos nós, que morreu e ressuscitou, Jesus Cristo, nosso Senhor. É o que fala com clareza aqui o Evangelho desse domingo. Participe na sua comunidade, escute a palavra de Deus com carinho, deixe ela entrar no seu coração, viva com alegria esse domingo, dia do Senhor. Que Deus abençoe e aguarde a todos, em nome do Pai, e do Filho e do Espírito Santo. Amém.
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10: Muito boa tarde, minha gente. 4:29 nesta tarde do Domingo do Senhor, hoje 21 de junho de 2026. Eu sou Robson Alencar. Vamos juntos. Olha o playlist de hoje. Tá muito legal, hein? Só sente o clima do playlist, ó. Ó. Ei, Rosa Viva, Flor de Laranjeira.

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10: E nesse clima, olha aí.

0: Banda Véu, som que veio do céu, que vem do céu. Antes é Zé Luiz, meu lugar é o céu e Deus sabe tudo. Do Paulo Dantas, forró Brasa Viva. Catedral, agora 4:49.
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0: Esse é o playlist bem animadão na sua tarde de domingo. Diagonal Nelsinho Correia já chegou.

0: Daniel Reno, Arraiá da Paz. Antes, o Diácono Nelsinho já chegou. Agora 5:02.
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Cosme, Homenzinho Torto. Playlist 66. Agora 5:08. Banda Brasa Viva, é noite de São João. Na sequência, o Senhor é Rei com Álvaro e Daniel.

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1: 5h20, muito boa tarde. Esse playlist tá bacana demais, hein? Joga a mão pra cima, Padre Reginaldo Manzotti. Depois tem Ave Maria de Aparecida. Espírito de Deus, vem

início, o Espírito pairava sobre as águas. Paire sobre as nossas vidas. Paire sobre a nossa casa. Paire sobre a nossa família. Sobre os nossos medos, sobre os nossos conflitos, sobre os nossos impossíveis, paira, Espírito, trazendo esta calmaria, esta paz, que é o sinal concreto da sua presença. Quantos corações ansiosos, um mundo que já não sabe mais o que é ter paz, porque não há paz sem o Príncipe da Paz. Não há nenhum projeto de paz que se construa sem o Espírito Santo. Por isso nós te pedimos, pacifica os nossos corações. Traz paz à nossa vida, à nossa casa, à nossa família. Fica em nós, porque nós somos sua casa, porque nós somos sua morada. Obrigado, Espírito Santo. Fica aqui em nós.

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5: Animando a sua tarde de domingo, esse playlist de hoje, hein? 5 horas e 38 minutos. Agora, Álvaro e Daniel, Mãe do Brasil.

0: Ouvimos aí o padre Marcelo Rossi, Luan Pereira, eu seguirei agora 5h53.
1: Cadê o brilho?
0: Júlio César e Fernando, volta pra Deus, na sequência Adriana Gil, conta com Deus.

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0: Em nome do Pai, do Filho e do Espírito Santo. Amém. Que a paz do Senhor esteja com todos vocês, caríssimos amigos e irmãos. É domingo, dia do Senhor, 12º domingo do tempo comum. Hoje, dia 21, seria o dia de São Luís Gonzaga, mas por ser domingo, essa memória é omitida. A recordemos do patrono da juventude. Mas a liturgia desse 12º domingo, meus irmãos e irmãs, nos fala da perseguição. O Senhor está a meu lado como forte guerreiro, diz Jeremias 20:11. Se no domingo passado meditamos o tema do chamado à missão, a liturgia de hoje nos traz uma das suas consequências, a perseguição. Como a dinâmica do reino dos céus é diferente da lógica deste mundo, cedo ou tarde, o missionário encontrará oposição. É dito e feito. Aquele que é missionário, que trabalha pelo Senhor, que evangeliza, que desgasta sua vida pelo Senhor, nós sabemos que cedo ou tarde encontra oposição e perseguição de diversas formas, até das pessoas que estão muito próximas dele. Palavra divina nem sempre agrada a todos. De fato, os profetas já experimentaram a rejeição. Alguns apenas estão próximos quando interessa. Quando não interessa mais, criticam. As escrituras revelam que o missionário possui consciência da assistência divina nos momentos de crise, motivando-o a perseverar até o fim. Se o próprio Jesus sofreu perseguição, é natural que seus seguidores passem pela mesma situação. Do contrário, se o evangelizador não sofre desencontros em sua missão, é mais provável que ele tenha que se refletir se a sua vida cristã está realmente condizente com os valores do reino. Além disso, o missionário não age por iniciativa própria. Ele terá de prestar contas a quem o chamou e o enviou. Nesse sentido, encontramos a advertência de Jesus: temer aquele que é capaz de nos privar da vida eterna. Por trás do palavreado duro do mestre de Nazaré, exigir coerência faz sentido, pois é inconcebível recusar a lógica do reino enquanto viver neste mundo e ao mesmo tempo pretender estar para sempre junto àquele que veio trazer esse mesmo reino. Palavra de Deus desse domingo, profeta Jeremias: eu ouvi as injúrias de tantos homens e os vi espalhando medo ao redor. Denunciai-o, denunciámo-lo. A carta de Paulo aos Romanos: o pecado entrou no mundo por um só homem. No entanto, ou seja, sabemos que se a transgressão de um só levou a multidão à morte, mas de um modo bem superior, que a graça de Deus, através de um só homem, Jesus, se derramou em abundância para todos nós. E o Evangelho, Jesus dizendo para não ter medo, pois nada há de encoberto que não seja revelado, nada de escondido que não seja conhecido. Ou seja, não tenhais medo, vós valeis muito mais do que muitos pardais. A liturgia dominical desse 12º domingo do tempo comum se estrutura de modo geral no contraponto entre a figura do justo e do ímpio. Na leitura primeira, de Jeremias, pessoa justa e piedosa é perseguida por aqueles que trazem a maldade em seu coração, gerando situações de medo, insegurança e até de violência. Contudo, a palavra do profeta é de esperança: se o Senhor está ao meu lado como forte guerreiro. Deus permanece ao lado do justo perseguido, protegendo-o, amparando-o e socorrendo-o em suas maiores necessidades. A segunda leitura da carta aos Romanos também contrapõe duas figuras: Adão, o primeiro vivente, e Jesus, nosso Redentor. Por meio de Adão, se desviou da vontade de Deus, o pecado entrou no mundo. Mas pela encarnação do Filho de Deus, a graça superabundou entre a humanidade. Por isso fomos salvos e libertos para sempre. No Evangelho, o próprio Jesus nos dá uma palavra de ânimo e coragem. Não tenhais medo daqueles que matam o corpo, mas não podem matar a alma. Precisamos ter consciência de que, mesmo em meio às dificuldades e perseguições, nossa esperança está em Deus e nos valores eternos. Esforcemos-nos para trilhar o caminho da justiça, sempre amparados pela graça do Senhor. Palavra de Deus, meus irmãos e irmãs, desse final de semana, nos convida a essa confiança no Senhor. O salmo de resposta tem como refrão: atendei, meu Senhor, pelo vosso imenso amor. Humildes, alegrai-vos, o vosso coração reviverá. Meus irmãos e irmãs, participemos bem da missa desse domingo, escutamos com atenção a palavra de Deus e caminhemos no Senhor. Deus abençoe a todos e agora rezemos. O anjo do Senhor anunciou a Maria e ela concebeu do Espírito Santo. Ave Maria, cheia de graça, o Senhor é convosco, bendita sois vós entre as mulheres e bendito é o fruto do vosso ventre, Jesus. Santa Maria, Mãe de Deus, rogai por nós, pecadores, agora e na hora de nossa morte. Amém. Eis aqui a serva do Senhor, faça-se em mim segundo a vossa palavra. Ave Maria, cheia de graça, o Senhor é convosco, bendita sois vós entre as mulheres, e bendito é o fruto do vosso ventre, Jesus. Santa Maria, Mãe de Deus, rogai por nós, pecadores, agora e na hora de nossa morte. Amém. E o Verbo se fez carne e habitou entre nós. Ave Maria, cheia de graça, o Senhor é convosco, bendita sois vós entre as mulheres, e bendito é o fruto do vosso ventre, Jesus. Santa Maria, Mãe de Deus, rogai por nós, pecadores, agora e na hora de nossa morte. Amém. Rogai por nós, Santa Mãe de Deus, para que sejamos dignos das promessas de Cristo. Oremos. Infundi, Senhor, em nossos corações a vossa graça, vos o suplicamos, a fim de que nós, que conhecendo pela anunciação do anjo a encarnação de Jesus Cristo, vosso Filho, cheguemos por sua paixão e morte de cruz à glória da ressurreição, pelo mesmo Cristo Senhor nosso. Amém. Glória ao Pai, ao Filho e ao Espírito Santo, como era no princípio, agora e sempre. Amém. Glória ao Pai, ao Filho e ao Espírito Santo, como era no princípio, agora e sempre. Amém. Glória ao Pai, ao Filho e ao Espírito Santo, como era no princípio, agora e sempre. Amém. E a todos vós, caríssimos amigos e irmãos, abençoe-vos o Deus Todo-Poderoso, Pai e Filho e Espírito Santo. Amém.
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2: Muito boa noite, 6:09. Na sua catedral, uma sequência musical, dando aquele clima, continuando no clima do playlist. Hoje estava bem animadão. Vamos dar sequência então. Forró Brasa Viva, Viva a Fogueira. A sequência tem Paulo Dantas, A Poeira, Daniel Reno, Arraiada Paz e Cosme, Meu Amigo João.
3: Tchau.

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0: Deus abençoe você e toda a sua família. Que alegria estar aqui com você, começando mais um programa Eu Seguirei. Eu tenho certeza de que Deus vai falar muito ao seu coração através deste programa. Olha, se você pode, eu já quero convidar você a pegar a sua Bíblia, porque hoje nós vamos meditar a palavra de Deus. A palavra de Deus é o nosso alimento, a palavra de Deus que é o nosso sustento. Eu tenho certeza que essa palavra vai mover seu coração. Olha, aqui você vai ouvir a palavra de Deus, aqui você vai poder cantar. São minutos que ficaremos juntos, onde você vai fazer uma experiência com Deus. Lembrando que tudo que você ouvir aqui, depois fica registrado no meu canal do YouTube, Frei Gilson / Som do Monte, no meu Instagram, no meu Facebook, todos com o mesmo nome, Frei Gilson / Som do Monte, para que você possa também compartilhar essa palavra com os seus amigos, tá bom? Então, vamos escutar a palavra de Deus.
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0: O que dá vida ao seu corpo? Você já parou para pensar nisso? O que que dá vida ao seu corpo? Por que teu corpo está vivo? O que dá vida ao seu corpo é a sua alma. Você só tem, o seu corpo só está vivo porque a sua alma o deixa vivo. Tanto é que aqui que é a morte? A morte é quando a sua alma se separar do seu corpo. Então, se a tua alma se separar do teu corpo morre. Então, o que que está me deixando vivo agora falando com você? A alma que está no freio. Então, o que traz vida ao corpo é a alma. Mas agora eu vou te fazer uma pergunta. A vida do corpo é a alma. Mas o que que é a vida da alma? O que traz vida ao corpo é a alma. Mas o que traz vida à alma? Vamos meditar sobre isso? Em nome do Pai, do Filho e do Espírito Santo. Amém. Mateus capítulo 10, versículo de 26 a 33. Naquele tempo disse Jesus aos seus apóstolos: Não tenhais medo dos homens, pois nada há de encoberto que não seja revelado, e nada há de escondido que não seja conhecido. O que vos digo na escuridão, dizei-o à luz do dia. O que escutais ao pé do ouvido, proclamai-o sobre os telhados. Não tenhais medo daqueles que matam o corpo, mas não podem matar a alma. Pelo contrário, temei aquele que pode destruir a alma e o corpo no inferno. Não se vendem dois pardais por algumas moedas? No entanto, nenhum deles cai no chão sem o consentimento do vosso Pai. Quanto a vós, até os cabelos da vossa cabeça estão todos contados. Não tenhais medo. Vós valeis mais do que muitos pardais. Portanto, todo aquele que se declarar ao meu favor diante dos homens, também eu me declararei em favor dele diante do meu Pai que está nos céus. Aquele, porém, que me negar diante dos homens, também eu o negarei diante do meu Pai que está nos céus. Palavra da salvação. Santo Agostinho, o grande Santo Agostinho, sobre este evangelho, ele diz assim: o evangelho é vida. Impiedade e infidelidade são a morte da alma. Interessante, né? Quer matar sua alma? É só você ser ímpio. É só você ser infiel. Então, impiedade e infidelidade são a morte da alma. Então, se a alma pode morrer, como pode ser imortal? Uma pergunta. Se a alma pode morrer, como ela pode ser ao mesmo tempo imortal? Porque a nossa alma é imortal, a nossa alma não morre. Mas ao mesmo tempo ela pode morrer. Por que nela sempre resta um aspecto de vida que nunca pode ser extinto? E como ela morre? Como que a sua alma morre? Porque a palavra de Deus disse hoje, né? Não tenhais medo daqueles que matam o corpo, mas não podem matar a alma. Pelo contrário, temei aquele que pode destruir a alma e o corpo no inferno. E como que ela morre, Santo Agostinho? Não em deixar de ser vida, mas em perder sua vida apropriada. Olha que interessante. Não é que a alma pode morrer no sentido de deixar de existir. A alma é imortal. Então a sua alma, ela nunca vai deixar de existir mais. Tua alma é imortal. Deus te criou para a imortalidade. Tua alma é imortal. Agora, ela pode perder a sua vida apropriada. Pois a alma é vida para outra coisa e tem sua própria vida apropriada. Consideremos a ordem das criaturas. A alma é a vida do corpo, como eu já disse para você. A alma é a vida do corpo. E Deus é a vida da alma. Eu queria que você aprendesse isso. A alma é a vida do corpo. E Deus é a vida da alma. Assim como a vida que é a alma está presente no corpo para que o corpo não morra, assim a vida da alma, Deus deve estar na alma para que ela não morra. A sua alma não morre se Deus está nela. Se você está em estado de graça. Se você está naquela vida de santidade. Agora, quando você rompe o estado de graça, quando você rompe a comunhão com Deus, a tua alma pode morrer. Não que ela deixe de existir, mas é que ela já não tem mais a vida apropriada. Como o corpo morre? Pela partida da alma. Digo, pela partida da alma, o corpo morre e ele jaz lá como um mero cadáver. O que era antes algo vivo, não algo desprezível. Ainda tem todos os membros, olhos e ouvidos, mas estes são meras janelas da casa, o habitante dela partiu. Aqueles que pranteiam o morto choram em vão na porta da casa. Não há ninguém lá dentro para ouvir. Por que o corpo está morto? Porque a alma, sua vida foi embora. Mas em que ponto a própria alma está morta? Quando Deus, sua vida, o abandona. É claro que, em certo sentido, Deus nunca nos abandona. Aqui, Santo Agostinho está falando do estado de graça, quando Deus não consegue mais estar em nós com o seu estado de graça. Por quê? Porque nós não queremos. E isso através do pecado mortal, que livremente eu digo que quero viver aquele pecado. Portanto, podemos saber e ter certeza, o corpo está morto sem a alma e a alma está morta sem Deus. Todo aquele que está sem Deus tem uma alma morta. Tu que choras o morto, devias antes chorar o pecado. Lamenta a impiedade, lamenta a incredulidade. Gente, que texto lindo de Santo Agostinho. 1 João capítulo 5, versículo 12, quem tem o Filho tem a vida, quem não tem o Filho de Deus não tem a vida, comprovando tudo que Santo Agostinho falou para nós hoje. Deus é a vida da minha alma. Deus é a vida da minha alma. Pai, Filho e Espírito Santo. Amém.
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0: Resposta a essa palavra, eu quero convidar você agora a cantar comigo.
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2: 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Verão a sua face, e o seu nome estará nas suas frontes, e já não haverá, nem se precisará da luz da lâmpada ou do sol, porque o Senhor

Você imagina esse momento? O dia que você ver a face do Senhor, face a face. Eu sei que um dia eu vou te conhecer. Paulo diz que a gente por hora vem embaçado, a gente ainda não vê Jesus, a gente não vê Deus ainda completamente, a gente vê meio que embaçado. A gente vê pela fé. E felizes aqueles que acreditam sem ter visto, mas um dia eu verei Deus face a face. Sabe, talvez você tenha vivido, esteja vivendo uma vida de dor, uma vida de lágrima, mas eu quero te dar essa boa notícia: se você for para o céu, lá não haverá dor, lá não haverá lágrima, nada, porque lá reina Deus, e você estará em Deus, e Deus estará em você. Do início, sei que um dia te encontrarei.

0: Programa de hoje está bom demais. E eu quero lembrar você, se você quiser ouvir mais pregações, mais meditação da palavra, basta você me acompanhar no meu canal do YouTube, Frei Gilson / Som do Monte, no meu Instagram, no meu Facebook, no meu TikTok. E lá você vai encontrar muito mais palavra de Deus para você.
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0: Nós vamos terminar este programa rezando. Eu quero clamar agora por você, quero clamar pela sua família. Senhor Deus, libera agora o teu Espírito Santo sobre cada pessoa que acompanha este programa. Vem, Espírito Santo, enche todos os que estão acompanhando este programa agora. Libera, Senhor, para esta pessoa o que ela mais precisa, para o corpo e para a alma. Libera, Senhor, curas e libertações em nome de Jesus para esta pessoa que assiste, que acompanha, que escuta e para toda a sua família. Eu clamo a tua poderosa bênção. Visita agora com bênção de proteção. A bênção que só o Senhor pode dar. Abençoe-vos o Deus Todo-Poderoso, Pai e Filho e Espírito Santo. Amém.
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5: Boa noite, caríssimos ouvintes. Sou Gislaine Cantini e começamos mais um Tributo ao Padre Zezinho. Sim, aqui na nossa Rádio Catedral FM 106,7, a rádio oficial da Arquidiocese do Rio de Janeiro. E é com muita alegria que desejamos a cada um de vocês que a paz, o amor e a ternura de nosso Senhor Jesus Cristo estejam em todos os corações. Amém, assim seja. E vamos lá, canções lindas, lindas, lindas. Alô, meu Deus, na minha voz, Gislaine Cantini, que eu gravei lá naquele álbum chamado Vento Falou Comigo, no qual eu sou a primeira intérprete a gravar um CD só com canções do Padre Zezinho. Então, alô, meu Deus, Jesus é luz e sei que Deus é paz. Isso mesmo, alô, meu Deus, fazia tanto tempo que eu não mais te procurava. Andei por mil caminhos, gastei a minha herança e só me resta a esperança de outra vez te encontrar. Te encontrar. O ser humano realmente, no fundo da sua alma, tem a necessidade imensa de se encontrar com a misericórdia divina, mesmo que não reconheça diante dos outros e às vezes até diante de si mesmo. Mas fomos criados para a eternidade, fomos criados à imagem e semelhança de Deus. Por isso, volto a dizer, temos sede de infinito que somente Deus pode saciar. Temos sede de fazer a experiência espiritual do amor que acolhe, do amor que dá a vida e que nos ressuscita para uma nova vida. Aproveitemos então, queridos irmãos e irmãs, esse tempo, porque sempre é tempo, é o hoje, só temos o hoje para amar, para fazermos uma caminhada de fé, que é o próprio Deus que nos convida a enfrentarmos com coragem e confiança, alicerçados nos projetos, nos sonhos que ele tem para cada um de nós. Amém, assim seja.

0: Ouvimos Alô Meu Deus, na minha voz, Gislene Cantini, Jesus é a Luz e Sei que Deus é Paz. Vamos para um pequeno intervalo, mas voltamos já no nosso tributo ao Padre Zezinho.
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1: Caríssimos ouvintes, voltamos agora no nosso segundo bloco do programa Tributo ao Padre Zezinho. Sou Gislene Cantini, trazendo aqui para vocês essas canções que nos ajudam a contemplar a face de Deus, a entrar nesse diálogo constante, que é a oração com Deus Nosso Senhor. Obrigada, Padre Zezinho, pelo seu sim, pelos dons que o Senhor colocou a serviço. Muito obrigada. E agora, lembrando também o contato aqui da nossa rádio, 21-3231-3560, 3231-3560. Vocês podem mandar suas mensagens, seus pedidos de oração. E se você, por acaso, ainda não é um amigo da rádio, mas é agora, é esse exato momento para você fazer parte dessa família bonita que somos nós, a família Catedral. E desde já, o nosso muito, muito obrigada e sempre as nossas orações. Vamos lá? Estou pensando em Deus, canção em fé maior e põe teu coração no meu. Olha, eu sou encantada, apaixonada por essa canção em fé maior. Nós sabemos que ela nos fala sobre a virtude teologal da esperança, mas sabemos também que ela não acontece em nossas vidas apenas pela nossa iniciativa, mas ela é inspirada e desenvolvida em nós pelo próprio Deus. Portanto, a esperança é um dom, uma das três virtudes teologais. É a esperança cristã que nos faz agir colocando-nos sempre em movimento para frente. E é essa esperança que vem de Deus que nos faz repetir como São Paulo em Romanos. É ter esperança contra toda esperança. Belíssimo esse verso que o Padre Zezinho nos diz. Contra toda esperança esperou, pela fé foi que o vencido, em vencedor se transformou.

0: ouvimos Estou Pensando em Deus, canção em Fé Maior e Põe Teu Coração no Meu. Outra canção que a gente poderia refletir aqui e falar tantas coisas bonitas. Mas, ainda mais, né, mês do Sagrado Coração de Jesus. Mas a gente deixa para uma próxima. Vamos para o nosso intervalo, voltamos já.
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5: Queridos ouvintes, sou Gislene Cantini e voltamos agora já no nosso terceiro momento do programa Tributo ao Padre Zezinho. E esse bloco agora nós vamos dedicar a nossa mãe, mãe do céu, mãe de Deus, mãe de todos os povos. Vamos ouvir Mãe do Céu Morena, Maria de Jesus Cristo, na minha voz, Gislene Cantini, e Cantiga Mariana. Nós sabemos que desde todos os tempos a Igreja Católica, o povo de Deus, eleva ao céu orações e cânticos de louvor e devoção à Nossa Mãe Santíssima, Maria, Rainha do Céu, da Terra e do Mar. E o mês de outubro e maio, mês de maio e outubro, nós sabemos que dedicamos com mais intensidade à Mãe do Céu. Essas canções e preces, elas dizem respeito ao amor à Nossa Senhora e ecoam por todos os cantos da terra, sejam nos momentos alegres, mas também quando estamos ameaçados por perigo e tribulações. O Papa Pio XII nos dizia que nunca foi frustrada a esperança colocada nas mãos da Mãe do Rei Divino Jesus Cristo, e muito menos a fé se enfraqueceu. Mãe de Deus e nossa, Senhora de todos os povos, que o seu imaculado coração reine e possa mudar e transformar os rumos dessa humanidade tão sofrida, tão perdida. Amém.

0: Ouvimos Mãe do Céu Morena, Maria de Jesus Cristo e Cantiga Mariana. Vamos para o nosso intervalo, mas continue aí ligadinhos na nossa Rádio Catedral FM 106,7, a sintonia da felicidade. Sou Gislaine Cantini e volto já.
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1: Caríssimos ouvintes, sou Gislene Cantini. Retornamos agora no nosso último bloco do programa Tributo ao Padre Zezinho, na nossa Rádio Catedral FM 106,7, a rádio oficial da Diocese do Rio de Janeiro. Vamos ouvir: fez a paz acontecer, graça benfazeja, e viemos como quem caminha. A graça de Deus é que nos move, nos conduz e nos faz ter esperança. Seguir nosso Senhor Jesus Cristo nos torna capazes, não pelos nossos méritos, é claro, mas pela graça de Deus, de comunicarmos aos que estão ao nosso redor a verdadeira alegria e felicidade que se realiza quando ajudamos e servimos o nosso próximo. É da graça de Deus que brotam todas as virtudes. A paz e a serenidade que encontramos primeiro no nosso interior, uma oração silenciosa, na qual Deus, é nessa oração que Deus vai se manifestando. Nessa oração, acreditamos que o Senhor ouve a nossa súplica e vai nos introduzindo pouco a pouco no seu reino de amor. E aí, nós nos tornamos capazes de louvá-lo, adorá-lo e bendizê-lo. Então, essa oração silenciosa, de quietude, é uma oração sobrenatural. É colocar nossa alma na paz, na presença amorosa e misericordiosa de Deus. Que a paz aconteça na vida e no coração de cada um de nós. Amém.

0: Ouvimos, fez a paz acontecer, graça benfazeja e viemos como quem caminha. Aqui nós vamos terminando o nosso programa, não esquecendo, é claro, de agradecer a vocês, ouvintes amados e queridos, sempre atentos, ligados aqui na nossa Rádio Catedral. Muito, muito obrigada. Agradecer também a toda a produção, a todos os que aqui trabalham, em especial ao produtor, ao Wilke, que nos ajuda aqui a colocar esse programa no ar. Muito obrigada. E é claro, nunca esquecer de agradecer a Deus os dons, né? O amor, tudo que Ele tem feito em nossas vidas. Acho que a palavra se resume mesmo em gratidão. Dar graças a Deus pela graça que recebemos, essa graça sobrenatural. Obrigada, Senhor. Até o próximo tributo ao Padre Zezinho, se Deus quiser.
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0: Pai Todo-Poderoso, Criador do céu e da terra, e em Jesus Cristo, seu único Filho, nosso Senhor, que foi concebido pelo poder do Espírito Santo, nasceu da Virgem Maria, padeceu sob Pôncio Pilatos, foi crucificado, morto e sepultado, desceu à mansão dos mortos, ressuscitou ao terceiro dia, subiu aos céus e está sentado à direita de Deus Pai Todo-Poderoso, donde há de vir a julgar os vivos e os mortos. Creio no Espírito Santo, na Santa Igreja Católica, na comunhão dos santos, na remissão dos pecados, na ressurreição da carne, na vida eterna. Amém. Pai nosso que estais no céu, santificado seja o vosso nome. Venha a nós o vosso reino, seja feita a vossa vontade, assim na terra como no céu.
1: O pão nosso de cada dia nos dai hoje. Perdoai-nos as nossas ofensas, assim como nós perdoamos a quem nos tem ofendido. E não nos deixeis cair em tentação, mas livrai-nos do mal. Amém.
0: Ave Maria, cheia de graça, o Senhor é convosco. Bendita sois vós entre as mulheres, e bendito é o fruto do vosso ventre, Jesus.
1: Santa Maria, Mãe de Deus, rogai por nós, pecadores, agora e na hora de nossa morte. Amém.
0: Ave Maria, cheia de graça, o Senhor é convosco. Bendita sois vós entre as mulheres, e bendito é o fruto do vosso ventre, Jesus.
1: Santa Maria, Mãe de Deus, rogai por nós, pecadores, agora e na hora de nossa morte. Amém.
0: Ave Maria, cheia de graça, o Senhor é convosco. Bendita sois vós entre as mulheres, e bendito é o fruto do vosso ventre, Jesus.
1: Santa Maria, Mãe de Deus, rogai por nós, pecadores,

0: Pai nosso que estás no céu, santificado seja o vosso nome. Venha a nós o vosso reino, seja feita a vossa vontade, assim na terra como no céu.
1: O pão nosso de cada dia nos dai

0: qual. Amém.
1: Ave Maria, cheia de graça, o Senhor é convosco. Bendita sois vós entre as mulheres e bendito é o fruto do vosso ventre, Jesus.
0: Santa Maria, Mãe de Deus, rogai por nós, pecadores, agora e na hora de nossa morte. Amém.
1: Ave Maria, cheia de graça, o Senhor é convosco. Bendita sois vós entre as mulheres e bendito é o fruto do vosso ventre, Jesus.
0: Santa Maria, Mãe de Deus, rogai por nós, pecadores, agora e na hora de nossa morte. Amém.
1: Ave Maria, cheia de graça, o Senhor é convosco. Bendita sois vós entre as mulheres e bendito é o fruto do vosso ventre, Jesus.
0: Santa Maria, Mãe de Deus, rogai por nós, pecadores, agora e na hora de nossa morte. Amém.
1: Ave Maria, cheia de graça, o Senhor é convosco. Bendita sois vós entre as mulheres e bendito é o fruto do vosso ventre, Jesus.
0: Santa Maria, Mãe de Deus, rogai por nós, pecadores, agora e na hora de nossa morte. Amém.
1: Ave Maria, cheia de graça, o Senhor é convosco. Bendita sois vós entre as mulheres e bendito é o fruto do vosso ventre, Jesus.
0: Santa Maria, Mãe de Deus, rogai por nós, pecadores, agora e na hora de nossa morte. Amém.
1: Ave Maria, cheia de graça, o Senhor é convosco. Bendita sois vós entre as mulheres e bendito é o fruto do vosso ventre, Jesus.
0: Santa Maria, Mãe de Deus, rogai por nós, pecadores, agora e na hora de nossa morte. Amém.
1: Ave Maria, cheia de graça, o Senhor é convosco. Bendita sois vós entre as mulheres e bendito é o fruto do vosso ventre, Jesus.
0: Santa Maria, Mãe de Deus, rogai por nós, pecadores, agora e na hora de nossa morte. Amém.
1: Ave Maria, cheia de graça, o Senhor é convosco. Bendita sois vós entre as mulheres e bendito é o fruto do vosso ventre, Jesus.
0: Santa Maria, Mãe de Deus, rogai por nós, pecadores, agora e na hora de nossa morte. Amém.
1: Ave Maria, cheia de graça, o Senhor é convosco. Bendita sois vós entre as mulheres e bendito é o fruto do vosso ventre, Jesus.
0: Santa Maria, Mãe de Deus, rogai por nós, pecadores, agora e na hora de nossa morte. Amém.
1: Ave Maria, cheia de graça, o Senhor é convosco. Bendita sois vós entre as mulheres e bendito é o fruto do vosso ventre, Jesus.
0: Santa Maria, Mãe de Deus, rogai por nós, pecadores, agora e na hora de nossa morte. Amém.
1: Glória ao Pai, ao Filho e ao Espírito Santo.
0: Como é.

0: Pai nosso que estais no céu, santificado seja o vosso nome. Venha a nós o vosso reino, seja feita a vossa vontade, assim na terra como no céu.
1: O pão nosso de cada dia nos dai hoje. Perdoai-nos as nossas ofensas, assim como nós perdoamos a quem nos tem ofendido. E não nos deixeis cair em tentação, mas livrai-nos do mal. Amém.
0: Ave Maria, cheia de graça, o Senhor é convosco. Bendita sois vós entre as mulheres e bendito é o fruto do vosso ventre, Jesus.
1: Santa Maria, Mãe de Deus, rogai por nós, pecadores, agora e na hora de nossa morte. Amém.
0: Ave Maria, cheia de graça, o Senhor é convosco. Bendita sois vós entre as mulheres e bendito é o fruto do vosso ventre, Jesus.
1: Santa Maria, Mãe de Deus, rogai por nós, pecadores, agora e na hora de nossa morte. Amém.
0: Ave Maria, cheia de graça, o Senhor é convosco. Bendita sois vós entre as mulheres e bendito é o fruto do vosso ventre, Jesus.
1: Santa Maria, Mãe de Deus, rogai por nós, pecadores, agora e na hora de nossa morte. Amém.
0: Ave Maria, cheia de graça, o Senhor é convosco. Bendita sois vós entre as mulheres e bendito é o fruto do vosso ventre, Jesus.
1: Santa Maria, Mãe de Deus, rogai por nós, pecadores, agora e na hora de nossa morte. Amém.
0: Ave Maria, cheia de graça, o Senhor é convosco. Bendita sois vós entre as mulheres e bendito é o fruto do vosso ventre, Jesus.
1: Santa Maria, Mãe de Deus, rogai por nós, pecadores, agora e na hora de nossa morte. Amém.
0: Ave Maria, cheia de graça, o Senhor é convosco. Bendita sois vós entre as mulheres e bendito é o fruto do vosso ventre, Jesus.
1: Santa Maria, Mãe de Deus, rogai por nós, pecadores, agora e na hora de nossa morte. Amém.
0: Ave Maria, cheia de graça, o Senhor é convosco. Bendita sois vós entre as mulheres e bendito é o fruto do vosso ventre, Jesus.
1: Santa Maria, Mãe de Deus, rogai por nós, pecadores, agora e na hora de nossa morte. Amém.
0: Ave Maria, cheia de graça, o Senhor é convosco. Bendita sois vós entre as mulheres e bendito é o fruto do vosso ventre, Jesus.
1: Santa Maria, Mãe de Deus, rogai por nós, pecadores, agora e na hora de nossa morte. Amém.
0: Ave Maria, cheia de graça, o Senhor é convosco. Bendita sois vós entre as mulheres e bendito é o fruto do vosso ventre, Jesus.
1: Santa Maria, Mãe de Deus, rogai por nós, pecadores, agora e na hora de nossa morte. Amém.
0: Ave Maria, cheia de graça, o Senhor é convosco. Bendita sois vós entre as mulheres e bendito é o fruto do vosso ventre, Jesus.
1: Santa Maria, Mãe de Deus, rogai por nós, pecadores, agora e na hora de nossa morte. Amém.
0: Glória ao Pai, ao Filho e ao Espírito Santo,
1: como era no princípio, agora e sempre. Amém.

0: Pai nosso que estais no céu, santificado seja o vosso nome. Venha a nós o vosso reino, seja feita a vossa vontade, assim na terra como no céu.
1: O pão nosso de cada dia nos dai hoje, perdoai-nos as nossas ofensas, assim como nós perdoamos a quem nos tem ofendido. E não nos deixeis cair em tentação, mas livrai-nos do mal. Amém.
0: Ave Maria, cheia de graça, o Senhor é convosco. Bendita sois vós entre as mulheres, e bendito é o fruto do vosso ventre, Jesus.
1: Santa Maria, Mãe de Deus, rogai por nós, pecadores, agora e na hora de nossa morte. Amém.
0: Ave Maria, cheia de graça, o Senhor é convosco. Bendita sois vós entre as mulheres, e bendito é o fruto do vosso ventre, Jesus.
1: Santa Maria, Mãe de Deus, rogai por nós, pecadores, agora e na hora de nossa morte. Amém.
0: Ave Maria, cheia de graça, o Senhor é convosco. Bendita sois vós entre as mulheres, e bendito é o fruto do vosso ventre, Jesus.
1: Santa Maria, Mãe de Deus, rogai por nós, pecadores, agora e na hora de nossa morte. Amém.
0: Ave Maria, cheia de graça, o Senhor é convosco. Bendita sois vós entre as mulheres, e bendito é o fruto do vosso ventre, Jesus.
1: Santa Maria, Mãe de Deus, rogai por nós, pecadores, agora e na hora de nossa morte. Amém.
0: Ave Maria, cheia de graça, o Senhor é convosco. Bendita sois vós entre as mulheres, e bendito é o fruto do vosso ventre, Jesus.
1: Santa Maria, Mãe de Deus, rogai por nós, pecadores, agora e na hora de nossa morte. Amém.
0: Ave Maria, cheia de graça, o Senhor é convosco. Bendita sois vós entre as mulheres, e bendito é o fruto do vosso ventre, Jesus.
1: Santa Maria, Mãe de Deus, rogai por nós, pecadores, agora e na hora de nossa morte. Amém.
0: Ave Maria, cheia de graça, o Senhor é convosco. Bendita sois vós entre as mulheres, e bendito é o fruto do vosso ventre, Jesus.
1: Santa Maria, Mãe de Deus, rogai por nós, pecadores, agora e na hora de nossa morte. Amém.
0: Ave Maria, cheia de graça, o Senhor é convosco. Bendita sois vós entre as mulheres, e bendito é o fruto do vosso ventre, Jesus.
1: Santa Maria, Mãe de Deus, rogai por nós, pecadores, agora e na hora de nossa morte. Amém.
0: Ave Maria, cheia de graça, o Senhor é convosco. Bendita sois vós entre as mulheres, e bendito é o fruto do vosso ventre, Jesus.
1: Santa Maria, Mãe de Deus, rogai por nós, pecadores, agora e na hora de nossa morte. Amém.
0: Ave Maria, cheia de graça, o Senhor é convosco. Bendita sois vós entre as mulheres, e bendito é o fruto do vosso ventre, Jesus.
1: Santa Maria, Mãe de Deus, rogai por nós, pecadores, agora e na hora de nossa morte. Amém.
0: Glória ao Pai, ao Filho e ao Espírito Santo,
1: como era no princípio, agora e sempre. Amém.

0: Pai nosso que estais no céu, santificado seja o vosso nome. Venha a nós o vosso reino, seja feita a vossa vontade, assim na terra como no céu.
1: O pão nosso de cada dia nos dai hoje. Perdoai-nos as nossas ofensas, assim como nós perdoamos a quem nos tem ofendido. E não nos deixeis cair em tentação, mas livrai-nos do mal. Amém.
0: Ave Maria, cheia de graça, o Senhor é convosco. Bendita sois vós entre as mulheres e bendito é o fruto do vosso ventre, Jesus.
1: Santa Maria, Mãe de Deus, rogai por nós, pecadores, agora e na hora de nossa morte. Amém.
0: Ave Maria, cheia de graça, o Senhor é convosco. Bendita sois vós entre as mulheres e bendito é o fruto do vosso ventre, Jesus.
1: Santa Maria, Mãe de Deus, rogai por nós, pecadores, agora e na hora de nossa morte. Amém.
0: Ave Maria, cheia de graça, o Senhor é convosco. Bendita sois vós entre as mulheres e bendito é o fruto do vosso ventre, Jesus.
1: Santa Maria, Mãe de Deus, rogai por nós, pecadores, agora e na hora de nossa morte. Amém.
0: Ave Maria, cheia de graça, o Senhor é convosco. Bendita sois vós entre as mulheres e bendito é o fruto do vosso ventre, Jesus.
1: Santa Maria, Mãe de Deus, rogai por nós, pecadores, agora e na hora de nossa morte. Amém.
0: Ave Maria, cheia de graça, o Senhor é convosco. Bendita sois vós entre as mulheres e bendito é o fruto do vosso ventre, Jesus.
1: Santa Maria, Mãe de Deus, rogai por nós, pecadores, agora e na hora de nossa morte. Amém.
0: Ave Maria, cheia de graça, o Senhor é convosco. Bendita sois vós entre as mulheres e bendito é o fruto do vosso ventre, Jesus.
1: Santa Maria, Mãe de Deus, rogai por nós, pecadores, agora e na hora de nossa morte. Amém.
0: Ave Maria, cheia de graça, o Senhor é convosco. Bendita sois vós entre as mulheres e bendito é o fruto do vosso ventre, Jesus.
1: Santa Maria, Mãe de Deus, rogai por nós, pecadores, agora e na hora de nossa morte. Amém.
0: Ave Maria, cheia de graça, o Senhor é convosco. Bendita sois vós entre as mulheres e bendito é o fruto do vosso ventre, Jesus.
1: Santa Maria, Mãe de Deus, rogai por nós, pecadores, agora e na hora de nossa morte. Amém.
0: Ave Maria, cheia de graça, o Senhor é convosco. Bendita sois vós entre as mulheres e bendito é o fruto do vosso ventre, Jesus.
1: Santa Maria, Mãe de Deus, rogai por nós, pecadores, agora e na hora de nossa morte. Amém.
0: Ave Maria, cheia de graça, o Senhor é convosco. Bendita sois vós entre as mulheres e bendito é o fruto do vosso ventre, Jesus.
1: Santa Maria, Mãe de Deus, rogai por nós, pecadores, agora e na hora de nossa morte. Amém.
0: Glória ao Pai, ao Filho e ao Espírito Santo,
1: como era no princípio, agora e sempre. Amém.

0: Pai nosso que estais no céu, santificado seja o vosso nome. Venha a nós o vosso reino, seja feita a vossa vontade, assim na terra como no céu.
1: O pão nosso de cada dia nos dai.

0: Amém.
1: Ave Maria, cheia de graça, o Senhor é convosco. Bendita sois vós entre as mulheres e bendito é o fruto do vosso ventre, Jesus.
0: Santa Maria, Mãe de Deus, rogai por nós, pecadores, agora e na hora de nossa morte. Amém.
1: Ave Maria, cheia de graça, o Senhor é convosco. Bendita sois vós entre as mulheres e bendito é o fruto do vosso ventre, Jesus.
0: Santa Maria, Mãe de Deus, rogai por nós, pecadores, agora e na hora de nossa morte. Amém.
1: Ave Maria, cheia de graça, o Senhor é convosco. Bendita sois vós entre as mulheres e bendito é o fruto do vosso ventre, Jesus.
0: Santa Maria, Mãe de Deus, rogai por nós, pecadores, agora e na hora de nossa morte. Amém.
1: Ave Maria, cheia de graça, o Senhor é convosco. Bendita sois vós entre as mulheres e bendito é o fruto do vosso ventre, Jesus.
0: Santa Maria, Mãe de Deus, rogai por nós, pecadores, agora e na hora de nossa morte. Amém.
1: Ave Maria, cheia de graça, o Senhor é convosco. Bendita sois vós entre as mulheres e bendito é o fruto do vosso ventre, Jesus.
0: Santa Maria, Mãe de Deus, rogai por nós, pecadores, agora e na hora de nossa morte. Amém.
1: Ave Maria, cheia de graça, o Senhor é convosco. Bendita sois vós entre as mulheres e bendito é o fruto do vosso ventre, Jesus.
0: Santa Maria, Mãe de Deus, rogai por nós, pecadores, agora e na hora de nossa morte. Amém.
1: Ave Maria, cheia de graça, o Senhor é convosco. Bendita sois vós entre as mulheres e bendito é o fruto do vosso ventre, Jesus.
0: Santa Maria, Mãe de Deus, rogai por nós, pecadores, agora e na hora de nossa morte. Amém.
1: Ave Maria, cheia de graça, o Senhor é convosco. Bendita sois vós entre as mulheres e bendito é o fruto do vosso ventre, Jesus.
0: Santa Maria, Mãe de Deus, rogai por nós, pecadores, agora e na hora de nossa morte. Amém.
1: Ave Maria, cheia de graça, o Senhor é convosco. Bendita sois vós entre as mulheres e bendito é o fruto do vosso ventre, Jesus.
0: Santa Maria, Mãe de Deus, rogai por nós, pecadores, agora e na hora de nossa morte. Amém.
1: Ave Maria, cheia de graça, o Senhor é convosco. Bendita sois vós entre as mulheres e bendito é o fruto do vosso ventre, Jesus.
0: Santa Maria, Mãe de Deus, rogai por nós, pecadores, agora e na hora de nossa morte. Amém.

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4: Muito boa noite, agora 8 horas 29 minutos. 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

esperança e a minha força. A tua palavra diz, Jesus, que o Senhor habita em mim, o Senhor é a esperança da minha vitória.

Senhor, o Senhor me põe de pé. O Senhor é a âncora forte da minha vida. O Senhor me sustenta, o Senhor me levanta. Minhas mãos estão vazias, Senhor.

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2: E aí, galera, beleza? Começando mais uma edição do seu Balada Jovem. Hoje, portanto, dia 21 de junho de 2026. Estamos finalizando o 12º domingo do tempo comum, minha gente. E aí, você já foi na missa hoje? Espero que sim. Pois a liturgia de hoje, o Evangelho de Mateus, capítulo 10, versículo de 26 ao 33, traz uma mensagem de coragem e confiança. Jesus nos diz: não tenhais medo. Em um mundo marcado por tantas incertezas, preocupações e desafios, o Senhor nos recorda que somos preciosos aos olhos de Deus e que nada escapa do seu cuidado e amor. E Jesus nos convida a não esconder nossa fé, mas a testemunhá-la com alegria e perseverança, sem medo de ser cancelado, de receber algum tipo de crítica. Ou seja, o Pai conhece cada um de nós profundamente e conhece nossas lutas, os